0: no ar a Voz do Brasil. As notícias do governo federal que movimentaram o país no dia de hoje.
1: Olá, boa noite.
2: Boa noite para você que nos acompanha em todo o país.
1: Quarta-feira, 12 de agosto de 2026.
2: Vamos ao destaque do dia.
1: Decreto regulamenta a escolha do fornecedor de energia elétrica por consumidores de baixa tensão.
2: Isso significa que escolas, hospitais, pequenos comércios e indústrias de menor porte vão poder decidir quem vai prestar o serviço.
1: Consumidores residenciais também terão essa opção a partir de 2028. Graziele Bezerra.
3: Também foi regulamentado o mercado de hidrogênio de baixa emissão de carbono no país. O decreto prevê a estruturação do sistema brasileiro de certificação de hidrogênio.
2: Plano Nacional de Logística orienta o planejamento da infraestrutura de transportes para as próximas décadas.
1: O documento destaca a integração como um dos principais desafios. Pablo Mundim.
4: Plano reúne 31 eixos prioritários para os próximos 24 anos. São 12 rodoviários, 8 ferroviários, 4

0: aquaviários e 7 intermodais, que combinam diferentes formas de transporte.
1: E ainda, a Agência Nacional de Proteção de Dados suspende por 3 dias a funcionalidade de transmissão ao vivo do Discord.
2: A ação faz parte do processo que apura falhas na proteção de crianças e adolescentes no ambiente digital. Thaís de Araújo.
3: A suspensão será mantida até que a empresa comprove a adoção de medidas técnicas de segurança e de governança que sejam adequadas para proteger os menores de 18 anos.
1: Hoje, na apresentação da Voz do Brasil, Mariana Jungmann e Luciano Seixas.
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1: Foram regulamentados 4 decretos na área de energia e transição energética.
2: Entre as medidas está a regulamentação das atividades de captura e armazenamento de carbono e também a abertura do mercado livre de energia.
1: Os detalhes você vai ouvir agora na reportagem de Graziele Bezerra.
4: Um dos decretos assinados nesta quarta-feira regulamenta o uso de tecnologias de captura e armazenamento de carbono. A medida contribui para a redução das emissões de gases de efeito estufa e para tornar o Brasil um país carbono negativo, como explica o ministro de Minas e Energia, Alexandre Silveira.
5: Capturar o carbono, colocá-lo onde é possível colocá-lo de forma segura, nas rochas, e tornar a produção de petróleo e a produção de outros biocombustíveis com captura e estocagem negativa de carbono.
4: Outro decreto estimula a produção e consumo de combustível sustentável de aviação no país. O ministro Silveira também anunciou a regulamentação da abertura do mercado de energia, permitindo que consumidores de baixa tensão escolham seu próprio fornecedor de energia elétrica, o que alcança consumidores residenciais, pequenas indústrias e comércios.
5: Até dezembro de 2027, todo o comércio e toda a indústria poderá escolher de quem comprar energia. E até novembro de 2028, todos os consumidores brasileiros.
4: Também foi regulamentado o mercado de hidrogênio de baixa emissão de carbono no país. O decreto prevê a estruturação do Sistema Brasileiro de Certificação de Hidrogênio, que tem como objetivo comprovar o desempenho ambiental do hidrogênio em comparação com outros combustíveis. Reportagem Graziele Bezerra.
2: Portos, aeroportos e hidrovias. Um documento aponta os principais desafios no modal de transportes do Brasil.
1: O Plano Nacional de Logística mapeia problemas atuais, prevê demandas que devem crescer e aponta onde a infraestrutura de transportes precisa avançar em até 2025.
0: O plano reúne 31 eixos prioritários de transporte para os próximos 24 anos. São 12 rodoviários, 8 ferroviários, 4 aquaviários e 7 intermodais, que combinam diferentes formas de transporte. Outros 11 eixos integram um banco de projetos para estudos futuros. Com 112 objetivos prioritários, o Plano Nacional de Logística identifica problemas que precisam ser enfrentados hoje, demandas que podem crescer até 2050 e oportunidades de desenvolvimento regional. O plano também identifica a necessidade de ampliar o uso de ferrovias, hidrovias e cabotagem e de melhorar a integração entre diferentes modos de transporte. Entre os desafios estão os gargalos para o transporte de produtos importantes para a economia brasileira, como soja, milho e carnes. O ministro de Portos e Aeroportos, Tomé Franca, defende novos modais para ampliar o escoamento.
6: O grande gargalo do setor portuário hoje não é mais a sua capacidade, mas o acesso aos portos para que a gente possa ter maior eficiência. A gente precisa integrar esses modos de transporte. Portanto, eu acho que o PNL, ele aponta para esse futuro da infraestrutura brasileira.
0: Hoje, as rodovias respondem por mais da metade do transporte de cargas e o setor emite cerca de 217 milhões de toneladas de CO2 por ano. O ministro dos Transportes, Jorge Santoro, explica que o PNL vai ser o principal instrumento de transformação do setor para a próxima geração.
7: Então, isso é um investimento que tem um efeito multiplicativo na economia muito relevante, muito importante, e a gente com esse PNE está procurando propor um olhar diferente para o país nos próximos anos.
0: O documento foi elaborado pelos Ministérios dos Transportes e de Portos e Aeroportos, com participação dos estados, do setor produtivo, da sociedade civil e de especialistas. Reportagem Pablo Mundim.
1: Como a gente ouviu na reportagem de Pablo Mundim, o Plano Nacional de Logística prevê ações até o ano de 2050. cerca de 5.300 empresas brasileiras foram diretamente afetadas pelas novas tarifas de importação anunciadas pelos Estados Unidos contra o Brasil.
2: Para ajudá-las a enfrentar as dificuldades causadas pela perda do mercado norte-americano, a Agência Brasileira de Promoção de Exportações, Apex Brasil, anunciou uma série de ações.
1: Elas envolvem atendimento individualizado para encontrar outros países compradores e auxílio para adaptação a novos mercados.
2: Mais cedo eu conversei com o presidente da Apex Brasil, Laudemir Miller, sobre essa atuação. Acompanhe. Presidente Laudemir Miller, um prazer ter o senhor com a gente aqui na Voz do Brasil, seja bem-vindo. Então vamos falar pra gente, explica pra gente, por favor, sobre esse plano de diversificação de exportações. O que que é essa nova estratégia criada pela Apex para ajudar as empresas que foram afetadas pelas novas tarifas dos Estados Unidos?
8: Oi Mariana, um prazer estar aqui. É um plano de socorro, de atendimento às empresas que estão sendo impactadas pelo aumento de tarifas pelo governo americano. Nós temos hoje vários setores, mais de 2.000 produtos estão com tarifas elevadas. Você imagina que de uma hora para outra o empresário brasileiro está enfrentando um imposto a mais, uma tarifa a mais de 40%. Então nós vamos apoiar diretamente as empresas brasileiras, vamos trabalhar com 5.300 empresas para que essas empresas, o empresário, possa encontrar, ficar frente a frente com o comprador internacional do mercado dele, né, do produto dele, em mercados alternativos. Então é isso que a gente vai fazer. Nós vamos fazer isso por meio de feiras internacionais, rodadas de negócios, trazer compradores ao Brasil, e o nosso objetivo é realmente fazer com que apoiar esses empresários para que eles diversifiquem, encontrem um novo caminho, encontrem um novo mercado.
2: Pois é, o senhor mencionou aí 5.300 empresas, né, afetadas, que podem ser ajudadas por esse novo plano. São 35 setores econômicos. Quais são esses setores, presidente? Onde é que o problema é mais grave e o plano, ele tem mecanismos aí para priorizar alguns setores onde, entre esses 35, onde o problema seja ainda pior?
8: Nós vamos atender a todas as empresas impactadas, né? 5.300 empresas, todas as empresas impactadas pelo tarifaço. Claro que a gente tem algumas prioridades, são setores que estão sofrendo mais, né? Porque a gente tem muitas empresas, por exemplo, do setor de rochas, que pega muito, né? Aí a região do Espírito Santo, que os Estados Unidos é o mercado principal. A gente tem o setor de madeira, que pega a região sul, que os Estados Unidos é o mercado principal. Móveis, a gente tem calçados, têxteis, enfim, de várias regiões do Brasil. Nós vamos priorizar estes setores numa estratégia também setorial. A Apex Brasil, que é a Agência Brasileira de Promoção de Exportação, nós temos uma parceria com 29 entidades setoriais, empresariais, que estão conosco nesse grande movimento, né? De apoiar essas empresas. Então a gente tem prioridade, mas nós vamos atender todas as empresas, cada uma delas individualmente. E aí, Mariana, até para as empresas, né, as pessoas que estão ouvindo a Voz do Brasil e acompanhando a gente, o Brasil, neste mês de julho, nós exportamos 35 bilhões de dólares. E de janeiro a julho, a balança comercial brasileira já registra 220 bilhões de dólares de exportação. Ano passado, nesse período, a gente estava em 200 bilhões. E o que está acontecendo, né? Nós temos, portanto, 20 bilhões a mais em relação ao ano passado. Nós caímos a exportação para os Estados Unidos em 3 bilhões de dólares, mas nós tivemos um aumento para a Europa de 3,1 bilhões de dólares. Para a Índia, que é um mercado que agora a gente está tracionando mais as nossas exportações, nós crescemos 2 bilhões e 700 milhões. Nós crescemos 11 bilhões e 300 milhões para a China. Então, a exportação brasileira está num caminho muito importante. A gente já tem um superávit da balança comercial no Brasil deste ano, nessa metade do ano, de 50 bilhões de dólares, mas tem setores que estão sofrendo com o mercado americano. Então, nós estamos num movimento geral para trabalhar a diversificação das exportações brasileiras, com foco específico nas empresas que estão sendo afetadas. E a gente vai trabalhar com vários mercados. Vamos trabalhar com o Canadá, com o México, a gente vai trabalhar a África, vamos trabalhar com a Europa, que a gente tem esse acordo tão importante, com a Alemanha, vamos trabalhar com a Ásia principalmente, né? Não só China, mas Filipinas, Indonésia, Malásia, Singapura, que a gente acabou, que o Brasil acabou de assinar um acordo. Então é um grande movimento de ampliação das exportações do Brasil, de diversificação das exportações brasileiras, mas principalmente, sabe, Mariana, para pegar na mão, para atender aquele empresário que de uma hora para outra está enfrentando um imposto de 40%. É para esse empresário que é esse plano. E o que a gente vai fazer? Nós vamos colocar compradores internacionais do produto dessa empresa frente a frente para que ele possa negociar. E a gente vai fazer isso, inclusive, com isenção de taxa. Nós não vamos cobrar os serviços que geralmente a Apex Brasil cobra, né? A gente tem algum subsídio, mas dessa vez a gente vai fazer com uma isenção total de taxa para esses setores, porque realmente as empresas estão precisando. E ainda mais, muitos empresários nos falam assim, mas eu estava preparado para os Estados Unidos.
9: Sim, inclusive, uma alegação, né? Ah, é um mercado específico, eu tinha que vender para a demanda da forma como eles apresentam. É possível adaptar isso para outros mercados?
8: Muitos, por exemplo, falam assim, mas a minha máquina, ela está certificada para o mercado americano, né? O meu produto tem uma certificação específica, eu fiz uma adaptação, eu mudei minha embalagem, seja específico para os Estados Unidos. Nós vamos poder atender também essas empresas, inclusive com apoio financeiro para certificação, para mudança de embalagem, num valor de até R$40 mil. Então, as empresas que trabalharem com a Apex Brasil, que se inscreverem, que entrarem nesse nosso plano de diversificação, vão ter uma série de medidas de estar frente a frente com um comprador internacional, mas também de se preparar. E o empresário vai poder ele buscar uma certificação, vai poder ele, por exemplo, fazer uma adaptação no produto, e aí a gente vai ter uma metodologia, inclusive, de fazer um ressarcimento de até R$40 mil para realmente a gente trabalhar nos próximos 12 meses para que essas empresas encontrem um novo mercado. Nós não queremos e não vamos, Mariana, abandonar os Estados Unidos. Estados Unidos é um mercado muito importante, nós vamos continuar trabalhando nos Estados Unidos, junto com as empresas brasileiras, inclusive junto com as empresas americanas. Nós temos um escritório, da Apex Brasil tem um escritório em Washington, onde nós vamos trabalhar para que o setor privado estimule, negocie um aumento das isenções. Nós queremos que mais produtos brasileiros fiquem isentos. Os produtos já isentos, nós queremos aumentar a nossa participação no mercado americano. Mas o nosso ponto principal agora é diversificar as exportações brasileiras e pegar na mão, apoiar esses empresários que estão sofrendo com esse aumento de tarifa repentina, né? O que muda os negócios, muda toda a estratégia. E a Apex Brasil, a Agência Brasileira de Promoção de Exportações, junto com 29 entidades do setor privado brasileiro, vão trabalhar a partir de hoje já, junto com as empresas, para que elas possam encontrar um novo mercado e seguir as exportações.
9: Presidente, o senhor mencionou até um atendimento individualizado que vai ser feito com as empresas, né? Ou seja, cada uma sendo atendida na sua especificidade. Exato. Os empresários, então, que estiverem, né, esses 5.300 empresários que estiverem interessados em receber esse apoio da Apex Brasil, como é que eles devem proceder? Onde eles podem procurar informação? Como é que eles podem acessar a Apex?
8: Eles podem procurar diretamente a Apex Brasil, que é apex.com.br. Então a gente já está preparado para atender essas empresas, e o atendimento é individualizado, Mariana. Sabe por quê? Porque cada empresa tem a sua realidade, tem o seu produto, tem a sua estratégia, tem a sua maturidade. Então nós vamos atender uma por uma, montar uma estratégia para o seu produto, para um mercado alternativo. A gente tem uma base de inteligência muito importante de oportunidades dos mercados internacionais para cada um desses produtos, mas também toda uma estratégia com 29 entidades do setor. Então a empresa também pode procurar a sua entidade, empresa de calçado, de móveis, de plástico, enfim, de 29 setores que nós estamos trabalhando nessa parceria, nesse grande movimento, nesse esforço extraordinário. Toda a nossa equipe tá mobilizada. É a hora de a gente se unir para diversificar as exportações brasileiras, para apoiar os nossos empresários que tanto trabalham, que têm orgulho do seu produto. A exportação muitas vezes é um sonho para o empresário, né? E esse sonho, em alguns casos, está interrompido. Então a gente quer voltar a sonhar com outro mercado, para que esse produto, que é tão bom, que é resultado do trabalho de muitas pessoas, de homens, mulheres, empresários, empresárias, possam encontrar um novo caminho, possam encontrar um novo mercado. E é esse o trabalho que a gente começa a fazer a partir de hoje.
9: Muito bem, nós conversamos com o Aldemir Miller, presidente da Apex Brasil. Presidente,

0: obrigada pela sua entrevista à Voz do Brasil.
1: Obrigado, Mariana, e obrigado aí a todos os ouvintes que acompanham a Voz do Brasil.
0: Pequena correção, o endereço da página da Apex é apexbrasil.com.br.
2: A Agência Nacional de Proteção de Dados determinou que o Discord suspenda as transmissões ao vivo na plataforma no Brasil.
0: A medida preventiva

0: vivo, as famosas lives, realizadas dentro da plataforma Discord, serão suspensas após determinação da Agência Nacional de Proteção de Dados, a ANPD. O bloqueio deve começar em até 3 dias úteis e vale também para outros recursos de compartilhamento de vídeo. Segundo a agência, foram identificados riscos graves relacionados ao uso das lives para violência, assédio, automutilação e incentivo ao suicídio envolvendo crianças e adolescentes. O Discord é uma plataforma que permite a troca de mensagens por texto, voz e vídeo. O serviço também reúne comunidades em que os usuários podem conversar e interagir em tempo real, sobretudo por meio das lives em jogos online. De acordo com a ANPD, pela forma como o serviço funciona, o Discord não consegue analisar o conteúdo das transmissões em tempo real. A plataforma depende de sistemas automatizados e de denúncias dos próprios usuários para identificar possíveis violações, como explica o superintendente de fiscalização da ANPD, Fabrício Lopes.
1: Se o Discord não consegue ter acesso ao conteúdo transmitido, ele não consegue, de maneira espontânea e automatizada, agir em tempo para evitar essas violações que acontecem ali dentro, como exposição de crianças e adolescentes a conteúdo violento, a incitação à automutilação, a maus tratos e até tortura de animais, entre outros conteúdos proibidos pelo artigo 6º do ECA Digital.
0: A agência ainda apura outras possíveis falhas, como problemas na verificação de idade e na remoção de conteúdos que violem os direitos de crianças e adolescentes. O superintendente de fiscalização da ANPD, Fabrício Lopes, explica ainda que a suspensão será mantida até que a empresa comprove a adoção de medidas técnicas, de segurança e de governança que sejam adequadas para proteger os menores de 18 anos.
1: Essa suspensão ela vai ser por prazo indeterminado, porque o motivo que justificou essa suspensão precisa ser vencido antes de que a plataforma possa restaurar essas funcionalidades. Enquanto permanecerem as razões técnicas que justificaram essa suspensão, não há, a gente não entende como possível a restauração dessas funcionalidades.
0: O Discord tem 3 dias úteis para comprovar o cumprimento da determinação e 10 dias úteis para apresentar recurso. Caso sejam confirmadas as irregularidades, a empresa também poderá sofrer sanções previstas no Estatuto Digital da Criança e do Adolescente, o ECA Digital, incluindo multa de até R$50 milhões por infração. A decisão faz parte de uma fiscalização iniciada na semana passada, que investiga um grupo criminoso suspeito de incentivo ao suicídio por meio do Discord, resultando na morte de uma adolescente de 13 anos no último dia 22 de julho. Segundo a plataforma Discord, uma investigação interna identificou evidências de que a atividade criminosa foi coordenada em outras plataformas e afirma contar com equipes especializadas que trabalham no combate a indivíduos envolvidos em atividades violentas. Reportagem Thaís de Araújo.
2: Hoje é Dia Nacional dos Direitos Humanos.
3: E nesta data vamos falar sobre o Clique Cidadania, um aplicativo móvel gratuito desenvolvido que funciona como um guia digital de direitos, serviços e políticas públicas.
4: Encontrar o serviço público certo nem sempre é uma tarefa simples. Para ajudar nessa busca, o aplicativo Clique Cidadania reúne informações sobre direitos e orienta como acessar serviços de assistência social, saúde, educação, trabalho e renda. Além das orientações, o aplicativo também reúne canais de atendimento para situações de violação de direitos, como o Disque 100 e o Ligue 180, como detalha Fernanda Becker, coordenadora geral de promoção dos direitos das pessoas migrantes, refugiadas e apátridas.
5: É um lugar de acessar direitos. Você tem informação sobre o direito e sobre o órgão, a instituição que você pode buscar, né? E aí tem a geolocalização, você consegue já o referenciamento de achar onde está aquele espaço no seu território, na palma da mão.
4: Além de explicar a função de cada serviço público, o aplicativo conta com um mapa integrado que mostra onde ficam as unidades, como CRAS, CREAS, unidades básicas de saúde, conselhos tutelares e outros equipamentos públicos mais próximos da localização do usuário. Como é integrado ao sistema de navegação do celular, também permite traçar rotas até os locais de atendimento. O aplicativo também pode atender a demandas específicas e disponibilizar novos temas, como explica Fernanda Becker.
5: Ele é um aplicativo

0: dinâmico, né? A mais nova guia dele é de brasileiros retornados, né? Repatriados. Para quando as pessoas que chegam aqui, a maioria deportadas, assim como os migrantes, que às vezes estão muito tempo fora do país, já passam a entender os seus direitos, quais órgãos e quais instituições buscar.
1: O Clique Cidadania está disponível de graça para celulares Android e oferece conteúdos em português, espanhol e inglês. Reportagem Luciana Colares de Holanda.
2: Federais de ensino superior terão 154 mil vagas em cursos de formação continuada para professores da educação infantil em 2027.
3: A partir de 17 de agosto, as instituições interessadas em oferecer os cursos poderão se inscrever na chamada pública no Sistema Integrado de Monitoramento, Execução e Controle, o SIMEC.
2: As inscrições devem ser feitas até o dia 9 de setembro e os resultados serão divulgados em 9 de outubro.
3: O endereço para inscrição é cimec.mec.gov.br.
2: Foram reabertas as inscrições para instituições de ensino criarem novos programas de residência médica.
3: Também é possível solicitar ampliação de vagas nos programas já existentes.
2: Novos pedidos podem ser feitos até 31 de agosto.
3: Podem participar instituições federais ligadas ao Ministério da Saúde ou da Educação, órgãos públicos e instituições privadas sem fins lucrativos.
2: A inscrição pode ser feita no site no site sigresidencias.saude.gov.br.
3: E essas foram as notícias do governo federal.
2: Uma realização.

0: Congresso Nacional. Boa noite.
1: Boa noite para você, até amanhã.
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3: 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Você vai ouvir agora notícias do Poder Judiciário.
5: Presidente do STF se reúne com representações diplomáticas do grupo de países da América Latina e do Caribe.
6: Urna eletrônica ganha nova interface para as eleições 2026.
5: Para o STJ, poderes para atuação extrajudicial de advogado não limitam procuração geral em processos judiciais.
6: Boa noite, eu sou Marcela Luiz.
5: E eu sou Walter Lima.
6: O presidente do Supremo Tribunal Federal, ministro Edson Fachin, se reuniu hoje com representações diplomáticas do grupo de países da América Latina e do Caribe.
5: Na ocasião, ele destacou duas prioridades da agenda externa do STF. A primeira prioridade é a defesa da democracia constitucional que, segundo Fachin, se encontra sob pressão em diferentes partes do mundo. Na ocasião, ele falou sobre a importância da independência judicial. Vamos ouvir um trecho da fala do ministro.
7: Em particular, tenho buscado, seja multilateralmente, seja bilateralmente, contribuir para a articulação de uma rede de cortes supremas e tribunais constitucionais atentos para a autonomia dos juízes como pressuposto da democracia constitucional. Afinal, são os juízes, sobretudo os juízes constitucionais, os guardiões últimos dos direitos fundamentais.
6: A segunda prioridade da agenda externa do Supremo, apontada por Fachin, é a ênfase na América Latina e no Caribe, com a consolidação de uma região de encontro, de entendimento e cooperação.
5: O presidente do STF também destacou que o Supremo vai sediar, em novembro deste ano, o 11º encontro do Fórum de Cortes Supremas do Mercosul.
6: Plenário do STF reconhece validade da moratória da soja e decide sobre leis de Rondônia e Mato Grosso que restringem benefícios fiscais.
5: A moratória da soja é um acordo privado e voluntário firmado entre empresas que impede a aquisição de produtos de fazendas localizadas em áreas desmatadas após julho de 2008 na Amazônia. Marta Ferreira.
8: O julgamento começou em março, mas foi suspenso após o Supremo decidir encaminhar o caso ao Núcleo de Solução Consensual de Conflitos. A ideia era buscar um acordo entre as partes. No entanto, em junho, houve um recuo que impossibilitou um consenso sobre o tema. Na retomada do julgamento, o plenário reconheceu a validade das leis estaduais e a licitude da moratória da soja. Também decidiu pela consequente extinção das ações e procedimentos relacionados à sua suposta ilegalidade.
6: Urna eletrônica ganha nova interface para as eleições 2026.
5: Com as novidades, votação será mais acessível e intuitiva. Fábio Ruas.
9: Na interface, uma nova fonte torna a urna mais acessível para pessoas com deficiência visual, porque o desenho das letras privilegia contraste, espaçamento e definição dos caracteres, facilitando a leitura. Também foi inserida uma barra de progresso que permite ao eleitor acompanhar em tempo real o andamento da votação. Além dessas novidades, também foi ampliado o uso de Libras, a língua brasileira de sinais, em diferentes etapas da votação.
6: Procuração dada a advogado para atuar em processos continua válida, mesmo se conceder poderes para atuação fora da justiça, perante órgãos administrativos.
5: Essa conclusão é do STJ, Fátima Uchoa.
0: Ainda na fase de conhecimento em ação de indenização por danos morais, uma operadora de plano de saúde substituiu advogados e apresentou procuração que dava às novas representantes amplos poderes para o foro em geral e as autorizava a representá-la perante especialmente duas autarquias federais. A terceira turma do STJ reconheceu a regularidade da representação processual da empresa e afastou a necessidade da intimação pessoal no cumprimento de sentença. Segundo a relatora, ministra Nancy Andrighi, nesse caso, quando a procuração prevê expressamente poderes gerais para o foro, a inclusão de atribuições extrajudiciais, ainda que qualificadas como especiais, não restringe a representação judicial.
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6: Uma boa noite.
5: E até amanhã.
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2: Está no ar o Jornal do Senado.
10: Eu sou Paula Groba.
11: E eu sou Humberto Pinheiro.
10: E estes são os destaques de hoje do Jornal do Senado, que começa agora.
11: Senado aprova protocolos de atendimento a doenças cardiovasculares no SUS.
10: Vagas ociosas em ônibus escolares rurais poderão atender professores e universitários.
11: Segurança pública pode ter prioridade na restituição do imposto de renda.
10: Boa noite.
11: Boa noite.
10: Doenças cardiovasculares são a principal causa de morte no Brasil, mas em muitos casos o desfecho pode ser diferente quando o atendimento é rápido e o tratamento começa nos primeiros minutos.
11: É justamente para agilizar esse socorro que o Senado aprovou um projeto que prevê protocolos específicos para o atendimento desses casos no SUS. Os detalhes com o repórter Douglas Castilho.
12: O maior gargalo combatido pela proposta é a falta de previsão específica para que as unidades de pronto atendimento, UPAs, utilizem terapias trombolíticas, que consistem basicamente na utilização de remédios capazes de dissolver coágulos sanguíneos. Esse tipo de procedimento médico desempenha papel crucial na resposta imediata a casos como o de infarto do miocárdio, sobretudo em localidades onde não seja possível realizar práticas

0: médicas mais complexas, como cirurgias. A relatora substituta, a senadora Damares Alves, do Republicanos do Distrito Federal, falou da necessidade de aprovação da medida.
1: No infarto agudo do miocárdio, a rapidez no reconhecimento do quadro clínico e na instituição do tratamento adequado é fator decisivo para a sobrevida e o prognóstico do paciente.
0: Na prática, já existem normas do Ministério da Saúde que possibilitam a padronização do atendimento no SUS. Porém, os parlamentares optaram por dar força de lei ao protocolo. O projeto vai à sanção presidencial.
2: E seguiu para a sanção presidencial o projeto que amplia as possibilidades de estoques de insumos pelo governo para alimentação animal. A proposta altera o programa de venda em balcão da Conab, que facilita o acesso de pequenos criadores ao milho em grão.
3: O texto inclui produtos como sorgo, caroço de algodão e farelos de soja e milho. A medida também permite à Conab comprar estoques em leilões públicos para dar mais segurança ao abastecimento em períodos de quebra de safra e instabilidade climática. O projeto vai à sanção presidencial. A relatora do projeto, senadora Tereza Leitão, do PT de Pernambuco, explicou a urgência da aprovação do texto.
4: É muito importante para o momento atual que nós vivemos com a ameaça dos impactos climáticos provocados pelo El Niño.
2: O Senado também aprovou a medida provisória que abriu crédito extraordinário para garantir o pagamento de ajuda de custo às famílias da zona da Mata Mineira que tiveram perdas materiais provocadas pelas fortes chuvas na região.
3: A medida provisória seguiu para promulgação. Repórter Alexandre Campos.
5: O Senado confirmou a medida provisória que abriu crédito extraordinário no valor de R$75 milhões ao orçamento do Ministério da Integração e do Desenvolvimento Regional. Esse valor garantiu o pagamento de apoio financeiro às famílias residentes na zona da Mata Mineira que tiveram prejuízos materiais e perderam bens por causa de fortes chuvas no início deste ano. O governo transferiu uma parcela única de R$7.300 a cerca de 10 mil famílias atingidas. No entanto, parte dos recursos liberados pela MP ainda não teve destinação. Se a medida provisória não fosse aprovada antes do fim do seu prazo de vigência, esse montante não poderia mais ser usado, como explicou o presidente do Senado, Davi Alcolumbre.
6: O governo federal ainda tem um saldo, e se nós perdermos esse saldo do crédito extraordinário, algumas propostas em relação a desastres naturais vão perder o objeto no Ministério, para que essas famílias que foram atingidas por esse desastre não percam esse apoio do governo federal.
5: Como não sofreu alterações durante sua análise no Congresso Nacional, a medida provisória segue para promulgação.
2: Professores e estudantes do ensino superior poderão utilizar vagas ociosas nos veículos do transporte escolar das áreas rurais.
3: Foi o que aprovou a Comissão de Educação. O projeto segue agora para análise do plenário. Repórter Rodrigo Rezende.
7: O projeto garante que as vagas ociosas no transporte escolar rural possam ser utilizadas pelos professores e por universitários. O senador Camilo Santana, do PT do Ceará, que apresentou o relatório favorável ao projeto feito pela senadora Jussara Lima, do PSD do Piauí, ressaltou que a possibilidade de uso do transporte se dará apenas após o atendimento de todos os alunos da zona rural da educação básica. Camilo apresentou uma emenda que permite que os estudantes de institutos federais também possam usar do benefício.
8: Mas muitas vezes o transporte ele vai ocioso, com assentos ociosos, então esses assentos vão permitir que professores que muitas vezes precisam se deslocar, que às vezes não tem um transporte próprio, não tem incentivo, eles vão poder utilizar. E a gente incluiu, que não estava previsto, também os alunos dos institutos federais, que também muitas vezes sofrem com essa questão do transporte, deslocamento da sua casa aos campos.
7: Para possibilitar a utilização dos assentos vagos, o projeto modifica uma lei de 2004 que criou o Programa Nacional de Apoio ao Transporte Escolar.
2: Segurança pública e agilidade no atendimento a pacientes com câncer serão as principais prioridades do senador Sargento Reginauro, do PSDB do Ceará. Ele assumiu temporariamente a cadeira do senador Eduardo Girão do Novo, também do Ceará, que se licenciou do mandato para disputar as eleições de 2026 como candidato a vice-presidente.
3: Ao tomar posse, Reginauro afirmou que vai trabalhar pela efetivação da chamada Lei dos 60 Dias, que estabelece prazo máximo para o início do tratamento de pacientes pacientes com câncer após o diagnóstico. O senador lamentou que, em muitos casos, a demora do atendimento pelo SUS pode agravar a doença e até contribuir para a morte dos pacientes.
2: Reginauro também destacou ter sido o primeiro bombeiro a ocupar uma cadeira no Senado. Segundo ele, sua trajetória política começou na luta classista, em defesa dos profissionais da segurança pública, que à época tinham pouco reconhecimento e valorização.
9: Nós éramos uma categoria para ilustrar bem. O bombeiro é praticamente como um extintor, mas você só lembra dele na hora do incêndio. Hoje se debate a valorização dos profissionais da segurança.
3: Já o senador Carlos Fávaro, do PSD de Mato Grosso, defendeu o projeto de sua autoria que proíbe as apostas online, as chamadas bets. O parlamentar relatou casos de famílias que enfrentam dívidas, conflitos e perda de renda associados a apostas.
2: Segundo Fávaro, o problema vai além da atuação de plataformas irregulares e está relacionado ao próprio modelo de negócio das bets. O senador avalia que a regulamentação não é suficiente para eliminar os riscos e defende o fim das autorizações existentes com um período de transição de até 5 anos.
10: Ouvi mães que não dormem mais porque os filhos apostam o salário inteiro, não tem como pagar o aluguel. Ouvi pais que descobriram que o cartão de crédito estava estourado porque o filho jovem entrou numa espiral de apostas que ele não consegue parar. Ouvi esposas que perderam o casamento porque o marido esconde dívidas de apostas.
3: Profissionais de segurança pública poderão ter prioridade no recebimento da restituição do imposto de renda.
2: O projeto foi aprovado pela Comissão de Assuntos Econômicos do Senado e, se não houver recurso para o plenário, segue para a Câmara dos Deputados. A reportagem é de Marcela Cunha.
11: Se virar lei, os profissionais de segurança pública terão preferência na restituição do imposto de renda, depois dos idosos e dos contribuintes, cuja principal fonte de renda é o magistério. A medida alcança os profissionais de segurança pública previstos na Constituição e no Sistema Único de Segurança Pública, além dos agentes do sistema socioeducativo. Autor da proposta, o senador Jaime Campos, do União de Mato Grosso, afirmou que a prioridade é uma forma de reconhecer o trabalho de categorias que enfrentam riscos diariamente.
12: São policiais, bombeiros, guardas municipais, agentes penais que deixam suas casas para enfrentar a criminalidade. Não estamos falando de privilégio. Estamos falando de reconhecimento.
11: A mudança não altera o valor das restituições, nem cria uma nova despesa para o governo, como explicou o presidente da Comissão de Assuntos Econômicos, o senador Renan Calheiros, do MDB de Alagoas.
13: Não tem repercussão fiscal, inverte apenas a ordem das prioridades e atende com essa prioridade os profissionais da segurança pública que cuidam da proteção de vida das pessoas.
11: Se não houver recurso para análise pelo plenário do Senado, o texto segue para a Câmara dos Deputados.
3: Com edição de Paula Groba e trabalhos técnicos de Eliseu Caires, o Jornal do Senado fica por aqui. Acompanhe agora as notícias da Câmara dos Deputados. Boa noite.
2: Boa noite e até amanhã.
14: Jornal Câmara dos Deputados. Deputados criam um programa que promove a inclusão digital de idosos.
15: Câmara analisa a participação de sindicalistas em conselhos estatais.
14: Projeto reconhece o trabalho das mulheres no setor da pesca artesanal.
15: Parlamentares pedem votação do fim da escala 6x1 no Senado Federal.
14: Boa noite. Benedita da Silva, do PT do Rio de Janeiro, cobra do Senado a votação da proposta que reduz a jornada de trabalho e acaba com a escala 6x1. A congressista argumenta que a mudança amplia o tempo de descanso e de convivência familiar dos trabalhadores.
15: Benedita da Silva considera que a redução da jornada também pode favorecer a saúde e a produtividade dos cidadãos. Para ela, os avanços tecnológicos permitem rever o tempo de trabalho sem retirar direitos ou comprometer a atividade econômica.
14: Galo Zaratini, do PT de São Paulo, defende o fim da escala 6x1 e a redução da jornada de trabalho semanal para 40 horas, sem diminuição dos salários. O deputado pede que a presidência do Senado dê andamento à proposta aprovada pela Câmara.
15: Carlos Zaratini argumenta que a medida vai permitir mais convivência entre os trabalhadores e suas famílias. Segundo o deputado, a redução da jornada também é viável diante dos ganhos de produtividade proporcionados pelas novas tecnologias.
16: Trabalho.
14: Projeto que permite a participação de sindicalistas em conselhos de estatais.

0: Mas avança na Câmara. A repórter Maria Neves traz mais informações sobre a proposta.
1: A Comissão de Trabalho da Câmara aprovou o projeto do deputado Raimundo, PT do Rio de Janeiro, que autoriza a participação de dirigentes sindicais nos conselhos de administração de empresas públicas ou de economia mista. Atualmente, a legislação proíbe a presença de sindicalistas nesses conselhos. Para Raimundo, essa vedação não se justifica e é inconstitucional. Na opinião do deputado, impedir que um cidadão ocupe o cargo de representante eleito dos empregados em um conselho de administração de empresa estatal por ser dirigente sindical se choca com a liberdade associativa prevista na Constituição. Relator do texto, o deputado Bongás, do PT do Rio Grande do Sul, acrescenta que ninguém melhor que o dirigente sindical para defender os interesses dos trabalhadores nos conselhos das empresas públicas.
2: Quando a categoria precisa indicar alguém, o dirigente sindical pode também ser indicado. E eu quero dizer, até como ex-dirigente sindical, responsável de estudar com mais profundidade, dedicação de tempo, conhecimento das legislações, que ele pode exercer melhor esta representação da categoria nos interesses da estatal.
1: Como forma de evitar um possível conflito de interesses, o projeto prevê situações em que o dirigente sindical não deve participar das decisões do Conselho de Administração. A proposta veda a participação nas deliberações sobre assuntos que envolvam relações sindicais, remuneração, benefícios e vantagens, inclusive em matérias de previdência complementar e assistenciais. O projeto que autoriza a participação de dirigentes sindicais nos conselhos de administração de empresas públicas ainda será analisado pelas comissões de administração e de Constituição e Justiça. Da Rádio Câmara de Brasília, Maria Neves.
3: Silvia Cristina, do PP de Rondônia, cobra a votação da proposta de emenda à Constituição que garante a transposição de servidores dos ex-territórios para os quadros da União. A deputada critica o fato de a proposta estar parada na Câmara há mais de 2 anos.
0: Por isso, Silvia Cristina pede o apoio dos colegas para reunir as 22 assinaturas necessárias à inclusão da PEC na pauta da Comissão de Constituição e Justiça. Para a deputada, a medida representa justiça e reconhecimento aos trabalhadores dos ex-territórios.
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1: Economia.
2: Luiz Lima, do Novo do Rio de Janeiro, avalia que o poder de compra do salário mínimo diminuiu nos últimos anos. O deputado compara os preços entre o governo anterior e a atual gestão federal, afirmando que a quantidade de sacos de cimento comprados com um salário mínimo caiu de 69 para 45.
3: Luiz Lima lamenta o que classifica como empobrecimento das famílias brasileiras, devido também à alta no preço dos alimentos. O parlamentar acrescenta que o salário mínimo do Brasil está entre os mais baixos da América do Sul.
2: Jandira Fegali, do PCdoB do Rio de Janeiro, ressalta a necessidade de um projeto nacional de desenvolvimento focado na soberania econômica, tecnológica e ambiental, em contraposição a propostas de privatização e alinhamento geopolítico externo.
3: Jandira Fegali argumenta que o país deve usar suas riquezas estratégicas para gerar empregos e fortalecer a indústria. Ela defende um Brasil competitivo e sofisticado, alinhado a parceiros comerciais importantes.
1: Agricultura.
2: Afonso Ram, do PP, cobra uma solução para o endividamento dos agricultores atingidos pelas secas e enchentes no Rio Grande do Sul. Ele critica a medida provisória que cria linhas de crédito para renegociar dívidas rurais e afirma que nenhum produtor conseguiu acessar o benefício.
3: Afonso Ram defende mudanças na medida para garantir o refinanciamento aos produtores que atendam aos critérios estabelecidos. O deputado observa que mais de 180 mil agricultores gaúchos dependem da renegociação para retomar a produção.
1: Meio ambiente.
2: Célia Chacriabá, do PSOL de Minas Gerais, alerta que julgamentos de ações previstos no STF podem enfraquecer o licenciamento ambiental e facilitar a exploração mineral em territórios indígenas e quilombolas. Ela chama a atenção para os riscos à saúde das comunidades e para a biodiversidade.
3: Célia Chacriabá também cobra a votação na Câmara do projeto que criminaliza a misoginia. Para a deputada, adiar a análise da proposta significa deixar as mulheres mais vulneráveis à violência.
1: Previdência.
2: O projeto que reconhece o trabalho das mulheres no setor de pesca artesanal já está pronto para sua última votação na Câmara. A repórter Silvia Munhato conta quais as medidas propostas.
4: A Comissão de Defesa dos Direitos da Mulher da Câmara aprovou o projeto que reconhece formalmente as mulheres que atuam em todas as etapas da cadeia produtiva da pesca artesanal, como trabalhadoras do setor. Na prática, o texto assegura a elas acesso a direitos sociais e previdenciários, como auxílio-doença, seguro-defeso e salário-maternidade. O projeto define como trabalhadoras da pesca as mulheres que exercem atividades de preparo de redes e embarcações, captura, cultivo e manejo de organismos aquáticos. Também estão incluídas as fases de beneficiamento, transporte, comercialização e até a gestão e produção de conhecimento ligadas à cultura pesqueira. A deputada Laura Carneiro, do PSD do Rio de Janeiro, autora do projeto, afirma que a proposta deixa de ver o trabalho dessas mulheres como um complemento do realizado por seus companheiros.
5: E ao mesmo tempo ela tem que estar disponibilizado a ela as linhas de crédito que são disponibilizadas aos pescadores artesanais e também, e muito importante, quando do defeso ela não recebe nada. Então imagina, ela é uma marisqueira, trabalha no marisco, mas ela não é considerada pescadora artesanal e ela não recebe nada.
4: A deputada Rogéria Santos, do Republicanos da Bahia, relatora do texto, diz que a cadeia produtiva da pesca depende diretamente do trabalho feminino, especialmente no beneficiamento do pescado, para agregar valor ao produto. A proposta que reconhece o trabalho das mulheres na cadeia produtiva da pesca ainda será analisada pela Comissão de Constituição e Justiça. Da Rádio Câmara de Brasília, Silvia Munhato.
3: Giovanni de Sá, do Republicanos de Santa Catarina, defende a revisão das as regras de aposentadoria especial para trabalhadores expostos a agentes nocivos. A proposta reduz exigências de idade criadas pela reforma da Previdência e prevê benefício de 100% da média das contribuições.
2: Relatora da matéria, Geovânia de Sá, pede urgência para a votação no plenário. A deputada avalia que as regras da reforma da Previdência prejudicaram categorias submetidas a atividades insalubres, como mineiros, metalúrgicos e trabalhadores expostos a agentes químicos, físicos ou biológicos.
1: Desenvolvimento Regional.
3: Padre João do PT de Minas Gerais reclama do fechamento de agências do Banco Itaú em pequenos municípios da Zona da Mata. Ele defende que a instituição financeira, sindicatos, Ministério do Trabalho e órgãos de defesa do consumidor promovam debates sobre os impactos da medida.
2: Para exemplificar a insensibilidade do fechamento, Padre João cita Urucânia, cidade onde a maioria dos 4.500 clientes do banco tem dificuldades para usar serviços digitais. Ele destaca que servidores estaduais vão ter que buscar atendimento presencial em outros municípios.
1: Educação.
3: Na avaliação do IDEB, Índice de Desenvolvimento da Educação Básica, o município de Parnarama, no Maranhão, alcançou o primeiro lugar do estado na categoria Anos Finais da Rede Pública Municipal. Para Rubens Pereira Júnior, do PT, o resultado é fruto do esforço conjunto da Secretaria Municipal de Educação, do Corpo Docente e das famílias.
2: Segundo Rubens Pereira Júnior, a conquista reflete a convicção de que o desenvolvimento social e a construção de um futuro melhor só ocorrem quando a educação é entendida como pilar de transformação. Ele reforça o compromisso de apoiar o avanço dos indicadores da região.
1: Justiça.
3: Jorge Sola, do PT da Bahia, cobra investigações e a responsabilização de políticos da oposição sobre denúncias de um desvio bilionário de recursos do INSS e de contratos irregulares envolvendo o Banco Mais.

0: E a gestora Reag Investimentos.
1: Para Jorge Sola, decisões de ministros do STF indicados na gestão anterior e a condução da CPI do INSS são exemplos de proteção a alguns investigados. Por outro lado, o parlamentar destaca a recuperação de mais de 2 bilhões de reais para os aposentados promovida pelo atual governo.
0: Júnior Amaral, do PL de Minas Gerais, cita o escândalo envolvendo fraudes no INSS para reiterar críticas ao governo federal. O deputado questiona supostas relações entre pessoas ligadas à atual gestão e integrantes apontados como envolvidos no esquema.
1: Júnior Amaral também acusa parlamentares governistas de tentarem distorcer os fatos, afirmando que o eleitorado deve dar uma resposta nas urnas. O parlamentar afirma que é preciso responsabilizar os envolvidos nas fraudes e combater a corrupção no país.
2: Segurança Pública.
0: Luiz Couto, do PT da Paraíba, defende a aprovação do projeto que criminaliza a misoginia. Na visão do deputado, manifestações de ódio e discriminação contra as mulheres não podem ser confundidas com opinião ou liberdade de expressão.
1: Luiz Couto lembra que o projeto já foi aprovado pelo Senado e teve o regime de urgência aprovado na Câmara. O parlamentar acredita que a votação da proposta é um passo importante para reforçar a proteção às mulheres.
0: Para Fernanda Pessoa, do PSD do Ceará, a Lei Maria da Penha representa uma das principais conquistas brasileiras no enfrentamento à violência contra a mulher. Mas a deputada cobra mais avanços no que diz respeito à prevenção, proteção e punição a agressores e autores de feminicídios.
1: Fernanda Pessoa ressalta a trajetória de Maria da Penha, que transformou sua dor em luta em defesa das brasileiras. Ela também defende urgência na aprovação da lei que tipifica a misoginia, sustentando que o ódio e o desprezo contra as mulheres precisam ser enfrentados pelo Estado e pela sociedade.
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0: Tadeu Venere, do PT do Paraná, critica a tentativa de registro de candidaturas de agentes políticos declarados inelegíveis pela Justiça Eleitoral. O deputado cita ainda a ausência de candidatos em debates para cargos majoritários.
1: De acordo com Tadeu Venere, a Operação Lava Jato teria causado prejuízos ao Paraná e ao Brasil, com impacto sobre o mercado de trabalho. Para ele, envolvidos na ação buscam novos cargos públicos, apesar das restrições impostas pela Justiça.
0: João Carlos, do Republicanos do Amazonas, anuncia seu retorno à Câmara de Vereadores de Manaus depois de ter atuado por 4 meses como deputado federal. Em sua avaliação, o conhecimento acumulado em Brasília servirá para conectar melhor as demandas locais ao debate nacional.
1: João Carlos observa que a atuação federal serviu para reafirmar a importância do Estado e da região amazônica para o restante do país, não apenas como paisagem distante. Ele ressalta ainda a relevância da atuação de vereadores no cotidiano das famílias e nas comunidades locais.
2: Ciência e tecnologia.
0: A Câmara aprovou a criação de um programa para promover a inclusão digital de idosos. A repórter Paula Bittar acompanhou a votação.
4: A Comissão de Constituição e Justiça da Câmara aprovou um projeto que cria o 60 Digital, o Programa Nacional de Oficinas Digitais para a Terceira Idade. O objetivo é promover a inclusão digital por meio de capacitação tecnológica gratuita. A proposta prevê parcerias com escolas, universidades, centros de convivência e outras instituições para as oficinas, que deverão abordar temas como usos de smartphones e aplicativos de comunicação, acesso

0: a serviços bancários e públicos digitais, navegação segura na internet e prevenção a golpes digitais e uso das redes sociais de forma segura e produtiva. O relator na CCJ, deputado Júlio César Ribeiro, do Republicanos do Distrito Federal, ressaltou a importância da inclusão dessa faixa etária.
1: A tecnologia faz parte da nossa vida e precisa estar ao alcance de todos, inclusive da população idosa. A proposta, ela é simples, é ajudar os idosos a terem mais autonomia e segurança para o celular, acessar serviços, se comunicar e utilizar as ferramentas digitais no seu dia a dia. É inclusão, independência e mais qualidade de vida para quem tanto já contribuiu com o nosso país.
0: O projeto que cria o Programa Nacional de Oficinas Digitais para a Terceira Idade já pode seguir ao Senado. Da Rádio Câmara, de Brasília, Paula Bittar.
2: Merlong Solano, do PT do Piauí, pede que o Congresso regulamente as plataformas digitais para combater crimes praticados na internet. Para o deputado, as redes são usadas para disseminar discursos de ódio, desinformação, golpes financeiros e conteúdos prejudiciais às crianças.
3: Merlong Solano defende a suspensão da Discord no Brasil por considerar que a plataforma não oferece proteção adequada ao público infantil. O parlamentar também pede a votação de projetos que regulamentam as Big Techs e combatem a disseminação de notícias falsas.
4: Comissões.
2: Glauber Braga, do PSOL do Rio de Janeiro, critica a abertura de processo contra a deputada Érica Hilton, do PSOL de São Paulo, no Conselho de Ética. O parlamentar acusa o órgão da Câmara de agir de forma seletiva.
5: O Conselho sem ética tem que acabar. Tá virando praxe. Atacam, agridem e aí depois, quando a pessoa se defende, tocam o Conselho de Ética para cima para tentar calar vozes divergentes. Eu quero saber quando que o Conselho sem ética vai avaliar algum caso de parlamentares envolvidos com orçamento secreto. Quando é que isso vai acontecer?
3: Glauber Braga também critica as chamadas emendas PIX, que permitem a transferência direta de recursos indicados por parlamentares para estados e municípios. Ele defende mais transparência na destinação do dinheiro público e afirma que a concentração de recursos pelo Congresso prejudica investimentos essenciais para o país.
2: Termina agora o jornal Câmara dos Deputados, produzido pela Rádio Câmara, com trabalhos técnicos de Everson Urani e apresentação de José Carlos Andrade e Luciana Vieira. Uma boa noite para você.
3: Ótima noite. A Voz do Brasil volta amanhã.
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combinado? Então vamos juntos? Separei aqui pra gente começar Diego e Arnaldo, que lançaram em 2025 o projeto Natora 10 anos. E esse projeto reúne grandes nomes, faixas impactantes. E um desses sons é Vai Cair Água, com a parceria de Zé Neto e Cristiano. Seu

são contra o frio, viu? Eles ganharam total protagonismo nas produções deste inverno. A temporada destaca 5 grandes apostas para transformar o visual: as minimalistas faixas de cabelo, as clássicas boinas parisienses, o versátil bucket hat em pelúcia, as modernas e quentes balaclavas e os estruturados chapéus pillbox. Brincar com essas diferentes texturas e volumes é o segredo para garantir informação de moda instantânea e muita personalidade aos looks. Então,

0: sequência com João Bosco e Vinícius, esse som lançado em setembro do ano passado, a faixa Medida Protetiva, que faz parte do EP Deixa o Barulho. É, você está curtindo a sua Rádio do Coração com o nosso charme no ar, muita música gostosa, a mistura de estilos que você adora, as mais tocadas do momento, dicas incríveis também somada a toda essa parceria aqui e claro, né, nossa companhia que todos os dias está por aqui pra ficar pertinho de você. Já já tem mais uma seleção de charme.
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0: 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Curtimos ainda Marília Tavares, Lagoon, teve som internacional, teve ainda Taíme Thiago, é, meus amigos? Só sonsaço pintando pra vocês já já, teu reencontro com o passado, duas canções lindas, lindas, que ficaram na história e a gente vai resgatar junto com você.
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1: 10:34.

0: peço a ser guardadinha aqui no Charme para elas, para o nosso momento de recordação. Então vamos essa?
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0: É lá do fundo do baú que eu vou trazer um som romanticíssimo de Só Pra Contrariar. Canta comigo que eu sei que você sabe a letra. Interfone.
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Tá aí flashback de hoje com o Lucas Luco Destido. Curtimos ainda no momento flashback de recordações só pra contrariar e o som Interfone. Duas canções lindíssimas, né? Nos colocando assim, ó, de volta ao passado. Agora vem chegando Nayara Azevedo, que lançou A Sofrência Atrás, uma cerveja urgente, em uma parceria com Maiara e Maraísa. É essa faixa maravilhosa.

0: Dani e Rafaela. Essas meninas lançaram ainda em 2025 o som Índole, que fez parte do grande projeto Ao Vivo em Goiânia. Sucessaço absoluto. Também curtimos Lucas Morato, curtimos Tayla, eu sou o Chanel. E ainda Guilherme Santiago com Zezé de Camargo e Luciano. Charme volta na sequência carregado de sucessos pra você.
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0: Isabela Seleção, você vai amar.
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1: Tô de volta e agora vem rolando, sabe qual música? Gordinha, que foi lançada em 2016 pela dupla César Menotti e Fabiano. E essa música fez parte do álbum Os Menotti no Som, onde os irmãos apresentaram um trabalho mais voltado ao sertanejo universitário. Bora recordar esse belo sucesso.
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0: Henrique cantou pra gente Mala, esse som relançado, um dos maiores sucessos da sua carreira. Ouvimos ainda Melim, Elton John por aqui também com Dua Lipa e tivemos ainda César Menotti de Fabiano e em instantes tem mais uma sequência chegando.
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1: 11 horas e 30 minutos.

0: no rádio, aí a roça vence. E agora, tem dica chegando.
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0: Atenção, atenção, meus queridos, até a geladeira Frost Free pode apresentar vazamentos internos se o reservatório de água acabar obstruído por uma camadinha oculta de gelo, viu? Se você notar que o eletrodoméstico está acumulando muita umidade ou escorrendo por dentro,

0: Chão de Mulher. Daqui a pouquinho tem o nosso Top 4.
1: 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Então fique bem aí, porque já já voltamos com muito mais alternativa no Instagram.
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3: 11:43

0: posição número 1.
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para Luan Santana. Essa música lançada em setembro de 2025, é o Olho Marrom. É, teve até clipe gravado em Lisboa, essa música maravilhosa, né? Bom, esse som que ele fez

do Mundo, que bombou na finalização da Copa, né? Também curtimos Me Faz Te Odiar, lançada em abril pelas duplas Jay Giovanni, Bruno e Marrone, e fez parte do projeto da dupla Jay Giovanni e o DVD Planeta Sonho.

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0: 9:31.
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0: 12:32.
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0: 3 e 3.
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0: 6:30.
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2: 4 horas.

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0: 5:10. Bom dia, 5:10. Quinta-feira, 13 de agosto de 2026. Chegamos a 225 dias do ano. Restam 140 dias. Hoje é Dia Internacional dos Canhotos. Hoje é dia de Santo Hipólito, dia do economista. Você, como é que tá? Tudo tranquilo? Tudo a paz? Obrigado a todo o Médio Piracicaba. Eu faço o break e volto no segundo. É rápido, hein?
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0: Santa Maria.
1: Alô, meus amigos, programa do Alex Ribeiro. Aqui quem fala é o Teodoro, da dupla Teodoro e Sampaio. Esse programa é sensacional. Um abraço do Teodoro, abração do Sampaio. Aqui só tem sucesso, só tem alegria. Alô, Alex, é com você, meu irmão.

0: luz, né? Tá com você. Você não tem juízo também, não, mas. Eu não tenho juízo, hein? 5:19, quase que mordeu você. Tô falando com você, mas eu falei com você que antigamente, há uns 50, 80 anos, pecado era pago lá em cima, né? Agora já pra adiantar a embolada das emoções, já começa a pagar aqui mesmo, hein?
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0: 5:20, bom dia.
2: Bom dia, bom dia, bom dia, Alex Ribeiro. E a Mulano, manda um alô aí pra galera do Taité. Barão do Cocais, que Deus abençoe, vamos pra cima. Cuida!
0: Alô, meu amigo, uma excelente manhã. Alô, Jabulan, gente boa, né? Pessoa muito educada, cara bacana. Sempre que a gente vai na região de Catas Altas, Morro da Água Quente, sempre muito receptivo. Alô, Jabulan, 5:20. E aí, meu Deus? Agora que a gente

0: bom assim que fizer um churrasco, você chama nós. Ué, chama nós. Se você tiver um serviço aí na propriedade, ambulante, você leva aí, deixa uns 15 dias aí, tá? Só dá água com sal também, que senão amansa, tá? É o verdadeiro, esberranteiro, é o verdadeiro visita mala. Que chega, fala, nossa, que lugar gostoso, eu vou vir aqui mais. Eu falei, não vai vir aqui mais, fala. Tem visita que até pagando distância é bom. Não deixa ele não, hein?
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0: 24, um abraço pro meu amigo Jander Pessoa, da cidade de Bela Vista de Minas, diferenciado. Tá na estrada já, ligado conosco, 5h24.
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0: E aí, Favá?
1: Foi 28, bom dia. 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Bom dia.
2: Alô, meu amigo Alex Vieira, aqui é Juliano São Gonçalo, Forte Ativa. Fala com o Berranteiro que quintou, hein? Você tá abrindo pra fora, hein? Fala com o Berranteiro que Zé Mata precisando do borracheiro lá pra trocar pneu de caminhão, mas da mata lá. O Berranteiro quiser trabalhar pra Zé Mata lá, Zé Mata falou que tem vaga lá, ó. Fica só no ar-condicionado aí. Ô Zé Marco, vamos abrir pra fora, hein? O dinheiro já tá berrando aí, ó. Bom de gotico, pular de gotico, bom de gotico. Mandar pro Maguinho, pro El, pra galera que tá te ouvindo aí. Capitão lá das bateias, positivo. Passa um ginigênio pra nós aí. Sai, cachorro, tchau, obrigado, hein? Alô, patrão.
1: Alô, meu amigo, bom dia. Vá com Deus, boa viagem. Puxa pra nós uma moda ginigênio aí. Vamos pra cima. 3851-6244. Fim de semana já tá batendo a porta e chefe festa pode chamar nós, hein? Opa!
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0: 5h33, bom dia, trazendo os parabéns hoje pra dona Luzia, mãe do Lucas de Caxambu, parabenizando a senhora, muita saúde, muita paz, muita alegria, muito sucesso, que Deus abençoe, bom dia.
1: Ah, meu amigo Alex Ribeiro, bom dia, quinta-feira, que nós tá que nem escuta já, meu amigo. E bom ou não, que é Lucas Caxambu, toca a música nossa aí de Zezé de Camargo, Mirosmar, mais conhecido como Mirosmar, né? Toca aí o irmão da Lua pra nós, vai fazer um cara de raiva, meu Anderson Pena. Manda um abraço aí pros meus amigos Israel, Tsedex, do Boi da Equipe Caxambu, meu amigo Fred, da Frente das Peneiras, de Gemec. Ah, meu amigo Serginho, da JF, nossa turma da Comitê Peões, sem rumo de Alvinópolis. E Deus pra quebrar aí. E manda essa música pra minha mãe, dona Luzia, tá fazendo aniversário hoje. Parabéns pra ela. É o seu ouvinte, viu? Escuta você aqui agora. E você achou você diferenciado lá que é de leilão, viu? Achou você uma pessoa bacana, humilde. É isso aí, meu amigo. E põe meu tempo pra trabalhar, viu? Tchau, obrigado.
0: 5h34, vamos que vamos. Preparando as emoções. O que você falou, Vander? Ah, eu vi Lucas falando com a mãe dele que o senhor é novo, ainda o senhor vai crescer. Ainda. Falou isso não, falou, Vander? Não falou, não. Falou. A senhora, mãe, não olha pra ele achando que ele é muito pequenininho, não, que ele é novo ainda. E você falou o que, Bernardo? Falei que você não é novo, não. Você é idade de burro da Bahia. Burrinho da Bahia. Burro da Bahia com 7 anos, tem 1,20 m de altura. Não cresce por nada desse mundo.
2: Alô, galera. Aqui quem está falando é o Zezé de Camargo.
3: Aqui é o Luciano.
2: Eu tô aqui com ele, Luciano.
3: Eu também.
2: Isso.
3: Quem é isso?
2: Alex Ribeiro.
3: É isso aí, garoto. Valeu, rapaz.

0: 11:38 minutos. Bom dia. Que Deus abençoe a sua caminhada. Bom dia para todos os amigos do sítio na fazenda, a turma que acorda cedo no cantar do galo na madrugada. 11:38 minutos. Bom dia.
1: Olá, Alex Ribeiro. Bom dia, forte abraço. O Pai do Céu abençoe, toma conta. Moleque, lá vai subir as barranqueiras aqui, ó. E chegou no meu e-mail que o senhor amarelou na montanha russa e na roda gigante, viu? Quando der e toca Leãozinho dos Teclados, alô Moreno, bicho de um preto. Estamos subindo as barranqueiras aqui, um bicado direcionado, negócio de BH da Gaia, sedador. Manda um alô pra bola da MCI, os meninos da Sempre Volta, pra Baiano, galera que rala comigo aqui na Transporte de Visa. Manda um alô pra essa galera toda aí, nós lá vamos romper aqui.
0: Alô, molequinho, gente boa. 5:39. Esse é diferente, hein? Sempre na estrada. E que é, meu Deus? Eu depois que eu descobri que eu não corro o risco de eu não dobrar a idade, eu não tô querendo correr risco com coisa que não vai dar vantagem pra mim, não. Você tá doido? Uma coroa de 19 anos que nós gostava virar a noite dançando forró, já não pode mais. Outras coisas, vamos caçar, correr risco, tem bobo aqui, meu filho. Coitado, hein?
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0: 5h42. 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Alô, Alailton, diferenciado, bom dia.
1: Diferenciado.
0: Fala comigo, 3851-6244, bom dia.
2: O Alex Ribeiro, molequinho de novo, viu? Quase que eu pensei em chamar o Berranteiro para passear comigo de carreta. O problema é não querer voltar para a rádio. Aí só ia brigar comigo, por isso que eu nem chamei, não.
0: 5h42, já e se isso conhecer Belo Horizonte, eu falar com você e perder aí, vai dar trabalho baixar ele, hein? Vai, tô falando. Bom dia.
3: Bom dia, Alex Ribeiro. José Mara Fazenda GD. Manda um alô pra nós aí, pra essa galera que já acordou cedo aí, ó. Tico Tico da Van. Nosso amigo lá, o Maguinho da Van. O Juliano. Juliano acordou cedo hoje, rapaz. Ele tem mijado na cama, só pode. Você tá doido, ó. Meu Deus do céu. O homem chegou falando cedo na rádio hoje. Você tá doido. Manda um alô pra essa galera toda pra nós, tá acordando cedo aí. Eu ponho o pau pra quebrar aí, Alex Ribeiro. Bom dia. Manda uma música chonada.
0: Alô, patrão. Bom dia. Tem café coada na fazenda já e na sua região também. Já despertou pra mais um novo dia? Chegando o modão, Daniel, canta pra nós aqui, a emoção, madrugada de quinta-feira. Bom dia, meu amigo Hélio Leite do Iper, a todos os colaboradores. Alô, tio.

0: Horas e 48 minutos, 12 minutos para 6 da manhã. Bom dia pra turma, alegria! Gratidão por mais uma manhã, mais esse presente da vida. Pra você que tá acordando, preparando pra mais uma jornada, você trabalhando na madrugada. 5h49, bom dia, quem fala?
1: Bom dia, Alex Ribeiro. Tá com a falar nós, vontade dividida, sai cachorro.
0: Alô, pedida boa, modão, modão. Olho Milionários é rico, né? E você também tá na escuta? Fala comigo em toda a região. Pode pedir a sua música, será um prazer imenso poder te atender. Chegando, Alternativa. 5h49. Bela canção do Milionários é Rico.
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0: 3:06. Amanhã eu volto já. Daqui a pouquinho tem o momento do Guardião. Agradecendo a turma, esse é o momento Caltri. Você pode escolher o Caltri na madrugada, os momentos pra gente tocar. Bom dia, 5:57.
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1: Bom, eu já tenho aqui uma mensagem de voz e essa mensagem quem mandou foi a Isabel Brandão das Virgens, da cidade de Santo Amaro, no Recôncavo Baiano. E ela conta o seu problema e eu quero ouvir, vamos ouvir.
2: E o meu segundo nome é Isabel, moro de Santo Amaro, tenho um vício que carrego comigo há mais de 30 anos. Na hora da janta, na hora do almoço, eu não consigo ficar livre. Ou eu bebo cachaça, ou eu bebo conhaque. Choro pra largar isso, não consigo. É mais forte do que eu, me ajuda a ficar livre desse maldito, desse vício. Isso é uma coisa, uma praga na vida de qualquer pessoa. Tento, mas eu não consigo, é muito mais forte do que eu não entendo o porquê isso que tem que acontecer na minha vida.
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1: Isabel Brandão das Virgens, aí de Santo Amaro, na Bahia. Eu ouvi com muita atenção aqui a sua mensagem de voz e enquanto eu ouvia a sua mensagem, eu senti uma coisa negativa. Você diz que sofre com vício há mais de 3 anos. Quer largar e não consegue. E você diz, mãe Delamare de Iemanjá é mais forte do que eu. E você não entende por que que isso está acontecendo. Minha amiga, deixa eu te falar aqui uma coisa. Vejo que há um mal espiritual em sua vida. É, isso é problema espiritual? Sim, isso é problema espiritual. Olha, eu já expliquei aqui que existem muitos espíritos. E cada um deles tem a sua finalidade. E existem espíritos que fazem as pessoas se afundar no vício. Eu atendo muita gente que sofre com vício. Nem todos é problema espiritual, mas no seu caso é. É sim, viu, Isabel? Por isso que você tem essa sensação que é mais forte do que você. Olha, a gente vê que você é uma pessoa boa, você quer largar o vício. A gente vê isso, mas você não consegue. Sempre tem alguma coisa que te empurra para o vício. E o que é isso que te empurra para o vício? É justamente o mal espiritual. Então, ô minha amiga, presta atenção. A primeira coisa que a gente precisa fazer é tirar essa força negativa. É tirar esse mal espiritual. Isso é um espírito que te acompanha.

0: acompanha, que ele está sempre te jogando pro vício. Mas nós vamos tirar esse mal, viu? Nós vamos te ajudar. Ô, minha amiga, olha, faça o seguinte, venha me procurar, venha ao Ilê Axé Palácio dos Orixás. Venha, porque eu vou te ensinar um trabalho forte que você vai fazer para tirar esse mal da tua vida. Vou ensinar você a fazer a trezena forte. Eu vou te mostrar a vela benta para você tirar os males espirituais. A vela é a vela de cruz de caravaca e a vela da garrafinha, que é para tirar os vícios. Eu vou te ensinar como é que você vai fazer. E este mal será desfeito. Esse mal será desfeito, e assim que for desfeito, você vai ver que você vai ter forças para largar o vício. Porque tem que ter força, né? A pessoa tem que determinar. Falar, eu não vou mais beber e pronto. Ela recusa. Fala, não, eu não quero porque eu não bebo mais. Mas aí a pessoa não tem força, né? Tem um mal que é mais forte do que ela. Ela não consegue parar nunca. Então vem me procurar, que nós vamos te ajudar. Você vai fazer o trabalho espiritual comigo, mãe dela Mara e de Imanjá. E você vai deixar de ser uma pessoa fracassada e passará a ser uma pessoa vitoriosa. 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Este é o nosso programa Guardião das Sete Chaves. Entre em contato. É, as pessoas estão entrando em contato, pedindo para botar o nome na corrente de fé e proteção espiritual. Vamos distribuir água benta e fluidificada da fonte dos orixás. Vem buscar sua água, vai ser uma bênção para você. Espero você e toda a sua família. 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Anote nossos telefones e WhatsApp 759-9146-2008.
1: Caruanda!
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0: Teve os dias de vida contados. Esse era o tema da carta da vendedora Lucélia Batista da Silva, da cidade de Porancatu, no estado do Goiás. Ela, de 49 anos, chegou ao Ilê Axé Palácio dos Orixás com problemas renais e sem esperanças de cura. Ela diz, tinha crises insuportáveis a ponto de cair na rua de tanta dor. Ela sofreu, gente, durante 8 anos. Fui ao médico, mas ninguém me mostrava a solução. Até que, certo dia, um exame apontou pedras nos rins, declara Lucélia Batista da Silva. A situação da vendedora era grave. Meu rim esquerdo estava comprometido e o direito começava a infeccionar. Lucélia diz que, nesta época, sua mãe orava por ela. Inclusive, me chamava para participar das orações pela cura no Ilê Axé Palácio dos Orixás. Mas eu não ia. O problema piorou ainda mais. Tive úlcera duodenal e o médico afirmou que teria somente de 3 a 6 meses de vida. Desesperada, Lucélia resolveu ir ao Ilê Axé Palácio dos Orixás e pediu para que Oxalá realizasse um milagre. Mas a situação não era tão fácil assim. Ao jogar os búzios, eu, mãe dela Mara de Imanjá, descobri que ela estava acometida de um trabalho de bruxaria que uma amiga, com inveja do sucesso de vendas, mandou fazer para fechar os caminhos financeiros. É, mas o pai de santo não fez só isso não, minha gente. Fez um trabalho da esquerda completo. Fez para que a Lucélia sofresse no campo da saúde. Mas tudo que é feito é desfeito. E eu, mãe dela Mara de Imanjá, como profunda conhecedora dos mistérios da magia negra, desfiz aquele trabalho com a ajuda do meu pai Omolu curador. Eu coloquei as mãos na cabeça da Lucélia e disse, eu evoco Obaluayê, Deus das doenças, orixá que surge diante dos meus olhos, na figura agraciada de São Lázaro, aquele que teve a bênção de voltar da morte, no gesto do divino filho, Jesus o Cristo Salvador, mestre dos mestres, Obaluayê, teu filho está enfermo, teu filho se curva diante da tua aura luminosa, com fé no milagre da

vida que virá de tuas mãos. Santificadas pelo sofrimento, socorre-me, ó Baluaiê, dai-me a esperança da tua ajuda. Salva-me, São Lázaro abençoado. Aqui estou diante da tua imagem inspiradora, com resignação, aceito minha sina, com fé, anelo pela cura. Salve minha alma desse tormento que me alucina. Tome meu corpo em teus braços e o liberta da dor.

0: o Senhor Oxalá atendeu às minhas súplicas. Me recuperei e hoje estou saudável. É o que comemora, gente, a Lucélia Batista da Silva, da cidade de Porancatu, no Goiás. Olá, meus amados e amadas, eu sou a mãe dela, Maria de Iemanjá. Aparentemente, a espécie de papada formada na parte inferior do rosto da Givonete Melo dos Santos, da cidade de Juazeiro, no estado da Bahia, era cachumba, tamanho inchaço apresentado. Já estava virando um monstro, viu? Tinha febre e sentia tanta dor que rolava na cama. Descartada a doença, ela foi encaminhada para um cirurgião de cabeça e pescoço, pois as glândulas parótidas apresentavam alterações. Surgiu uma íngua, provavelmente porque esteve perto de alguém com infecção hospitalar. Mesmo passando mal, Gilvonete Melo dos Santos, da cidade de Juazeiro, lá na Bahia, foi frequentar o Ilê Axé Palácio dos Orixás e pediu pela própria recuperação. Me lembro que envolvi a região em um lenço. E ela ia ao Ilê Axé Palácio dos Orixás mesmo com febre. Ela diz: eu me lembro que a mãe dela, Mare de Iemanjá, jogou os búzios, colocou as cartas sagradas dos orixás, colocou as mãos em minha cabeça e disse: Pai Obaluaê, vós que sois o Senhor da cura e da transformação, cura-me com vossa palha santa, sendo o Senhor capaz de curar e transformar nossos males em benesses da alma e do corpo. Transmita, ó Pai, tuas energias salutares e renovadoras sobre o meu espírito, meu perispírito e minha matéria. Renovai as células do meu corpo para que eu tenha saúde. Dai-me forças para que eu possa suportar as dificuldades do dia a dia, pois assim poderei cumprir minha missão, praticando a caridade necessária àqueles que necessitam, e que a luz divina que emana sob vosso sagrado possa me envolver, renovando minha fé, que a tua seriedade me mantenha no reto caminho do cumprimento do dever, e que assim como vós, eu possa estar coberto aos olhos daqueles que querem me prejudicar. Eu vos saúdo e agradeço a Totô. Depois disso, eu, mãe dela, Maria de Iemanjá, disse: Givonete Melo, o que você está passando foi um trabalho feito em um cemitério. Colocaram o seu nome em um defunto. Foi feito um ritual satânico. Mas com as forças do meu pai Omolu, você ficará curada. Daquele dia em diante, ela foi melhorando, até as enfermidades desaparecerem plenamente. No dia que retornei ao médico, na consulta, conta ela, o cirurgião arregalou os olhos e disse: o que está acontecendo? Pois ele não estava detectando mais nada. Na saída, ele me orientou a ir embora e me disse: Gilvanete Melo, esse é o caminho que você procurou. Eu sei que você foi aí um canto, então não sai de lá, pois coisas melhores irão aparecer em sua vida. Agradeci ao cirurgião, mas o maior agradecimento eu devo à senhora, minha mãe dela, Mare de Iemanjá, que com as forças do pai Obaluaê me deu a cura. Muito obrigada. De sua ouvinte, Givonete Melo dos Santos, que mora na cidade de Juazeiro, no estado da Bahia. É, minha gente, eu nem preciso falar mais nada, né? Só vou falar aqui, ó, que não percam tempo. 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E meus amados, eu quero te lembrar e te dizer que o amor é algo muito importante na vida de todas as pessoas. Quem não é feliz no amor é uma pessoa frustrada. Quem não é feliz no amor vive sofrendo. Pode ter dinheiro, pode ter recursos, mas quem não se sente amado não consegue com esse dinheiro comprar o amor de uma outra pessoa. Ah, mas dinheiro compra tudo. Não. Isso não é verdade. Você pode achar que compra por algum tempo. Você pode se enganar ou enganar alguém durante algum tempo, porque você o ama, Mas a verdade é que se você estiver com uma pessoa e se você não amar essa pessoa verdadeiramente, ela vai ser apenas uma passagem, um amor passageiro, que talvez, e olha, talvez uma pessoa até se aproveite financeiramente da outra, que certamente não vai durar muito tempo. 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Quer trazer um amor de volta? Quer ter certeza e firmeza que você não está sendo traído? Que você não está sendo traída? E você que sabe que seu companheiro, que a sua companheira tem alguém e que de repente você está sendo enganado ou enganada? Nem pense duas vezes. 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Amor, é esse o seu problema? Amor, é isso que está fazendo você sofrer? Desse jeito, dessa maneira? 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
0: Eu tenho feridas pelo corpo. Esse é o título do passado da aposentada Creuza Vieira das Candeias, da cidade de Barra do Choça, na Bahia, de 62 anos. Tinha sérios problemas espirituais e o seu corpo era cheio de feridas. Ela conta que não foram poucas as tentativas de tratamentos para ficar curada. Eu frequentava um local e lá recomendaram que se eu quisesse ficar boa, teria que estar vestida de branco às segundas-feiras, conta ela. Mesmo com tantos problemas, ela gostava de participar das festas e noitadas e não perdia a folia. Chegou ao Ileaxé Palácio dos Orixás através da mãe, que era umbandista. Após um problema cardíaco, ela não pôde mais frequentar o Ileaxé Palácio dos Orixás. Um dia, minha mãe manifestou com uma entidade em casa. Caiu, teve o lado direito do corpo paralisado e ficou em coma durante 3 meses.

0: saiu do hospital, uma vizinha a convidou para conhecer o trabalho do Guardião Oxóssi. Foi quando conheceu o Ileaxé Palácio dos Orixás, carregada em uma cadeira, recorda Crimson. Quando ela saiu do hospital, uma vizinha a convidou para conhecer o trabalho da mãe dela Mara e de Iemanjá. Foi quando conheceu o Ileaxé Palácio dos Orixás, carregada em uma cadeira, quando a Creuza esteve na mesa. Eu, mãe dela Mara e de Iemanjá, joguei os búzios, abri a mesa e disse: Salve o Senhor, Rei da Terra, médico da Umbanda, Senhor da cura de todos os males do corpo e da alma, Pai da riqueza e da bem-aventurança. Em ti deposito minhas dores e amarguras, rogando-te as bênçãos de saúde, paz e prosperidade. Faz-me, Senhor do trabalho, um filho de bom ânimo, para triunfar na luta pela sobrevivência. Faz-me digno de merecer todo dia e toda noite vossas bênçãos de luz e misericórdia. Salve, Senhor Ômolu! Salve o Senhor, Rei da Terra, médico da Umbanda, Senhor da cura de todos os males do corpo e da alma, Pai da riqueza e da bem-aventurança. Em ti deposito minhas dores e amarguras, rogando-te as bênçãos de saúde, paz e prosperidade. Faz-me, Senhor do trabalho, um filho de bom ânimo, para triunfar na luta pela sobrevivência. Faz-me digno de merecer todo dia e toda noite vossas bênçãos de luz e misericórdia. Salve, Senhor Ômolu!
1: Ya, Totô! Ya, Totô, a Jiberuma, formando Omonulu, e Obalu, aê!
2: Lembaê, meu gato exô, lembaê.
0: Salve o Senhor, Rei da Terra, médico da Umbanda, Senhor da cura de todos os males do corpo e da alma, Pai da riqueza e da bem-aventurança. Em ti deposito minhas dores e amarguras, rogando-te as bênçãos de saúde, paz e prosperidade. Faz-me, Senhor do trabalho, um filho de bom ânimo, para triunfar na luta pela sobrevivência. Faz-me digno de merecer todo dia e toda noite vossas bênçãos de luz e misericórdia. Salve, Senhor Ômolu! Feitas as confirmações e retirado o feitiço, a partir daquele dia, a mãe de Creuza obteve gradativamente a mudança de vida. E então, permaneceu na presença de Deus. Observando a mudança no comportamento dela, Creuza decidiu conhecer a mãe dela Mara e de Iemanjá no Ileaxé Palácio dos Orixás. Passei por lutas, perseguições e deboches por parte dos antigos amigos de noitadas. Hoje sou uma pessoa feliz. Tive meu encontro com Oxalá. O Ileaxé Palácio dos Orixás faz parte da minha vida, garante Creuza Vieira das Candeias, da cidade de Barra do Choça, no estado da Bahia. 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Minha gente, são inúmeras as curas e também inúmeros os milagres no Ileaxé Palácio dos Orixás. Muitas pessoas têm nos procurado ele, o Guardião Oxóssi, e a mim.

Mãe Delamar e de Iemanjá no Ileaxé Palácio dos Orixás, com o objetivo de encontrar a solução para os seus problemas. E após uma consulta com os jogos de búzios e com o preto velho Pai Tomás, da Mãe Delamare, foi encontrada a solução dos problemas. Isso no caso da Maria Florência dos Santos, que mora na cidade de Penedo, no estado do Alagoas.

0: Salve, pai Tomás agora.
1: Ela que sofreu por 15 anos com lupus eritematoso sistêmico, que é o LES. O LES, minha gente, é uma doença crônica de causa desconhecida que gera alterações fundamentais no sistema imunológico. Ela diz: eu fui a vários médicos, fiz diversos tratamentos, gastei até o que não tinha para tratar o LES. Em uma consulta de rotina, descobri que além do lupus, estava com câncer de pele. Relembra ela. As doenças causavam muitas dores que impossibilitavam Florência de trabalhar. Ela conta que começou a ter ataques de loucura e tinha desmaios constantes. Eu estava totalmente perturbada, passei a ter insônia, meu corpo estava em carne viva e chegava a feder. As pessoas se afastavam de mim, era muita humilhação. Virei uma mulher deprimida por causa disso. Tentei várias vezes o suicídio, afirma Maria Florência dos Santos. Através de um convite, Maria Florência chegou ao nosso Ilê Axé Palácio dos Orixás. E através dos trabalhos espirituais dessa amiga, mãe de Lamare de Iemanjá, ela obteve a vitória e a cura, sim, com as forças do mestre Omolu, do pai Obaluaiê. Eu, mãe de Lamare, coloquei as mãos na cabeça de Maria Florência e disse: salve o Senhor Rei da Terra, médico da Umbanda, Senhor da cura de todos os males do corpo e da alma, pai da riqueza e da bem-aventurança. Em ti deposito minhas dores e amarguras, rogando-te as bênçãos de saúde, paz e prosperidade. Faz-me digna de merecer todo dia e toda noite vossas bênçãos de luz e misericórdia. Ó mestre da vida, vós é o limitador das enfermidades. Suplicamos sua misericórdia aos males que nos afetam. Que suas chagas abriguem nossas dores e sofrimentos. Concede-nos corpos sadios e almas serenas. Mestre da cura, amenize nossos sofrimentos que escolhemos resgatar nessa encarnação. Atotô Obaluaiê. Ela nos conta que resistiu muito antes de aceitar o convite. Na verdade, achava que meus problemas não tinham solução, mas ao chegar no Ilê Axé Palácio dos Orixás, só escutava era pessoas que vinham agradecer pessoalmente. Então eu pensei: meu Deus, muito obrigada, estou no canto certo pela minha fé no Senhor Jesus. Fui curada. A mãe de Lamare fez vários despachos com palha da costa para o Omolu, o orixá, que na religião católica é São Lázaro. E na quarta semana estava curada, conclui Maria Florência dos Santos, que mora em Penedo, no estado de Alagoas. 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Mas, mãe de Lamare, como é que eu vou fazer? Olha, é muito simples, eu vou te explicar. Aí mesmo no teu celular, pelo WhatsApp, olha como é fácil. Você vai fazer assim, manda o áudio. Aí você diz: mãe de Lamare, ou então Guardião Oxóssi, eu me chamo, diz aí o teu nome completinho, tenho tantos anos, moro em tal cidade, e nos conte o seu problema, que eu, mãe de Lamare de Iemanjá, ou ele, o Guardião Oxóssi, nós vamos escutar o seu problema. Vamos jogar os búzios, colocar as cartas sagradas. E aqui no rádio, nós vamos esclarecer o seu problema e te dar a sua solução. E só mais uma coisa: não vai ficar esperando a sua carta ou o seu áudio ser atendido para vir fazer a sua consulta, não. Não espere, pois são muitas cartas e muitos áudios. E pode ser que seja tarde e o seu problema não tenha mais solução. Então não espere. Venha logo e me traga o seu mais difícil problema.
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0: Tarde mais, 6 horas e 33 minutos, estamos chegando. Bom dia a toda a região do Vale de Piracicaba. A partir de agora, estamos de volta.
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0: Até às 8 da manhã. Pra você que tá em casa, no carro, no trabalho, fica pra cá. Vamos firme. Quinto. Simbora, daqui a pouquinho tem oportunidade de emprego. Tem clássico, tem tradução.

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1: 6h36, para você que está procurando um trabalho, você pode encaminhar o seu currículo para cá, falar conosco pelo telefone 38516244.

vai encaminhar, na verdade, o zap, né? Porque a gente não consegue atender nessa linha. Então você fala conosco, manda aqui pelo WhatsApp as informações. Nós temos vagas aí de auxiliar de administrativo, consultor externo de venda, atendente de farmácia, analista de meio ambiente, assistente na área também de administração, área de advocacia, auxiliar de transporte, subgerente de farmácia, banco de talento, extorquista, auxiliar aí na área de topografia, porteiro, ferista, promotor de vendas, ajudante na área também de topografia, vigilante, ajudante na área de construção, líder de manutenção, auxiliar de serviços gerais, oficial de cozinha, vigilante novamente, auxiliar operacional, tite, professor de inglês, eletricista, montador, temos aí revendedor, são as vagas de serviços da manhã de hoje. Para você que tá ligado conosco, agora 6h37. Daqui a pouquinho tem saudade, daqui a pouquinho tem tradução. Para cima, vou levar de região, tem participação. Bom dia, tá no trânsito, quer que você esteja, que Deus te abençoe.

você tá perguntando? É na época do senhor que não tinha zap. Como é que você falava com a morena? Passa lá, ué. Zé do trecho, meu filho. Tá pensando o quê, hã? Simbora! Enquanto você tá lendo o livro, nós já fez a história. Daqui a pouquinho tem na saudade aí. Opa! Você sabia que Albert Einstein uma vez ele disse, né? No meu tempo também não, eu vi isso escrito. Mais vale o entusiasmo do que o conhecimento, né? Porque o entusiasmo pode mudar o seu destino, né? Conhecimento você já tem, tá bom. Tá? Verdade. Se o caboclo tivesse entusiasmo, você acha que ele tinha feito o avião, tinha feito o rádio? Olha pra você ver, eu tô aqui dentro de um estúdio. Podemos chegar para o mundo. Criou, quem criou isso? Foi o cara que teve entusiasmo, falou, ah, eu vou fazer um negócio desse sim, vou fazer, e fez, deu certo. Vale muito mais do que o conhecimento. Você amanheça, meu amigo, o entusiasmo. Só na minha época não tinha WhatsApp, eu passava a cavalo lá na porta da morena, cachorro latiu, e disse, sai cachorro, cala a boca, vai der, vai ver. Ô moço, passa lá depois e toma um café comigo.

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0: para 7 da manhã. Vai estar chegando a tradução na sequência. Um abraço ao pessoal do Carlos Chagas, Fazenda Santa Terezinha, o pessoal de Nova União. Abraço pro Zé Lulu. Toda a equipe lá do José Santana de Vasconcelos. Um bom dia para todos os colaboradores da Dibis Atacado. Vem Dibis Agril.
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0: Obrigado pela audiência nas manhãs.
2: Alex Ribeiro, que é o Marcelo do Campalá. Alex Ribeiro, passamos de Paulo e Paulinho. E manda pro Vitão de Cocais, o Marcelo da Açougue, o Rodrigo do Poço H7, o Messias do Dedec. Obrigado e sai cachorro.
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5 minutos para 7 da manhã. Bom dia para todos os pais se preparando para levar as crianças para aula. Bom dia para todos os professores. Como que já tá chegando cedo para lecionar? Bom dia para todos os colaboradores, né? Como que trabalha com muito carinho, amor. 5 minutos para 7, tem

0: 4 minutos para 7, tem tradução. Bom dia. 91.1, alegria que contagia. Quinta-feira. Estamos chegando aí a 225 dias do ano, restam 140 dias.
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Tenho que enviá-lo imediatamente. Expressando

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Isso não é bom o suficiente. Não é o que eu quero dizer. Quero dizer, não é o que parece. Eu continuo vivendo de sonhos. Tenho que escrever. 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Tenho que escrevê-lo em um livro. O meu sangue não pode fluir, não há como viver sem você. 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Sou viciado em seu amor. Tenho que escrevê-lo e enviá-lo imediatamente. Tenho que escrever um clássico. 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

0: escrever, enviá-lo.
1: Eu que escrever um clássico. 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
0: Tenho que escrever em um livro.
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1: Agora eu sei.
0: Estou viciado em seu amor.
1: 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Tenho que escrevê-lo e enviá-lo imediatamente.
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0: E agora eu sei.
1: Eu faço o que eu digo.
0: Eu tenho que escrever e enviá-lo imediatamente.
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0: Eu tenho que escrever e enviá-lo imediatamente.
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2: Oferendo 7:03.
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Bom dia pra toda a equipe do Catuni, né? 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Bom dia. 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
1: 7:16, uma excelente manhã para você de toda a região do Médio Piracicaba. Meu amigo, você quer comprar um Fit Uno? Nós temos aqui para venda para você, hein? Você pode ficar ligado aqui na 91.1, nós vamos trazer as informações para você. Tem uma chácara aqui de 1.200 metros, à beira da BR, Casa Água e Luz. Oportunidade top, hein? Uma potra marcha picada, sem papel, muito bonita a potra, hein? Vendo a F1000, ano 1988, direção hidráulica, motor MWM, interclima, revisada, pego moto, a chamar aí, tá com a gaiola boiadeira, hein? Vendo um caminhão também, ano 2017, completo. Você quer comprar uma propriedade rural, quer comprar uma área comercial, quer alugar um galpão, você quer comprar um lote ali na região do bairro Ciúme, tá crescendo demais, né? No lugar de você fazer aí um ponto do seu comércio, a sua morada, quem investe em terra não erra, né? Você quer comprar uma mula preta, luxo? Vai chamar nós pra Catira aí, por gentileza, hein? 7:17, chegando. Tá aqui esse papel aí, Beatriz, hã? Fala meu nome aí, meu telefone, tô procurando uma boiadeira pra casar. Vai trabalhar, ó, velho. Hora do namoro é às 18h30.

0: Mariana Castelo, 7:19, 7:19. Você vai estar onde, Antônio? Eu vou estar na garupa dela, montada a cavalo em Barreto. Você vai, vai. É, o senhor não desfaz de mim, não, hein? Os pequenos ficam grandes. E às vezes os grandes voltam a ser pequenos. Não milho ou não. Não, tô tirando sal, senhor, não, senhor. Eu de namoro eu não posso disputar com você mais, não, porque eu já tô no outro estágio da vida, né? Bom dia, quem fala?
1: Fala comigo, Alex Ribeiro. Bom dia, bom demais. Aqui é o Kaique do Circo Papagaio, município de Ovinópolis. Toca a música pra nós aí, os meninos da pecuária. Tchau, obrigado.
0: Alô, campeão! Agachou! Chegou aqui uma foto de um cavalo de campo, bonito o cavalo, hein? O cara falou que é mestre pra mexer com gado aí. Se você quer comprar um cavalo nesse porte aí, chama nós aqui. Alô pra nós agora. O cavalo de campo tem que ter um valor bacana, né? Porque é bom, né? Montar num cavalo bom, forgado, porra, pra lá, pra cá, tá lida. E parabenizar a turma aí que tem cuidado bem dos animais, né? 7:21. Tô com os filhotes de cachorro aqui pra doar também. Se você tiver interesse, tem que cuidar bem, né? 7:21. O cachorro é o melhor amigo que a gente tem, né? Os antigos diziam isso, é verdade. O cachorro, a gente chega lá com a mesma roupa, rasgado, sujo, qualquer apê de carro, qualquer jeito. A acolhida dele é a mesma com a gente, né? Agora, alguns amigos, se vê a gente com a botina, com o bico bem relaspado, eles falam, fulano, tá na dificuldade? Vai cuidar da sua vida. Agora, o cachorro, não. Então, cuida bem de um cachorro. Esse não te abandona jamais, jamais.
2: Meus Bora. Amigos me perguntaram lá na escola quando que a gente, o que eu vou ser. Eu falei que eu sou formada na pecuária.

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8: 7:30, bom dia, Victor e Léo. Um abraço, meu amigo Cristiano, tá ligado? Tá na estrada, grande profissional.

0: horas e 33 minutos. Vitor Léo, borboletas. Daqui a pouquinho tem a frase do para-choque, tem pensamento do dia, tem informativo. Denderson Vena chegando. 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Seja no campo ou na cidade. Um abraço para toda a equipe da Bemisa Mineração. Alô, Brenão. Alô, Guilherme. Todo time da Bemisa. Bom dia. Olá, bom dia.
1: Bom dia, alternativo. Manda um bom dia aí pro pessoal. 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Aqui é o Ivan, motorista.
0: Alô, Ivan. Bom dia, patrão. Como é que tá as bodas aí, Ivan? Vamos do jeito? Tudo tranquilo? Passa a beber um café, Molevade, comigo aqui, 7h34. Turma trabalhando aí na área da reciclagem. Parabéns, né? E parabéns a você que já faz a seleção do lixo aí direitinho, que cuida com amor, com carinho, pra gente ajudar a cuidar melhor da nossa cidade, da nossa região, pra ver todo mundo, um pouquinho de cada um, a gente faz a mudança acontecer.

0: 7:36, tá no trânsito, fala comigo aí, vamos fazer o giro do trânsito, né? Vamos fazer o giro do trânsito.
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0: Excelente dia pra você, quinta-feira, 13 de agosto de 2026. E deixar uma dica pra turma que tá aí, né? Não jogue bituca de cigarro, as margens da rodovia, mês de agosto, é um perigo, né? O clima já mudou, a temperatura já tá aquecendo, então, pra gente evitar focos de incêndio, cuidar da natureza, é a nossa responsabilidade. Então fica aí alerta para todos os profissionais da área, para a turma. 7:37. O que você tá falando, velho? Ah, o cara dirigindo tem como fumar, não. Pô, mas o cara pode estar de carona, né, meu filho? Mas, então. 7:37, ou até a pé, a cavalo, qualquer jeito. Não é só de carro, não, tá, gente? Então, vamos cuidar aí. Bom dia!
2: Bom dia, Alex Ribeiro. Uma quinta-feira abençoada para todos nós aí, que Deus abençoe todo mundo nas estradas aí, abençoe o trabalho e que sejamos muito felizes no dia de hoje. Toca para nós aí, Rei do Gado, Tião Carreiro e Pardinho.
0: 7:38. A moda não é essa não, Bernardo. Hã? Você troca a música dos outros? Fala com você, tá? Falar que o patrão mandou você embora. Eu não adianta falar não, sou amigo do dono. Vai, confiando. Tem um colega meu também que falava que chegava assim, tirando onda. As nossas empresas. E chegou no outro dia, o cara falou, você não vai trabalhar não? O cara mandou ir pra rodoviária, que nossas empresas. Não vai então, pra você ver. Você não acerta a música do cara e põe no corpo aí não, pra você ver. Mano.
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1: 13 minutos para as 8 da manhã. Bom dia. Estamos juntos, agradecendo a todos pela audiência, pela companhia. Bom dia.
2: Esse é o currículo da minha filha. Ela tá procurando serviço de auxiliar administrativo. Beleza? Se o currículo da Vanessa for chamado, se puder indicar aí pra nós, fazer um favor, dessa força pra gente aqui. Ela é de Nova Era. Mas caso precisar de passagem, eu arrumo passagem pra ela, beleza? Mas se a empresa fornecer a passagem, melhor ainda. Valeu, tamo junto aí, um bom dia e tudo de bom pra nós aí.
1: Falou, meu amigo. Obrigado pela audiência, pela companhia. Pode deixar que nós vamos encaminhar sem o currículo assim, tá bom? As empresas estão nos ouvindo aí agora. Você precisa de uma profissional. Contato conosco aí. 7:48, bom dia, quem fala?
3: Bom dia, Alex Ribeiro. É o Andy de Divino. Rapaz, ontem eu não ouvi a música que você mandou pra mim não, rapaz. Fico embora correndo. Manda um modão pra nós aqui na Agrocampo de Rio. Que eu já mandei recado pro homem lá, vai conseguir o laço pra você. Sai, cachorro!
1: Alô, patrão! Bom dia, pessoal de Divino aí. Um abraço pra vocês, Andim. É de boa, sempre ligado com a gente aí na cidade de Divino. Nós agradecemos aí pela audiência, pelo carinho. Toca uma moda boa pra ele aí, velho. Puxa pra nós uma moda boa aí. 7:49. Uma boa, lá da Agrocampo. Parece que quer conhecer a cidade aí, hein? 7:49.
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0: 7h52, eu volto já trazendo um abraço, pessoal aí que tá na obra no futuro Hotel Ebenezer, turma boa, a região aí, área da Celó, e um abraço pro meu amigo Gugu, gente boa, um grande comunicador, cara bacana, gente boa demais, alô Gugu, a turma boa, eu volto já, rápido.
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5: Preparando para ir embora, um abraço para a turma do Meia de Piracicaba. Pedir desculpa, a gente não consegue atender os demais. Já está chegando o Anderson Pena na comunicação. Um abraço, amigo Tetengo, tá lá no Jorge. Um bom dia especial também pro meu amigo Evandro Caetano, sempre ligado com a gente. Quinta-feira, para a turma que já tá chegando aí pro batente, chegando pro pensamento do dia de hoje.
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5: Antes de deitar em silêncio por um segundo, seu coração acelera, é porque você já sabe que apareceu o meu nome na sua mente. O pensamento é meio apaixonado, olha, meu Deus. Ah, fim de semana já chegou, hoje é quinta ainda. Não, o senhor, assim, depois de casado, sexta-feira, sábado, domingo, é tudo segunda-feira mesmo, né? Você só pode ir à missa no supermercado a cada sogra. Agora eu solteiro, o embalo já é outro. Falei, tá bom, mas tá bom, mas tá bom. Eu também já fui um dia assim.
6: Você passou da conta.
5: Passou da conta. Vamos tolerar o celular. Acabou o programa. 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Chegou ele ficou sério, né? Ele de uma hora pra outra assim, ficou sério, igual quando a nuvem tampa o sol assim. E pensou, mas não falou. E eu podia ter falado, porque ele é grandão, não precisa ter medo, não. Ele falou, ele pensou assim, bem conversado esse cara, né? Eu vou na pizzaria buscar uma pizza, eu vou no depósito, eu vou no posto de gasolina, eu passo na praça passeando, mas de carro, né? Parar também demorar, amanhã pergunta se demorou por quê? Ele ficou sério, eu falei assim, me ofendeu agora. Bom dia pro senhor, tudo bem?
7: Bom dia.
5: Na paz?
7: Graças a Deus, mais ou menos.
5: Educado, senhor tá aí?
7: Hã? O senhor tá tendo meta aqui também na rádio? O chefe me mandou mensagem aqui agora.
5: Ah.
7: Falei, ó, se o senhor não conseguiu a meta de hoje, falei, mas qual que é a meta de hoje? Hoje você tem que conseguir pelo menos umas 430 participação no ar. Se eu não conseguir 430 participação, vou ter que diminuir 20% do seu salário.
5: É?
7: Eu não entendi por quê.
5: Ah, mas pra quem
7: Do nada.
5: Mas pra quem ganha bem, você tem problema também, não?
7: Do nada.
5: O presidente ganha 46. O senhor ganhou 72?
7: Ele falou ontem, porque ontem foi 396 só.
5: Aí, ó, numa hoje vou aumentar. 520.
7: E 430 é a meta.
5: O senhor é bem conversado, porque outro dia eu saí daqui de Molevade eu passei, tava chegando pra frente do 65 lá, o senhor tava com o ouvido no ar, então eu falei assim, isso aí ia ter uma covardia, que isso vai atrapalhar a audiência dos emissoras. Com o ouvinte, colocando o ouvido no ar, eu falei, vai atrapalhar a audiência das rádios de mídia. Ouvinte, ia atrapalhar a audiência das rádios de Minas Gerais toda.
7: Tu tava colocando ouvinte?
5: É, ouvinte fala um, bom dia Anderson Pena, papá.
7: Ah, entendi.
5: Um chama você pro churrasco, outro pra lavar roupa, outro xinga você também.
7: Eu xingo de volta. Tem que fazer a movimentação, não pode deixar o... Que é igual família, né? Família, se não tiver uma briga, uma confusãozinha, não tem graça.
5: Tem jeito.
7: Se não tiver um cara chato igual o Luquinho que fica ligando pra gente...
5: Hoje é aniversário. Ele tá ligando pro aniversário da mãe dele hoje.
7: Ah,
5: você é almoçar lá.
7: Tá, porque o aniversário dele... aniversário dele deu bom, não.
5: Aniversário dele... Ficou marcado pra sempre. Liga...
7: aniversário do Luquinho, eles comeram o bolo dele. Hã? Antes de cantar o aniversário, antes de cantar os parabéns, foi lá e juxaram o dedo no bolo dele. E o menino saiu correndo com a mãozada de bolo. Eu falei assim, menino demônio. Eu nem cantei parabéns ainda. Aí, agora tem uns negócios que manda agora, você leva uma surpresinha pra casa, né?
5: É?
7: Leva agora. Você vai no aniversário? Você já viu ou não, né?
5: Não.
7: No aniversário sempre eles mandam umas lembrancinhas do aniversariante.
5: Tem melhorou então,
7: mano? Melhorou. Antigamente é nada. Aí você leva. No máximo era bolo levava. Bolo levava. A gente levava uns potes. Não tinha sorvete na época, pó de manteiga, né? Levava uns potão de manteiga. Manteiga não, né? De margarina. Levava aqueles potões de margarina.
5: Para fazer propaganda aqui, ô.
7: Ah, falar em propaganda, rapaz. Deixa eu falar da Bíblia primeiro, depois eu falo da propaganda aqui, rapidinho. Aí, sabe o que eu tava dando seu lembrancinho, pessoal? Uma caixinha com uma abelha. Você levava uma abelha em casa. Aí ele pensou, aí ainda ferroava você ainda.
5: Aqui, o dia que você for lá na pousada, você me lembra. Ele mandou duas caixinhas de abelha.
7: Era uma pra mim, era uma pra mim.
5: Mas tá lá, deixa quieto. Chegou lá, ficou,
7: era
5: acabou.
7: Era uma pra mim.
5: Não, não tinha nome do céu.
7: Era uma aqui, pra mim.
5: Quem mandou ainda falou, mandei homenagem pro senhor. As abelhas preguiçosas.
7: E piquititinha.
5: Eu falo comigo que depois de 5 a 7 anos, você vai gostar do lugar, ela produz 200 ml de mel.
7: Aqui, deixa eu te falar. Essa aí, eu falar que isso é verdade. Ela falou, mas também é pequena demais. Né?
5: Diz que é o meu tamanho pra abrir ele não me atropelar.
7: Eu não aguento, não. Aqui. Mas ontem, deixa eu mandar um abraço pro Vicente da Areia, lá da praia. Ô Vicente, Deus abençoe, viu? Ontem eu contratei o Vicente pra poder, anteontem, pra entregar uma mistura lá em casa. Mistura de brita, viu gente? Daqui a pouco eu vou falar aqui. Porque outro dia eu falei aqui que eu ia comprar 2,5 kg de areia. Eles acharam, mas é 2,5 metros. Foi, não, 2,5 metros pro senhor que tá construindo. Pra mim tampar só um buraco, é 2,5 kg. É 2,5 metros, areia, gente, como é 2 metros, eu falei, então me dá 2,5 centímetros.
5: Depois que... não rende assunto, mas, não, que depois que você...
7: Eu comprou... fui lá, pegou as colinhas de areia, ué.
5: Aí depois que vocês comprou um saco de cimento de 60 quilos aí, eu não quero nem papo, não.
7: Peguei uma pela com o senhor. Aqui, ó, eu como do jeito que eu quiser. Você compra linguiça no metro? Você fala que você nunca chegou no açougue, fala assim, ó, pé, dá um meio metro dessa linguiça, chulispa, doutor. Hã? Eu já, você não fala assim, me dá um gomo dessa aí, né? No metro aí. Você compra no metro. Aí não tem problema, não. Você precisa comprar um quilo. Aí o que acontece? Mas ontem, rapaz, eu tô falando sério. O Vicente despejou. Eu falei, Vicente, capricha aí, pelo amor de Deus. Que fala que você é verdade. Eu comprei uma mistura outro dia ali, menino. Veio uma conchinha, parecendo com uma conchinha daquela de feijão de areia, viu? Menino. O menino acho que apelou comigo, viu?
5: Mandou muito.
7: Nosso Deus do céu.
5: Por isso que eles viram você em cima da mulher que caminhão, lá com a vassoura varrendo lá pra tirar o resto da areia.
7: Ô, Vicente, né? Eu vou falar com você, tá? Você é bom mesmo, tá? Misericórdia. Ali você caprichou mesmo, viu? É, pode comprar, viu? Que o menino é propaganda, não, viu, gente?
5: Ô, Vicente.
7: Pode comprar lá que é bom.
5: Ô, Vicente, vamos ver se vai retribuir a altura do carinho que você teve com ele. Depois que a obra estiver pronta, você chama você pro churrasco, tá?
7: Ô, Vicente, eu vou falar com o senhor que quando acabar a obra, você tá convidado pro churrasco lá, viu? A obra não acaba de jeito.
5: Com mais um bom dia pra

encontro vocês às 16h, assim Deus permitir. É 16h, produção, não é? Ah, mas deixa nós, assim nós é diferente. Diferente. Né? Acompanha nós não, senão você tropeça, hein?

0: 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E ponto final.
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2: Olá, bom dia para você de João Molevade, de toda a região do Médio Piracicaba. Amanhã bonita de quinta-feira, o sol chegou cedo, né? Nos abençoando, trazendo o seu brilho, a sua intensidade. E que você também brilhe como o sol. Essa manhã, né? Tenha muita luz, muito brilho para a vida, autoestima, faça o melhor, distribua sorriso, gentileza, seja uma pessoa sempre educada com o tempo e o momento que Deus nos empresta, né? Chegamos a 225 dias do ano, restam 140 dias, a lua tá na fase nova, estamos no inverno. Hoje é Dia Internacional dos Canhotos e dia de Santo Hipólito. Tá chegando as informações com a jornalista Kindly Brandão. Bom dia, Kindly. Na sequência, tem Anderson Pena e a gente se encontra no programa da tarde. Bom dia para todos.
3: Bom dia. Hoje deve fazer mais calor do que ontem em João Molevade. A previsão é de tempo estável e sol com algumas nuvens. A temperatura mínima prevista é de 15 graus e a máxima é de 30 graus. As informações da previsão do tempo são do IMET, Instituto Nacional de Meteorologia. E um motociclista ficou ferido ontem após se envolver em um acidente na BR-381 em frente ao Graal em João Molevade. O acidente aconteceu por volta das 5:30 da tarde. No local, houve uma colisão entre uma moto e um caminhão. O Corpo de Bombeiros Militar atendeu a ocorrência. O condutor da moto, um homem de 33 anos, apresentava fratura no braço direito e escoriações pelo corpo. A vítima foi encaminhada pelo Corpo de Bombeiros ao Hospital Margarida para atendimento médico. Durante e após o atendimento, duas viaturas da concessionária Nova 381 permaneceram no local prestando apoio à ocorrência. A causa e a dinâmica do acidente não foram informadas. Eu volto daqui a pouco com mais notícias. Direto da redação, Kindly Brandão.
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quiser e você também, né? Pode mandar o seu áudio 38516244 no oferecimento de Drogaria Nossa Senhora Aparecida e o Disque Medicamentos 38526060. 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

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A gente não sabe qual é o dia que a gente vai ter que ter uma despedida de um ente querido, né? De uma pessoa que a gente ama. E é por isso que a gente tem que se preparar. É uma coisa que tem que ser falada antes. Anderson Pena, tanta gente jovem aí falecendo, meu irmão. Tanta gente jovem falecendo, pessoas, às vezes, por bobeira, né? Por besteira, às vezes, por nem imagina qual que vai ser o nosso destino e das pessoas que a gente ama. Por isso que a gente tem que estar sempre preparado. Chama lá o Alan Branco, 3832-1102, tá? 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Primeiríssima de hoje é pra gente recordar como sempre, né? Apache India, Boom Shakalaka. Boom Shakalaka, rude boy.

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2: Alternativa, agora são 8 horas e mais 29 minutos. Bom dia! Bom dia pra você que tá em casa.

0: O meu amigo Ademar. Ai, ai, ai. Ai, ai, ai. Esse povo não é fácil, não, viu? O povo, quando crescer, vai dar trabalho demais. Por falar em crescer, dá trabalho demais. O Moreira dá trabalho desde pequeno, né, não, Moreira? Bom dia.
1: Ô, Pena, bom dia.
0: Beleza,
1: bom dia,
0: meu irmão.
1: Todos os ouvintes. Tô na área aí, tá de férias, voltando hoje.
0: Ah, de novo? De novo? Você tá tirando quantas férias no ano? Não é possível, hein? Tá fichando aí, não, pelo amor de Deus. Todo dia você tá de férias. Passa uns 2 meses, tira férias. Mais uns 2 meses, tira férias. Dia tá doido. Bom dia.
2: Bom dia, meu amigo Anderson Pena. Tudo bem com o senhor, né?
0: Beleza.
2: Bom dia. Aqui é Flávio do Bairro Luano. Passa pra nós aí, por favor. Eise Comodós.
0: Tá bom. Tchau, mano. Valeu, querido. Um abraço, um bom dia especial pra você também, tá bom? Quem mais tá mandando mensagem? Ô, Bob Esponja. Abraço, viu, a turma aí do Bob Esponja, ouvindo a gente. Que Deus abençoe a turma do Lava Jato aí, viu? Forte abraço pra vocês aí. Obrigado pelo carinho, obrigado pela audiência, obrigado pela amizade. Bom dia, bom dia, bom dia, bom dia. Turma boa, hein? Aquela geral no veículo aí. Procura o Bob. Bom dia.
3: É isso aí, meu amigo Anderson Pena da Alternativa, que é o Geraldo Locutor da cidade de Tabira. Passa para mim aí, Simone Mendes, Direitos Iguais. Ofereça meu amigo Vaguinho, Vandinho, Alexander Sérgio, Tá Descolado, Amassu das Areias, Renato Vieiro, Canjica, Tabuense, Massa Amaral, Janaí, Moura de Tabira, Geraldinho, Cine Neguinho, Clube do Viário, J. Avo, São Domingo do Prata, ligadinho na Alternativa. Valeu, obrigado,
0: valeu,
3: Anderson,
0: querido,
3: Pena.
0: Valeu, abraço pra você. Bom dia, Joelma.
4: Bom dia, Anderson Pena. Tudo bem com você?
0: Beleza.
4: Mandar uma música boa pra nós aí de Caça Ellen, Malandragem.
0: Olha.
4: Eu vou oferecer pra Vandeir Pressão, meu maridão, pra Márcia Amaral, pra Tia Lígia lá em Fernandes, pro marido da Consolação em Santa Bárbara, pro meu primo Rodrigão, pro meu primo Bruno, pra você e pra todos os ouvintes. Deus abençoe o seu dia.
0: Abraço, viu, querida? Deus abençoe demais o Renilton, meu vizinho.
5: Ô, vizinho, bom dia, hein, vizinho?
0: Ô, Renilton.
5: Deus abençoe, seu dia e toda a equipe, hein? Aqui, rapaz, ontem vocês empatou com Timaça, hein? Parabéns pra vocês, hein?
0: A gente gosta de ganhar fora de casa. Eu gosto de ficar ganhando dentro de casa, eu falo, até ganhou dentro de casa. Viu? Preocupa comigo não, mas deixa eu agradecer o senhor aí por ter participado comigo aqui, ajuda o vizinho aí com as participações, porque hoje eu tenho que bater a meta hoje de 430 participações, viu? Obrigado, viu, vizinho? Ajudou na minha caixinha aqui, tá? Neguinho, vou falar com ele daqui a pouco. Volto já, neguinho, sai daí não, filhão.

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2: Bom dia, nariz de tucano, ladrão de oxigênio.
1: Eu vou cortar essa parte.
2: Daqui a pouco pra sexta-feira, hein, você tá doido, misericórdia. Joga pra nós o Mirosmar aí, cama de capim aí, pelo amor de Deus, 7 meses já pedi música, você não toca a música?
1: Toco toda vez que você pede, você tá reclamando demais. Tá reclamando à toa. Quem tá ouvindo a gente e ouvindo todos os dias é o meu amigo Wellington. Alô, Wellington! Gente boa demais da conta. Um abraço a ele, toda a família, todos os amigos lá na loja Ebenezer Utilidades. Abraço pra vocês aí, forte abraço pra turma toda aí, que passa por aí pelo bairro São Bernardo também, o Vista Alegre, aquela turminha toda ali do bairro São Vicente também, que Deus abençoe muito, muito, muito, muito vocês aí, tá bom? Quem tá ouvindo também o nosso programa é o Cláudio Roberto. Alô, Cláudio! Aquele abraço, meu querido. Que Deus abençoe ricamente você e toda a sua família. A Elisângela, a Paula, a Patrícia, a Amanda, o Ricardo também tá sintonizado com a gente. E o Padre Rosenberg, que tá de volta trazendo a nossa reflexão da manhã de hoje. Bom dia, Padre Rosenberg.
3: Bom dia, meu caro e nobre amigo Anderson Pena. Bom dia, amigos e amigas radiovintes da Rádio Alternativa. Um grande abraço e paz e bem. Um pai chama o seu filho, ele diz, quando eu lhe digo não, eu estou lhe protegendo. Quando eu lhe digo sim, eu estou lhe promovendo. Quando eu lhe digo não, pode ter certeza de que não é o lugar para você, embora nesse lugar você se encaixe. Nem todo lugar em que você se encaixa é o seu lugar. E você não pode permitir que a sua sede lhe permita tomar em qualquer copo. Quando eu lhe digo sim, eu estou lhe promovendo. Ali é o seu lugar e você deve ir, onde você não só vai crescer, mas você vai evoluir. Pode ter a certeza de que nem todo lugar que você queira ir, eu irei levar você, mas sempre o tirarei de onde ou de algum lugar onde você nem mesmo deveria ter ido. É preciso compreender que nem sempre eu vou lhe dar o que você quer. O querer pode ser uma vaidade de tantas coisas que você já tem e nem usa e queira ainda mais. Mas o que você necessita, o que você precisa, você sempre terá. Porque o que a gente precisa não é vaidade, mas é necessidade. É fundamental entender que Deus não nos dá aquilo que a gente quer, mas Deus sempre nos oferece aquilo de que a gente necessita. O Senhor é o meu pastor, nada me faltará. Deus provê, Deus proverá. Assim é preciso entender que a vida diz sim e que a vida diz não. É preciso compreender o sim dado pela vida e também o não dado pela vida. De vez em quando a gente vai precisar dizer sim e de vez em quando precisar dizer não. De vez em quando vamos ouvir sim, de vez em quando vamos ouvir não. É preciso discernimento, não só para falar o sim ou não, mas também para escutar o sim ou não. Ter consciência e equilíbrio para saber o que nos faz bem e faz bem ao outro, para nos dar o de melhor, sem esquecer de dar ao outro o que também é o melhor. Deus nos oferece aquilo de que a gente precisa, está pronto a nos ouvir naquilo de que a gente necessita. Vaidade é bem diferente de necessidade. Quantas coisas temos e não usamos e ficam num canto qualquer dos nossos quartos ou de nossa casa. Mas o que precisamos, a gente precisará ter sempre em mãos, para que assim a nossa vida se construa de um modo mais digno e de um modo melhor. Há tanta gente precisando de alguma coisa e há tanta gente querendo tanto e já tem tanto que nem mesmo necessita daquilo que quer. Vaidade jamais, a necessidade não podemos fugir dela. Que a gente aprenda a dizer sim e a dizer não, e que a gente aprenda a escutar um sim e a escutar um não. Equilíbrio, discernimento e sabedoria. Um grande abraço a todos, que Deus abençoe e proteja nossa jornada de vida.

0: toca e quando a sirene toca é hora de escolher os clássicos sertanejos, viu, Conceição? E hoje eu quero saber de onde que você tá ouvindo a Rádio Alternativa, tá? Manda pra mim, 3851-6244. Hoje nós vamos botar essas mensagens aqui no nosso programa no Momento Zap Zap. Tô esperando seu áudio. Mande um áudio, pode ser curtinho, viu? Anderson, aqui é fulano de tal, tô no bairro tal, na cidade tal. Pronto, já tá ótimo, viu? Você não pode ficar sem participar com a gente hoje. Tô esperando, tá? 3851-6244. Tá na hora do nosso momento de informação com a Kinderly Brandão e no próximo bloco tem os clássicos sertanejos. Os dois primeiros áudios que chegarem agora, escolhe os clássicos que vamos tocar no próximo bloco. Não sai daí.
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2: Bom dia. O Cruzeiro e o Flamengo empataram no jogo de ida das oitavas de final da Libertadores. O placar ficou em 1-1 ontem à noite no Mineirão. No início do segundo tempo, Arroio driblou Lino e abriu o placar com um golaço para o Cruzeiro. Lucas Paquetá igualou o resultado instantes depois de entrar em campo ao aproveitar o rebote na área. Depois do empate, a partida perdeu intensidade com as equipes mais cautelosas. Vale destacar também as grandes defesas de Otávio, goleiro do Cruzeiro. O placar de ontem resumiu bem o jogo, que foi bastante equilibrado. Com o empate, a vaga às quartas de final vai ser decidida no jogo de volta, no Maracanã, na próxima quarta-feira, dia 19. Caso a partida de volta termine em outro empate, a classificação vai ser decidida na disputa de pênaltis. Antes da decisão da próxima quarta-feira, o Cruzeiro volta a campo pelo Brasileirão, neste domingo, e vai enfrentar o Corinthians às 18h30 da noite na Neoquímica Arena. Também ontem o Atlético venceu o Bragantino em jogo válido pela Copa Sul-Americana. O Galo venceu o Bragantino por 1-0 no estádio Cícero de Souza Marques em Bragança Paulista e saiu com a vantagem nas oitavas de final da Sul-Americana. Ambas as equipes não foram bem na criação e pecaram nas tomadas de decisão. Coelho, que é ex-atacante do Bragantino, marcou o gol do Atlético no segundo tempo, após falha de Cleiton. A famosa lei do ex, que nunca falha. O atacante não comemorou o gol em respeito a antiga equipe. E Everson foi um dos nomes do Atlético. O goleiro apareceu algumas vezes para salvar o time de levar o empate. E o jogo de volta entre Atlético e Bragantino vai acontecer na quarta-feira que vem, na Arena MRV, às 19h da noite. Antes disso, o Atlético volta a campo neste domingo para encarar o Grêmio às 16h na Arena MRV pelo Brasileirão. Eu volto daqui a pouco com mais o Informativo 91. Direto da redação, Kinderly Brandão.
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17: Já estamos de volta, né, filhão? Bom dia pra você. Alô, filhona.
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20: Ô, Anderson.
17: Ô, bichão.
20: Fala as horas pra nós, tá trabalhando.
17: 9:07 já, viu, Nilo?
20: E toca uma moda boa pra nós.
17: Só
20: aí,
17: uma moda
20: aí,
17: boa.
20: Vamos. Sai rasgando que nós vamos
17: tocar esses bichos aí.
20: Vamos lá.
17: Bom dia. Bom dia.
21: Oi, Anderson Pena. Toca pra gente aí de Paulo e Paulinho, Passa o que Passou. Oh, é a Gisele do bairro Teresópolis. Muito obrigada, viu?
17: Obrigado, querido. É boa demais essa música. Na verdade, o nome dela é Nada Mudou, né? Abraço, querido. Eu vou tocar já já. Deixa eu ouvir um áudio. Chegou mais cedo aqui do meu amigão, companheirão lá do Caxambu, da terra do Luquinha. Cláudio, alô Cláudio, bom dia meu querido, como é que tá, tudo bem?
22: Bom dia, Anderson Pena, tudo bom com o senhor? É o Claudinho do Xambu, toca pra nós aí, um girassol dos seus cabelos.

0: seu Valença. Manda pra toda a galera aqui na mina de Borucutu e todo o pessoal de Quixambu aí, do quilombo Quixambu. Um abraço, Anderson Pena.
1: Obrigado.
0: Com Deus aí, bom trabalho.
1: Tá na hora dos clássicos agora. Tem um áudio que chegou antes também, deixa eu ouvir. Bom dia.
2: Bom dia, Anderson Pena. Bom dia, galera. De A a Z, de 0 a 100 pra não esquecer de ninguém. De 0 a 1 milhão pra não esquecer de nenhum tubarão. Rodrigo de Jesus aqui da Sincope, meu querido.
1: Seu alto é meio cansado.
2: Um abraço pra essa turma da puxada pesada aqui.
1: Com a voz meio cansada.
2: Mossoró, uau, Mossoró voltou, viu?
1: Voltou?
2: Voltou, mas voltou com a máscara na cara. É? Esse homem toda vez que viaja do Oeste, não tô entendendo esse homem. Mas manda um abraço aí, Mossoró, uau, Daiane Penélope, Thiago Bolinha, Mossoró, Devani, Léo, Raí.
1: Cachorro com pedigree, né?
2: Dedê não tá aqui não, mas ele tá ouvindo aí também. Um abraço pra ele. Abraço pra Paulo Quintão, Bertino. Abraço pra Dimas Prefeito. Vai mandando um abraço aí pra essa galera aí, Thiago, Paulo Quebrando, todo mundo aqui. Todo mundo que tiver sintonizado na rádio aí. É, recebe um abraço aí, forte abraço do Rodrigo de Jesus. Manda pra nós aí, meu querido. Saudade da minha terra. Chama, é nóis por cá.
1: Isso é boa, vou tocar o de Paulo e Paulino agora.

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1: Boa, boa, nada mudou. Agora são 9 horas e 12 minutos. O Hélio Nunes, meu amigo do coração, tá ouvindo.

Vindo a gente, que Deus abençoe ricamente. Com tristeza, com muito pesar, que a gente comunica o falecimento de um grande amigo, que é o Marcinho. Marcinho é realmente um rapaz muito jovem, né, senhor? Muito jovem. Triste, triste informação. E é o que a gente sempre fala, né? Que a gente tem que viver cada momento. Estava falando agora, pouco, com o tio Reginaldo, né? Hoje ele não viajou, tá em casa de bobeira hoje, né? Tá tranquilo, né, tio Reginaldo? E o Marcinho, muito jovem, cara, muito novo, né? Márcio William Arcanjo, Marcinho de Chiquito, filho de Chiquito e Conceição, né? Que era casado com a Tatiana, filha do Luiz. Ele deixou os filhos Caio, João Lucas, Ana Clara e também os irmãos Zé Maurício, Madinho, Lolinho, Mariette, Lelete, né? Pessoa incrível. Que Deus abençoe muito, né? Que conforte o coração da família e às vezes, né? Quem ia imaginar, do nada, pá, apareceu uma bactéria e levou o Marcinho. Por isso que a gente tem que aproveitar a vida da gente. Ontem eu estava em Belo Horizonte, eu até fiz um vídeo, quem puder ir lá no Instagram, vai lá, já assiste o vídeo também, já aproveita, já segue no Instagram, @AndersonPena2, que eu vou seguir de volta, viu? Segue lá no Instagram, que eu vou seguir de volta. Tem também lá no YouTube, né? Tem um canal no YouTube agora. Tem poucos seguidores lá. Mas lá no Instagram já tem uma quantidade maior. Tem pouco tempo que a gente está com o Instagram, mas já deu uma alavancada legal no Facebook também, né? Facebook é antigo, né? E agora que a gente começou a voltar nas redes sociais. Então, o que que eu quero te dizer? Valorize a pessoa que está do seu lado. Ame muito a pessoa que está do seu lado, as pessoas que estão do seu lado. E de repente, se tem alguém que você ama que não está do seu lado, tá meio afastado, aproxime-se. Ah, Anderson, meu filho, ele quer saber só de andar com os amigos. Aproxima dele. Talvez falta isso, falta essa aproximação, falta uma conversa, falta propiciar para a família, propiciar para o seu filho que é mais jovem algo que seja interessante para ele. Talvez você só oferece coisas que não tem, né? Não tem graça. Então preocupe, se adapte. Quando o seu emprego, o seu serviço, ele precisa que você mude, você muda, né? Quando você trabalhava com máquina de datilografia e veio o computador, você se adaptou, né? Pode ter tido dificuldade, mas você se adaptou, né? Quando no seu emprego precisavam que você estudasse, você foi lá e estudou. Quando você precisava de mudar a carteira de habilitação, você foi lá e tirou outra carteira de habilitação por causa do trabalho que você está fazendo. Agora você não vai se adaptar por conta de um filho, né? Por conta de uma esposa que você ama. Ontem eu fui fazer um podcast lá da Certificar Proteção Veicular, chamaram-me convidado para que eu pudesse participar desse podcast. Fui lá, muito legal, muito bacana, um estúdio sensacional, né? E depois da gravação me chamaram para poder divertir. Assim, agora é hora de divertir, vamos aproveitar a noite, vamos comer uma pizza, vamos fazer isso, vamos fazer. Falei, não vou, eu vou para casa. Falei, não, vamos, não, minha esposa não tá comigo, a minha filha não tá comigo, as pessoas que fazem sentido, né, na minha vida, não estão comigo, para que que eu vou ficar aqui? Não tenho vontade, eu prefiro ficar em casa comendo batata frita, ou que seja um arroz com feijão e uma salada, em casa, do que comer uma pizza fora da minha família, fora das pessoas que eu amo e que me fazem muito bem. Não que as outras não fazem também, mas eu posso estar com as outras, mas que a minha família esteja comigo também, né? Porque eu quero curtir cada momento, né? É difícil, às vezes, eu saio cedo, de madrugada, para vir para João Molevade, às 5:30 da manhã, para trabalhar 8, para pegar serviço 8, mas é muito cedo, sabe? Chego com 1 hora e tanto de antecedência. Mas, inclusive, vou até ler isso aqui daqui a pouco.
China, não sei se é na China, que eles não demitem quem chega na hora.

Eles não demitem quem chega, aliás, eles não demitem quem chega atrasado. Eles demitem quem chega na hora, porque de acordo com chineses, japoneses, não sei, você não pode chegar na hora. Você tem que chegar com antecedência. Você tem que se preparar para chegar um tempinho antes, porque se você não chegar um tempo antes, mostra que você não tem organização, né? Você não se organizou direito para poder chegar, e qualquer imprevisto pode fazer com que você chegue atrasado. Depois eu vou ler isso a respeito, eu vi uma matéria muito interessante. Mas eu não tem sentido para mim, né? Estar numa festa se a minha esposa não estiver, se a minha filha não estiver. Então a gente consegue divertir juntos. Posso divertir com outras pessoas? Posso, mas eu quero estar perto. Quero aproveitar cada momento. Minha menina com 9 anos de idade, né, eu saio cedo, eu saio, ela está dormindo, eu chego, ela está para a escola, né? Ela chega 6 e pouquinho, e é o tempo que a gente tem, então é muito pouco. Aí eu vou dormir, então é pouco demais diário o tempo que eu tenho com ela. Então, cada momento que eu posso ficar com ela, eu faço para isso, para que eu possa ter mais tempo com ela, né? Então, muito feliz, agradecido a Deus pela família que eu tenho, né? Anderson, mas e se amanhã, né, a Tatá não estiver mais? Ótimo, né? O que eu sei que eu estou vivendo feliz o momento que eu estou com ela. Se amanhã, por motivo, sei lá qual, ironia do destino, não estiver mais juntos, ótimo, né? Cada um segue seu caminho, tudo bem. Mas hoje eu vou viver e vou fazer o melhor por ela e para minha filha também, né? Para que a gente possa ser feliz. E tem muita gente que está ocupando tempo demais, gastando tempo demais com tanta coisa, menos com o que mais importa, né? Adianta eu fazer uma casa linda, bonita? Eu quero fazer, eu até tenho uma casa bonita. Eu tenho uma casa bonita, graças a Deus. Falta muito ainda do que eu gostaria, mas eu não estou apertando por isso também, não. Não estou apavorando por isso também, não. Vamos fazer com o que sobrar. Sobrou? Ah, mas não sobra, então não faz, né? Vou fazer as mudanças da minha casa com o que sobrar. Eu vou viver primeiro, para depois o que sobrar eu coloco lá. Se é para pôr uma piscina, se sobrar. Se é para poder fazer alguma coisa que eu não preciso, é se sobrar. Eu tenho banheiro bom, eu tenho um quarto bom, uma sala boa, a garagem já passou daquilo que eu preciso. Eu precisava de um quarto e de um banheiro, que já estava bom, mas eu tenho muito mais do que eu preciso para ser feliz, para poder aproveitar a minha vida. Então, estou aproveitando a minha vida e vou aproveitar a minha vida com as pessoas que eu amo. E eu acho que você deveria fazer isso também. Não preocupa ficar casona grandona, acabar de construir, puf, morre. Aí não adianta, né? Aí não adianta. Então aproveita cada momento. Fica apavorado demais aí, trabalhando. Ah, riqueza. Pelo amor de Deus, viva a sua vida, viu? Aproveite a sua vida, curta a sua vida, seja feliz, que ser feliz é o que interessa, hein, Fábio? O resto, meu irmão, não tem pressa, não. Viu? Você não vai levar uma moeda, muito menos tijolo, tá?

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0: fazer mais frio ainda.
1: Ah, não sei, né? Pode fazer frio, pode fazer calor, não sei mesmo. Mas outro dia tava tão frio, mas tão frio, que o meu cobertor levantou pra pegar outro cobertor pra ele.
0: Eu nunca tive namorada. E o meu sonho é arrumar uma namorada. Mestre, é verdade que todo mundo tem a metade da laranja?
1: É verdade, todo mundo tem uma alma gêmea. Todo mundo tem a metade da laranja.
0: Ah, tipo o Fábio Júnior, né?
1: Ele tem metade de um saco de laranja. Já casou umas 300. As 300 vezes.
0: Próximo. Eu tô tirando foto assim pra postar no Facebook, no Instagram, mandar no WhatsApp das pessoas, né? Mas a foto não tá saindo bonita, a foto saiu feia, mestre.
1: Querido, não é que a foto saiu feia.
0: O que então, mestre?
1: Então, é que você saiu feia do útero da sua mãe, entendeu? O problema é lá pra trás, lá.

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3: Estamos de volta com mais informações. Um projeto de lei que visa instituir o auxílio pedágio Molevade foi aprovado pelos vereadores por unanimidade ontem na reunião na Câmara Municipal de João Molevade. O autor da iniciativa é o vereador Zusa do Socorro. A ideia é criar uma política de compensação financeira parcial, ou seja, beneficiar por meio de um auxílio financeiro moradores afetados pela cobrança do pedágio na BR-381. Entre os possíveis beneficiários estão trabalhadores com vínculo formal, autônomos, microempreendedores individuais, empresários com atividade instalada no município, estudantes e moradores de localidades mais impactadas, como Egito, Serra do Egito e região da Ponte Torta. A concessão do benefício vai depender de critérios como a frequência de utilização da BR-381, a finalidade do deslocamento, a localização da residência e outros requisitos que ainda vão ser definidos. O benefício seria destinado a quem utiliza a rodovia habitualmente para trabalho, estudo ou serviços essenciais, visando mitigar o impacto econômico sobre a renda familiar. Vale destacar que a medida ainda vai ser votada em segundo turno antes de ser encaminhada para o prefeito. Além disso, o projeto é autorizativo, ou seja, não implica em uma obrigação imediata para a prefeitura. Por fim, a implementação concreta do auxílio pedágio vai depender de regulamentação e disponibilidade financeira do Poder Executivo. Posteriormente, a Prefeitura é quem vai definir as regras para regulamentar quem poderá receber o auxílio. Eu volto às 11 horas com notícias da nossa região. Direto da redação, Kinderly Brandão.
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sentindo o cheirinho, cheirinho final de semana, só o cheiro, né? Você que tá na labuta, ótima manhã de quinta-feira, pra você que tá em casa, bom descanso, viu? Pra você que tá chegando agora, o telefone é 38516244, pode mandar o seu abraço, pode mandar o seu bom dia, e hoje eu quero a sua mensagem, inclusive quero saber de onde você ouve a Rádio Alternativa. Ah, Anderson, eu tô aqui em Itabira ouvindo a Alternativa, meu nome é fulano de tal. Anderson, eu tô em Rio Casca, Rio Casca tá pegando, que eu recebi agora uma mensagem da minha amiga Fatinha lá de Rio Casca, abraço pra você. Mariana, tem gente em Mariana ouvindo? Claro que tem. Tem também de Dionísio, Diogo Vasconcelos, quero saber, você tá ouvindo a rádio de onde? Manda pra mim, 38516244, esse é justamente o momento que eu quero ouvir você, tá bom? Perde tempo não, já manda aí, 38516244, no oferecimento de Dr. Pedro Moreira, experiência, profissionalismo e credibilidade, 38517701, supermercado Mais Você, na Antônio Pereira Rocha, 77 no centro, hoje é dia de quinta filé, carne, menor preço da região. 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

0: 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Deixa eu falar com a turma. Luísa, tá mandando mensagem. Anderson Pena, tô ouvindo você aqui em Rio Piracicaba. Bom dia, Rio Piracicaba. Manda oi pra Rio Piracicaba. Ana Paula tá mandando mensagem. Anderson Pena, estamos ligadas com você aqui em Santa Bárbara. Oi, Santa Bárbara. Paulo tá ligado com a gente, tá ligado lá na cidade de Itabira. Quem também tá ligado na cidade de Itabira é o meu amigo Geraldo Locutor.
1: É isso aí, meu amigo Anderson Pena, da Alternativa, aqui é o Geraldo Locutor da cidade de Itabira. Passa pra mim aí o chapeludo, ofereça aí meu amigo Vaquinho, Vandinho, Alexander Sérgio, Tato Escolada, Amassoras Areia, Renato Vieira, Kraus Pezão, Antão da Água de Coco, J. Alves, São Domingo do Prato, ligadinho também. Valeu, obrigado.
0: Valeu, querido. Aproveita e já manda essa música também pro meu amigo Thiago Bolinho. Ele gosta do chapeludo, eu sei que ele gosta. Alô, Thiago Bolinha. Bom dia, meu queridão. Obrigado pelo carinho, obrigado pela audiência. Quem tá ouvindo a gente também na cidade de Santa Bárbara é o Wellington Monteiro. Alô, Wellington, ele e toda a galera, toda a turminha aí da loja Ebenezer Utilidades. Bom dia.

0: mensagem. Rosimar Cota. Bom dia, Rosimar.
1: Bom dia, meu nome é Rosimar, sou do sítio Abricampo e Alvonópolis. Gostaria de ouvir Gustavo Lima, Feita Mão.
0: Beleza, minha amiga. Daqui a pouquinho eu toco pra você, tá bom? Tem áudio, pode mandar. Bom dia.
2: Anderson Tena, bom dia. Tudo beleza? Jonas aqui de Piracicaba.
0: Como é que tá, Piracicaba?
2: Tamo aí na luta.
0: Aí.
2: Curtindo esse programa maravilhoso seu aí, tá?
0: Obrigado, meu irmão.
2: Se der tempo aí, põe no clássico sertanejo aí, é Roberta Miranda, Miranda, vem cá, meu dengo.
0: Eita!
2: Um abraço aí pra Márcia Amaral também, ok?
0: Tá bom, querido, um abraço pra você, obrigado pelo carinho, obrigado pela audiência. Essa música, quando eu era rapagote, né? Eu ia pros comícios lá de Antônio Bartolomeu. Quem cantava essa música era Luzia Trovão. Ah, Luzia Trovão que dançava e cantava essa música, e a gente dançava também, né?
3: Vem cá, meu tempo,
0: ai, ai, ai, ai. Tem áudio, pode mandar. 3851-6244, Gilson, tá ligado?
4: Bom, São Pedro, bom dia, São Pedro. Faz favor, toca pra mim, Grazer, do Ozzy Osbourne. Tô te pedindo pra tocar essa música, faz muito tempo, você não toca. Faz favor pra mim, ô Pinóquio.
0: Alô, meu amigo, Deus abençoe demais. Daqui a pouquinho eu vou abrir o baú pra você e tô devendo o Flávio também. Daqui a pouquinho tem um Commodores. Tá bom? Já, já. Antes eu vou falar com o Fabiano. O Fabiano também é da cidade de Santa Bárbara. Alô, Santa Bárbara, bom dia.
5: Bom dia, meu amigão Sampinha. Manda aquele alô top pra turminha da FTA aí, ó. Lá em Nova Era.
0: Bom dia, turma de Nova Era, ouvindo a gente. O Fabiano é corredor, é atleta lá na cidade de Santa Bárbara. A Lorena também tá ligada. Bom dia, Lorena.
6: Ô, Anderson, bom dia. Aqui é Lorena. Toca pra nós aí, Rio Negro e Solimões. O frio dessa madrugada. Eu ofereço pra Naldinho e Alana.
0: Abraço, querida. Que Deus abençoe. Mas essa madrugada nem fez frio direito. É. O frio já tá querendo ir embora, viu? Agora eu tô preocupado, muito preocupado, sabe com o quê? Tô preocupado é com o verão que tá chegando por aí, viu? Porque já nem acabou o inverno ainda. Aí tem a primavera, aí depois que vem o verão ainda, misericórdia, o negócio vai ficar pelando mesmo, né? Deixa eu cumprimentar também aqui o Titinho. Titinho tá lá ouvindo a gente e tá vendendo a rifa pra você participar do bingo. Inclusive eu vou estar lá cantando esse bingo, se Deus quiser me dar saúde. É, ô Gil, o bingo do nosso querido amigo Gil do Carmo vai ser no dia 23 de agosto, tá? A partir das 14 horas, lá na rua José Augusto de Castro, no bairro São Vicente, próximo ao ginásio. Você vai comprar a sua cartela, já pode comprar a cartela na borracharia São Vicente, na barbearia do Alessandro também tem, tá? Lá no bairro São Vicente. Compra lá R$20, você vai ajudar o Gil e vai concorrer a um montão de presentes lá, tá? Frango assado, ferro de passar, corte de cabelo, viagens, fagueiro, liquidificador, muita coisa boa, tá? Vai lá, já fala assim, ô Titinho, Anderson Pena tá falando na rádio aí da rifa. 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Quem mais tá mandando mensagem é a Conceição, também de Santa Bárbara. Alô, Conceição, bom dia.
7: Bom dia, Santana. Conceição, uma Santa Bárbara. Eu sou da 381, faço uma música pra mim lá no Castela. Um abraço, obrigado.
0: Obrigado você, querida. Que Deus abençoe demais. Tem áudio, manda. Bom dia. É de Santa Bárbara também. É a Maria. Ô, Maria. Bom dia. Maria Alves, companheira de todas as manhãs, também tá na escuta.
8: Bom dia, Anderson Pena. Bom dia, Alternativa. E Maria Alves, da Consolação, toca aí pra mim. De Paulo e Paulinho. Estou indo embora. Ofereço pra Márcia Amaral, pra esposa do maridão e pra todos os ouvintes. Um abraço. Tchau, tchau.
0: Ó, Santa Bárbara hoje tá pipocando, né? Renilton também é lá de Santa Bárbara. Fala, meu vizinho.
9: Ô, vizinho, na sua garagem cabe meu carro?
0: Ô, vizinho. É. Tem conversa que é melhor ficar calado. Quem tá mandando mensagem aqui? Anderson Pena, Terezinha de Santa Bárbara também. Meu amigo Renilton, também tá ouvindo a gente, é outro Renilton, tá? Agora é de João Levade. Nivaldo Vieira, é o Calcinha Preta, é de João Levade, tá ouvindo a gente. Anderson Pena, tô ouvindo em Catas Altas. Lidiane, alô Lidiane, bom dia meus amigos de Catas Altas também. Onde é que a rádio é mais ouvida? Eu queria saber. Anderson, tô em Diogo de Vasconcelos, é o Leandro, tô ouvindo. A Mara, minha amiga do coração, minha irmãzona, e toda a família ouvindo lá em Florália também, lá em Santa Bárbara. Anderson Pena, manda um bom dia pra mim, é o Cláudio, tô sempre ligado na alternativa, tô aqui também ouvindo vocês em Rio Piracicaba. Alô Rio Piracicaba, aquele abraço. Vandim de Esperança, de São Domingos do Prata. Ah, São Domingos do Prata, Deus abençoe, viu? Obrigado pelo carinho, Vandim, toda a família. É o Evandro, peça raríssima. Obrigado por tudo, pela amizade de sempre aí, tá bom? Bom dia. Anderson Pena, manda um abraço pra Tereza. Também tô ouvindo vocês aqui. Bom dia, também sou de João Monevade. Aquele abraço. Quem mais manda mensagem? 38516244. Bom dia.
3: Bom dia, Anderson Pena. Toca caramuz para nós, transplante, com Mari Mendonça e Bruno Marrone. Mandar pro meu maridão Maurício. Toca a alternativa.
0: Tá certo. Quem mais tá ouvindo a gente? Deixa eu ouvir aqui. O Titito. Ô, Titito. Bom dia. O Titito. Ô, Titito, aquele abraço, meu irmão. Deus abençoe demais. Do Sítio Pinheiro, em Fonseca, também tá ouvindo a gente. Fazendo a rapadura. Eita! Fala em rapadura. Deu vontade agora de comer uma rapadura? Quem gosta de rapadura, sabe quem gosta de rapadura? Tatá. Nosso Deus. É igual formiga pra rapadura. É uma beleza. Lá a gente parte a rapadura assim, vários pedacinhos, coloca numa vasilha e vai assistir filme comendo rapadura. Outros dias me filmaram comendo pão com rapadura. Já comeu pão com rapadura já? Hã? Ai, ai, ai. Quem mais tá ouvindo a gente? Bom dia.
10: Anderson Pena, é Gisele do bairro Teresópolis novamente. Deu tempo, toca aí pra gente o Enxerrer do Pink Floyd, por favor.
0: Beleza, amigo, beleza. Abraço, Beatriz também tá ouvindo lá em Santa Bárbara. Alô, Beatriz. Ronaldo também tá sintonizado lá no bairro São Bernardo, em Santa Bárbara. Bom dia, Wanda. Também tá ouvindo a gente lá em Catas Altas. Bom dia. A Alice também tá sintonizada em Barão de Cocais. Abraço, meus amigos de Barão de Cocais também sintonizados com a gente.
11: Bom dia, Edson Pena, tudo bem?
0: Joia.
11: Eu gostaria de mandar um alô aí pras meninas do restaurante Garfo e Prosa em Barão de Cocais.
0: Passa aí pra poder.
11: Você poderia passar a música pra gente? Se não tivesse ido, Bruno e Marrone?
0: Olha, tá bom. Eu vou aí, viu? Vou aí pra poder experimentar a comida, se realmente é tudo que a turma fala. E tem uma turma aqui que fala, não, lá,

0: a comida é sensacional. Eu só acredito comendo. Não é nem vendo. Falei em acreditar, deixa eu mais uma vez aqui agradecer aqui. Não é propaganda, não tá sendo pago pra isso, tá? Nem me deu de graça não, tá, gente? Eu tô falando isso porque às vezes a pessoa, ah, tá mandando porque deu a... Não é, não. O Vicente, do areal ali, na praia, né? Ele trabalha com areia. Ele fala Vicente da areia. Nessa semana eu pedi pra ele poder entregar uma areia, uma mistura rápida lá em casa. Eu tô precisando de uma mistura aí. Capricha, viu? E aí você precisa ver que rápido, não entregou direitinho, acertou direitinho o lugar. Mandei foto pra ele, entrega nesse lugar, joga nesse lugar pra mim. Jogou lá certinho, rapaz. Bom de serviço, viu, Vicente? Parabéns, sabe, Vicente? E vem uma quantidade boa. Você precisa ver que tem chique. Então, parabéns aí, a gente tem que incentivar quem faz um serviço bom, né? E não é propaganda, tá pagando nada, nem tá sabendo o que eu vou falar aqui. Nem tá sabendo, viu? Inclusive, se você que tá ouvindo a gente, principalmente na praia aí, dá um abraço do Vicente, fala assim, ô Vicente, o Adson Pena falou bem do sei lá, porque merece, tá? Isso aí, com certeza, incentiva para que ele continue fazendo o trabalho que ele faz, né? Incentive outros profissionais também, outros mercados, a fazer, né, um trabalho de primeira qualidade. Eu faço questão de elogiar essas pessoas, sabe? Eu faço questão mesmo. Tem áudio, manda.
1: Bom dia, Elson Pena. Não sei se você conhece em Santa Bárbara, que você é de lá, Roberto, Mauro, Julim, Adriana, que tinha pedido de Xuxa.
0: Demais,
1: eles
0: demais.
1: São primo meu. Eu sou aqui de Ribeirascaba, Claudomir de Ribeirascaba. Manda uma música aí. Meus primos lá de Santa Bárbara, lá, de Eduardo Costa. Eles são do bairro São Vicente.
0: Conheço, eu não sei porque o nome, você falou o nome, tem alguns aí que eu não sei, né? Eu devo conhecer com certeza. Falou o nome assim, Rodrigo, é muito Rodrigo que tem, né? Agora a Adriana, a Xuxa foi vereadora lá, peça raríssima, companheirona da gente. Bom dia!
2: Bom dia, Anderson Pena. Eu sou Aparecida aqui de Rio Piracicaba, do bairro Samitre. Gostaria de mandar uma música de Eduardo Costa pra Fatinha lá da Capa Preta, pra Márcia Amaral. Fala com ela que é pra mandar um abraço pra mim também, tá?
0: Tá bom, amiga.
2: Quando ela estiver mandando. Abraço certo. Pro pessoal aqui. E pra todos os ouvintes da rádio, tá? Tchau, beleza. Tchau, com Deus.
0: Abraço apertado pra você, querida. Todos os amigos em Rio Piracicaba. A Jaque. Oi, Jaque. Tá lá em Rio Piracicaba também. Aliás, a Jaque tá em Santa Bárbara. Ô Jaque, aquele abraço, querida. Obrigado pelo carinho de sempre aí, tá?
3: Meu amigo Anderson Pena, bom dia.
0: Bom dia.
3: Manda alô aí pra essa galera toda de mão levada aí, que tá com o final alternativa. Vou mandar pra Santa Bárbara, Divinópolis, todo mundo tá curtindo a alternativa. Aqui é Laércio de Itabira.
0: Ô, Laércio.
3: Ah, cara, deixa eu te perguntar. Esses meninos aí jogaram água na folha, que todo dia folha seca. Quando você apenas passa por folha seca pra mim. Acho que molharam a folha, não tá pedindo mais folha seca, não. E folha seca e vira as marcas. Eita, galera, pra gostar, viu? Bom dia,
0: pastor. Tem que ter uma folha no meio, né? Tem que ter uma folha no meio. O Aguinaldo Carbô, meu amigo, tá ligado. Um abraço, Pé de Frango também tá na escuta. O Carbô tá em Santa Bárbara, o Pé de Frango tá em Santa Bárbara. Pedro lá em Catas Altas, abraço Cláudio Gagoto, meu amigo. O Irã tá ligado aqui em João Molevado. X-Mundo também tá lá em Santa Bárbara. Moreira tá lá em Fonseca. Vandim tá lá na oficina do bairro São Bernardo. Alô, Vandim! Johnny voltou pra ativa, né não? Menino, é brinquedo não. Anderson, sou Micaela de Nova União, Marilda também, Diogo, toda essa turma boa de Nova União ouvindo a gente, que Deus abençoe muito a vida de vocês aí, viu? Bom dia.
4: Bom dia, Anderson Pena. Aqui é Maiquinho do Jorge.
0: Oi, Maiquinho.
4: Mandou um alô aí pra Rei Pedreiro, Vó Fininha, o Ale, e toca aí pra nós aí o Mirosmar, se puder, fazendo favor. Tchau, obrigado.
0: Valeu, meu irmão. É povo que gosta de Mirosmar, viu? De uma hora pra outra eles começam. Bom dia.
5: Fala aquela música pra nós, Transplante, com Mário Mendonça e Bruno Marrom. Mandar pro meu maridão Maurício, tá até na
0: música. Valeu, querido.
6: Quem mais tá ouvindo a gente?
0: Graça apertada pra você, bom dia.
7: Bem, ontem eu tava olhando aí o Ciel, manda um bom dia pra ele aí. O neguinho aí,

0: Arruça, hein? Bom dia, Ciel, bom dia, Neguinho, Hinaldo, rasga a goela aí, ó, aqui.
1: Ciel, ontem tá falando na academia, falou comigo, aqui, mas tô treinando pra ver se na próxima agora eu consigo vencer você na luta. E perdeu pra mim duas e empatou uma, né? Na academia agora, você precisa de ver aqui.
2: Só puxado
1: em cima dos aparelhos lá. Ah, coitado, vou acabar com a ponça primeiro.
2: Academia, o ar livre.
3: Bom dia, Maria. Bom dia, Anderson Pena. Sou o José Mar Peixoto, da cidade de São Domingos do Prado. Estou na escuta da Rádio Alternativa FM. Tamo junto, misturado, beleza? Ô Anderson Pena, toca pra nós a música aí de, se for possível, toca a música pra nós aí de Silvano Salles. Alô, frentista, beleza?
2: Valeu, Anderson Pena, manda um alô pra nós aqui na Esperança, São Domingos do Prata, abraço apertado, que Deus abençoe demais aí o Evandro Alves, gente boa também, viu, peça raríssima, meus amigos lá do Sassá também, turma boa, obrigado pelo carinho, viu, todos da serralheria do Sassá, obrigado pelo carinho de sempre aí, abraço e bom dia do Pena, quem mais? Marciano também, alô Marciano, bom dia.
4: Bom dia, meu amigo Anderson Pena. Aqui, eu gostaria de mandar um abraço a Marilene de Juninho. Hoje é aniversário dela.
2: Opa!
4: Que Deus abençoe ela, muitos anos de vida e saúde. Aproveitar a oportunidade e mandar um abraço pra Didita. Fica com Deus, meu amigo.
2: Valeu, querido. Bom dia demais. Manda um abraço pra sua mamãe também aí, viu? Minha amigona, tá lá em Santa Bárbara ouvindo a gente.
5: Esperto demais, moço. Fogo. Tá lá, esperto mesmo. Catisco que mexe com boi. Não nega, não.
2: Entendi demais. Ah, o cavalo. Ah, um cavalo que é esperto. Mandou o cavalo esperto. O cavalo que já mandou a foto, tá vendendo 2.500. Fala comigo.
6: Fala, Anderson Pena, bom dia. É o xerife, tudo bem?
2: Beleza.
6: Depois você toca pra nós fazendo um favor aí. Ana Castelo, solteiro forçado, oferecer pra todos os ouvintes do rádio e me curtindo no sítio aqui. E agora eu tô bom, graças a Deus.
2: Ah, bom.
6: Já fiz os procedimentos que tinha feito, agora eu tô ótimo. Graças a Deus.
2: Deus abençoe. Tem um monte de solteiro forçado aqui, rapaz. Falar com você é verdade. Tem um solteiro aqui que. É fácil não.
7: Vai comigo, Anderson Pena. Bom dia com Jesus. Chama. Nessa véspera de sexta aí, você não passa pra nós aí, não. Aquele Zé Neto Cristiano, cadeira cativa. Oferecimento aí, você manda um alô pra nós aqui da Bassura, São José. Os trabalhadores, apaixonados.
2: Ah, pode deixar com nós. Um abraço pra turma aí da Bassura, São José, ouvindo a gente aí. Turma boa. Não gostava muito da vassoura São José, não, porque eu tinha uma mulher que batia em mim com a vassoura São José. E vassoura São José lá, o cabo é bom, não quebrava de jeito nenhum. Acabava com a minha coluna. Agora a minha mulher é boa, agora não tá dando problema mais não. Agora ficou bom. Ela não bate em mim mais não. Misericórdia. Aí eu não gostava muito, não. Agora eu tô usando a vassoura São José. É que ela é resistente, né? Resistente. Oi, Maria!
8: Bom dia, né, São Sandra? Maria do Gomadinho, Terescaba. Passa um luto pra mim, sua família, todo mundo esquece, não, tá? Do Maria do Gomadinho, Terescaba, tá? Esquece, não, tá?
2: Valeu, bom dia,
8: Deus abençoe você e sua família.
2: Obrigado. Geraldo é lá de Dionísio.
9: Pois é, olha só, Pena, tô ouvindo aqui em Dionísio, toca o pichote aí.
2: Tá
9: mais aquele abraço, um bom dia.
2: Valeu, diz que quinta-feira tem que tocar essa música, né? Brinquedo não.

0: Quem mais tá mandando mensagem aqui? A Joana, a Paula, o Márcio também tá ouvindo a gente. Zuzu lá de Rio Piracicaba. Alô, Zuzu. Aquele abraço, minha amiga. Bom dia. Deus abençoe demais.
1: Bom dia, Anderson Penas. Tudo bem? Meu nome é José Geraldo. Sou aqui de Mariana, da cidade de Mariana. E tô aqui ligadinho na rádio aí. Tô ouvindo aí, viu? Eu também tô no meio desses solteiros forçados aí, rapaz. Tô aí na esperança aí de um dia ser feliz, rapaz.
0: Não entendo, não.
1: É isso aí, Anderson Pena. Forte abraço.
0: Valeu. O outro falou, também gosto desse solteiro forçado aí, Anderson Pena. Josemar Peixoto, bom dia. Anderson Pena aqui, Antônio Marco. Estamos aqui no itinerário Ouro Branco e Patinga, passando aqui em Catas Altas. Manda um alô pra minha colega de trabalho, é Margarida, pra todos os ouvintes. Toca uma música de Paulo e Paulinho. Toquei um agora há pouco, amigo. Abraço, viu? Que Deus abençoe. Peça raríssima, raríssima. Esse caboclo é bruto mesmo, amigão da gente. Que Deus abençoe ricamente. Deixa eu finalizar mais uma edição do nosso Momento Zap Zap. Quem não deu tempo, né, da gente tocar a mensagem, pode ficar tranquilo que eu vou tocar já já, viu? Tem muita mensagem ainda pra poder tocar. Já mandando um alô pra Cíntia, pra Cláudia, pra Margarida, pra Sônia, pro Evaldo, pro Paulinho, pro Sandro também, tá ouvindo a gente. Ana Paula também tá sintonizada. O Alisson. Alô, Alisson, abraço apertado pra você e o Flávio, que pediu pra gente abrir o baú da 91.
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0: 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Cantora pop e atual professora de yoga, Brioni Smith, está processando a Singapore Airlines após sofrer uma lesão séria na garganta durante um voo internacional. A australiana, de 44 anos, alega ter engolido sem perceber uma farpa de madeira de quase 4 centímetros que se soltou de um espetinho de frango servido a bordo. O esforço para expelir o pedaço de pau causou danos às suas cordas vocais, resultando em dor persistente, rouquidão, cansaço vocal ao falar e trauma de comer em aviões. Por causa do incidente, ela afirma ter tido prejuízos profissionais e perda de renda. Conhecida por vender milhões de discos na Ásia, na juventude, antes de migrar para a yoga, a ex-estrela agora encara uma briga judicial para ser indenizada pelo jantar indigesto nas alturas.
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3: Hoje, não? Alternativa 10:41, hein? Ô Moreira, fica imaginando você lá no rasga-guela. Nosso Deus do céu, em misericórdia.
4: Rapinha, depois você tiver oportunidade também, você manda um bom dia lá pro pessoal lá no açougue de Otamir, lá, ó. Açougue Mercearia, irmãos Cota. O Mirim também agora pegou neguinho, cara, caça Mirosmar. Pelo amor de Deus, Mirim, gostar de Mirosmar,
3: trem? Já, tô esperando.
4: Doido! Manda um bom dia pra turma lá, Ramira. Tá sempre lá na escuta.
3: Tô esperando juntar os Mirosmar aqui.
4: Você falar aí o nome da mercearia aí. Fala que eu vou mandar picanha também, de passar picanha. Até eu trago você aí, encosto você aí.
3: Trazer pra mim, mano. Traz pra mim.
4: Caminho de Minas aí. Vai dar Brasil, hein?
3: Mas aqui, deixa eu te falar, não é zoeira não. Mas a picanha lá é daqui. Você escolhe, né, qual que você quer. Se quiser aquela pra você parar o coração mesmo, aquela coração emocionado. Aquela coração mesmo, aquela com gordura marilinha. Você precisa de ver que tem chique, rapaz. Hã? Se tiver meio apaixonado aí, você fala com. Fala o Tamir. Ô, Tamir! Manda pra mim aquela de parar o coração. É, menino. Tem uma lá com a gordura lá que eu vou falar que isso é verdade. Marilinha, rapaz. Vai ser aquelas manteigas da roça, é, né? Agora tem uma outra lá também que a gente não dá problema não, valeu? É macinha, já é pouca gordura, mas tem que guarda, tem gorduroso, né? Aquela que suja a boca toda, você tem que pegar, você vira o braço assim, passa na boca assim, entendeu? É bruto o negócio. Fala em açougue, rapaz, deixa eu mandar um abraço pro Johnny lá do açougue, ele apareceu aqui.
5: Fala, Anderson Pena, bom dia, nossa aí, ó. Fala com o Rodrigão que eu tenho um vídeo aqui pra mandar pra ele. Sabe. Vou mandar pra ele. Caçado. Aquele vídeo, sabe?
3: Sabe, tô sabendo não,
6: mano. Bom dia aí, parceiro. Aqui, manda a música pra nós aí, de boa, Gustavo eu. Lima. Calcinha de renda. Ei, lugar.
3: Vou botar você pra. Vou botar você pra juntar com um amigo meu aqui, Nivaldo Vieira. Gosta de calcinha de renda, outro. O outro gosta de calcinha preta, esse gosta de calcinha de renda. É brinquedo não, só Jesus na causa. Você tá doido? Ah, misericórdia, misericórdia.
7: Anderson, oi. Hoje eu me peguei.
3: Ah, para.
7: Pensando em você.
3: Para.
7: Te amo e não sei não, como para. Eu amo
3: outros. Tá até ciumento.
7: Coisas do amor.
3: Para que...

0: Tá ciumenta.
1: O filme de amor que nunca chega ao fim.
0: Tem um compromisso.
1: Quem sabe se você ainda pensa
0: posso,
1: em mim.
0: Nossa história já terminou. Você tem que aceitar.
1: Anderson, eu tô sentindo muita sua falta. Estou grata
0: de
1: você. Eu te amo. Eu quero você pertinho.
0: Tem que tirar
1: de mim,
0: isso da sua cabeça,
1: pra gente
0: coração.
1: Cuidar do nosso bebê.
0: Não,
1: já... Anderson, você é tudo pra
0: ele
1: mim.
0: É meu, não.
1: Eu te amo, Anderson. Vem logo pra gente cuidar do nosso bebê, ficar juntinho, se construir.
0: Eu tenho compromisso já.
1: Anderson, você é o homem da minha
0: mentira.
1: Vida.
0: Você vai arrumar outra pessoa pra você. Uma outra pessoa pra você. Eu já tenho compromisso, já. Você tem que me tirar do coração. Nosso caso é caso do passado. É caso do passado. Supera. Hã? Não, e esse menino aí não é meu, não.

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0: 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Uma maravilha, uma belezura, uma teteia, tá bom, meu irmão? Falar nisso, cadê ela? Ela apareceu aí hoje ainda por quê? Ô, Minha, bom dia, minha filha. Rodrigo falou pra você dar jeito pro Mão Copa aí pra trazer as ofertas, viu? Nós vai te mandar embora, hein?
1: Eu, vai dispensar. Que babado é esse? Tayane tá sabendo? Tayane está ouvindo essa rádio? Esse menino não é seu, não. Não é que você não ia fazer essa patifaria com a minha amiga. Esse menino é de Tiquim. Tiquim de um, Tiquim do outro. Conta pra nós aí, Anderson, de quem que é esse menino? Porque esse menino não pode ser seu. Tayane não aguentaria. Ela não resistiria a essa situação.
0: Mas o nosso relacionamento é mais antigo.
1: E você me explica esse trem, senão eu vou ligar pra Tayane. Falar, amiga, liga na rádio aí. Vê aí que negócio é esse.
0: É porque é uma coisa mais antiga, é passada. Até que recordando coisas do passado, que retratos e canções. Eu já tenho um compromisso. Aí é coisa antiga, já tem muito tempo que a gente não se encontra. Pelo amor de Deus.
2: Ô Anderson Pena, boa tarde. Ô Flávio novamente, tá? Passa pra nós aí, por favor, Moreno Alto, bonito e sensual. Aqui é homenagem ao senhor, tá?
0: Ai, ai, ai. Até o senhor, Flávio, misericórdia. Saltei de banda. O livro, hein? É pra lá, jacaré. Até o senhor também. Ô, Miguel, bom dia, meu querido. Miguel, a tia Lu, toda a turminha lá em Santa Bárbara, trabalhando e ouvindo a gente. Bom dia.
3: Pelo amor de Deus. Ô, São Pena.
0: Oi.
3: Esse choro é falso, hein? Não cai nessa não, hein? Manda fazer o DNA.
0: Mas de Luquinha, de Luquinha. A cara de Luquinha, já viu o ultrassom já, a cara de Luquinha. Bom dia.
4: Uai, vizinho. Que é isso de Vera? Olha lá, hein? Tá é braba demais, hein?
0: Ai, ai, ai. Eita. Ganhar, a gente ganha até pouco, mas diverte bastante, não é, Milhão?
5: No comando, Anderson.
0: Juntei aqui 79 pedidos pra tocar essa música aí, ó. Mirosmar, Cama de Capim.

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1: 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Alternativa, agora são 11:19.
2: São Pedro, bom dia, São Pedro. Você não passou minha musa Grace do Ozzy Osbourne? Tem alguma coisa contra mim? Só porque eu chamei você de Pinoca?
1: É, exatamente.
2: Por favor.
1: Exatamente.
2: Me ajuda aí, Olavo.
1: Exatamente por isso. Como é que você adivinhou, hein? Como é que você tá adivinhando, hein? Por isso mesmo. Hã? Ah, aqui, vou tratar o senhor igual o senhor tá me tratando, tá? Olha, como é que chama a esposa do cavalo? Ah, é égua, égua. Em cima do dorso do cavalo tem um pescoço, em cima do pescoço tem o quê? A cabeça da égua. É lá que você vai caçar. Ozzy Osbourne. Na cabeça da égua. Do jeitinho, com o mesmo amor que me trata. Abraço, Gilson. Deus abençoe.

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0: Anderson.
1: Olá, Sammy.
0: Você tá arrasando coração mesmo, hein?
1: Viu só?
0: Que isso, você tá famoso, tá até com fã.
1: É, mas que é
0: o que
1: tudo...
0: tanto que a gente riu aqui
1: é
0: já.
1: Tudo, tudo é coisa da oposição.
0: Ai, um bom dia pra nós.
1: Obrigado, querido. Tamo junto e abençoados aí. Forte abraço pra você, tá bom?
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1: Fala, mansa.
3: Mais um dia de

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1: Alternativa 11:33.
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Ana Castela, Ilusão de Ótica, boa música, hein? Sandra também tá ouvindo a gente. Fala aí, Sandra, eu tô com um pouquinho de receio em relação a Sandra de Sá. Tem uma moça que cantou aí pra mim uma música agora há pouco, é Retratos e Canções, de Sandra de Sá. Não posso ficar falando muito de Sandra não, viu, Sandra? Abraço, viu, amiga? Forte abraço também pro Luiz, tá ligado com a gente. Obrigado pelo carinho, obrigado pela audiência. Bom dia também ao meu amigo Russo, tá lá na Lantercar, sempre sintonizado com a gente. Alô, Russo! Zizinho, rapaz, eu esqueci de mandar mais cedo. Zizinho tava ligado mais cedo, né, lá de Florália. Quando você passar lá perto do Zizinho, agradece ele pra mim. Fala assim, Anderson Pena, tava agradecendo o abacate. Deixou o abacate lá no supermercado, mas você pra mim. Tô sabendo. Já recebi a informação aqui já. Ô, Zizinho, obrigado, viu, irmão? Deus abençoe muito sua vida aí. Aí diz que a Miriam tá querendo comprar o abacate da mão dele pra vender lá no supermercado. Porque você é fora de época, né? Sim. Ai, ai, ai. Não é brinquedo não, filhão, não é brinquedo não. Oi, Thalita, abraço. Gerson também tá ligando. Ô, meu amigo Cláudio, falar em Cláudio, Cláudio Gagoto também tá sintonizado sempre. Bianca, alô, Bianquinha, ótima segunda-feira pra você também, viu, querida? O meu xará Anderson da Certificar Proteção Veicular, obrigado, essa turminha boa demais aqui, ó. Ah, deixa eu ver, quem mais? Sueli também tá ouvindo a gente. Alô, Sueli. Silas também tá ligado com a gente. Que Deus abençoe ricamente você e toda a sua família aí, viu? Quem mais? Deixa eu ver quem mais aqui. O Xará, o Anderson também, o Moreira, meu amigo também, tá sempre ouvindo. Bom dia, viu? Deus abençoe ricamente essa turma e os nossos parceiros. Quero agradecer a todos da Drogaria Nossa Senhora Aparecida. Lembrar que a gente tem vaga para você também ser um parceiro, tá bom? Manda mensagem aí, você que tem o seu comércio e quer anunciar com a gente. Manda direto pro Anderson Pena. Anderson Pena, eu quero anunciar com você, beleza? Anderson Pena, minha mãe Lourdes. Forte abraço, Eduardo de Florália. Alô, Eduardo! Tá lá junto com a mamãe ouvindo a gente também, todos os amigos em Florália. Depois você fala com o Zizinho lá, viu? Agradece ele lá. Ah, e hoje eu quero falar sobre. Tava querendo falar e acabei não falando. Sobre as ofertas lá do supermercado.

0: 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Saúde, paz, o resto a gente corre atrás. Vou ficando por aqui, tá chegando o Padre Ricardo Caricato. Na sequência tem Informativo 91. E logo após tem Mauro Luciano trazendo o Alternativa Esporte. Saúde, paz e até amanhã, se Deus quiser.
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0: Alternativa 11, faltando para o meio-dia.
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1: Olá, meu irmão, olá, minha irmã ouvinte, saúde e paz. Deus abençoe, proteja a sua vida, que a graça, o amor e a presença de Deus, que sustenta toda a vida humana, esteja sobre você, sobre a sua vida, sobre a sua família. Hoje nós vamos falar sobre o desejo do coração de Deus para o verdadeiro seguimento, que é o amor. A palavra nos fala que Jesus, quando aparece a Pedro, vai dizer a ele: ama-me mais do que estes. Vai questionar Pedro por 3 vezes se o amava, para poder ensinar que se não for por amor, não há seguimento verdadeiro a Jesus. O amor a Jesus deve e precisa ser a medida de toda a minha ação. Pedro é interrogado sobre o seu seguimento. Ele nega: não sou discípulo desse homem. Depois ele chorou amargamente quando o galo cantou, lembrando do anúncio de Jesus, que disse que o negaria por 3 vezes. A dor do arrependimento, o sofrimento de negar o que se ama, de fugir de quem se ama, de afastar do que se ama, de errar com quem se ama, o fez chorar amargamente. Volta a fazer aquilo que o tempo não fazia mais: pescar. Volta à vida que havia deixado, sinal das almas que voltam ao estado de antes, quando afastam do Senhor. Acabam voltando a comportamentos antigos. Todas as vezes que nos afastamos do Senhor, a vida velha se levanta com todas as forças para tentar sufocar o que de Deus foi impresso na alma da nova criatura, que renasceu pela experiência com o Senhor. Trabalho intenso, mal sucedido, uma pesca frustrada. Todo o trabalho foi em vão e nada pegaram. E quando escutam a voz, mesmo sem saber de quem era, a obediência faz com que a graça e o milagre aconteçam. Onde aparentemente não havia mais nada, só frustração, recebem de novo a esperança. Fazem uma pesca extraordinária, sem ir muito longe, poucos metros da margem. Às vezes desgastamos tanto, de modo desnecessário, com os nossos próprios esforços esquecemos que o que Deus proporciona é maior e melhor do que o resultado de nosso empenho, conhecimento ou dedicação. Deus dá o necessário àquele que nele confia, mesmo enquanto dorme. Pedro vai perceber primeiro que de nada adianta seu conhecimento, técnica, empenho, esforço, se faltar a presença do Senhor. A obediência à sua palavra, a capacidade de escutar dele o que fazer, é que vai realizar a pesca milagrosa. Pedro realiza uma pesca milagrosa e vai perceber que o milagre de Deus se realiza pela escuta de sua voz. Há momentos que dedicamos tanto, fazemos tanto e recebemos tão pouco, vemos tão pouco, temos pouco retorno, porque estamos ouvindo somente a nós mesmos. O encontro com o Senhor ressuscitado nos ensina que não posso fazer nada por mim mesmo, mesmo com todo empenho, mesmo com todo conhecimento, mas fazer tudo a partir daquilo que é a vontade do Senhor. Primeiro passo para o milagre não está no meu esforço, conhecimento ou empenho, mas na capacidade de ouvir dele o que fazer. E como fazer isso? Se colocar em sua presença, fixar nele o olhar, esperar ele falar e fazer o que ele disser, voltar para o lugar do encontro. O mar, o barco, a pesca foi o lugar de encontro de Pedro com Jesus. Preciso voltar para o lugar de encontro, o lugar onde o Senhor se manifesta, onde o Senhor está. Jesus vai dizer a Pedro: você me ama? Profundo e existencial questionamento de Jesus. Após o sinal do milagre diante dos olhos, voltar à motivação única que faz seguir Jesus, o que nos faz empenhar e dedicar em tudo na vida: o amor. Se não houver amor, não há retorno no que fazer.

0: fazemos. Se houver amor, todo esforço será recompensado. E tudo que fizer precisa ser pelo amor a Jesus, senão o ato não tem efeito. Jesus questiona Pedro por 3 vezes para fazê-lo superar as 3 negações. Tu me amas? E o faz aprender que quando amamos, mesmo que façamos escolhas erradas, o amor sempre nos faz voltar para o lugar de onde nunca deveríamos ter saído. O amor nos dá a condição de retomar o caminho, mesmo diante de um erro. O amor nos faz sempre voltar. Se perdemos essa certeza, perdemos o caminho, perdemos o sentido, perdemos a missão, perdemos os sonhos, perdemos os objetivos. Mas se essa certeza é reafirmada em nosso coração, mesmo que me confunda nas escolhas, a verdade prevalece, pois o amor, mesmo que erre nos atos, se é verdadeiro, a verdade sempre vai prevalecer, mesmo nas tentativas de acertos que se tornaram falhas no meio do caminho. Se realmente há o amor e é verdadeiro, sempre terá do Senhor as palavras: cuida das minhas ovelhas, ou seja, volta para o teu caminho, volta para a tua missão, volta para a verdade que já imprimi em tua alma, pois mesmo diante de suas falhas, o amor que está em ti não vai te deixar desistir. O encontro de Jesus ressuscitado com Pedro não poderia ser em outro contexto: pesca, mar, barco, rede vazia, pois na experiência fundamental de uma orientação de vida que o Senhor se manifesta e nos faz voltar a perceber a sua voz e dizer: é por aqui ou é por ali. Mas para isso, preciso estar aberto para ouvir, estar no lugar de sua presença, voltar para o lugar da escuta, lugar do encontro. Ali aprenderei e receberei do Senhor o que eu devo fazer. Tu me amas? Foi o que Jesus perguntou a Pedro. E depois vai ensiná-lo: mostra-me não só com palavras, mas com teus atos. Que Deus, de toda consolação, de toda força, de todo amor que nos sustenta e que não nos permite nunca parar no caminho, desça sobre você a alegria, a paz e a bênção de Deus Todo-Poderoso, Pai, Filho, Espírito Santo. Amém. Saúde e paz.
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3: Voltamos com mais notícias. Vai ser realizada hoje uma audiência pública na Câmara Municipal de João Molevade para discutir sobre as placas de outdoor de grande porte instaladas em canteiros centrais e demais áreas públicas da cidade. A audiência, que vai acontecer a partir das 14h no plenário da Câmara Municipal, foi solicitada pelos vereadores Bruno Cabeção e Belmar Diniz. O objetivo é debater os critérios de autorização, licenciamento e fiscalização dos totens de outdoor instalados em áreas públicas, bem como discutir as condições de segurança, a responsabilidade civil em casos de acidentes, a utilização do espaço público e a eventual arrecadação de taxas ou contrapartidas financeiras pelo município. Conforme o vereador Bruno Cabeção, caso essas estruturas caiam, por exemplo, elas podem gerar acidentes e comprometer a segurança dos motoristas, motociclistas e pedestres. Segundo o requerimento, foram convidados para a audiência o prefeito Dr. Laércio Ribeiro, a vice-prefeita Dorinha Machado, representantes da Secretaria de Serviços Urbanos, Secretaria de Obras, Defesa Civil, Secretaria de Planejamento, Polícia Militar, empresas responsáveis pela publicidade outdoor e demais segmentos da sociedade relacionados ao tema. A população é convidada a participar da audiência pública a partir das 14h na Câmara Municipal ou ainda acompanhar a transmissão ao vivo pelo YouTube da Câmara. Eu volto em breve com mais notícias. Direto da redação, Kinderly Brandão.
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9: Boa tarde, Maurão.
10: Olá, muito boa tarde, muito boa tarde. Começando a Alternativa Esporte aqui comigo, Mauro Luciano. Agora, 12:03, desse dia 13/8/2026, nessa quinta-feira, a gente vai falar sobre os jogos de Copa Sul-Americana e Copa Libertadores da América. O Atlético vence fora de casa e o Cruzeiro empata com o Flamengo no Mineirão. Vamos começar aqui falando do jogo que aconteceu mais cedo, né? O Atlético, ele venceu fora de casa o Red Bull Bragantino, jogo válido aí pela primeira partida do jogo de, né, jogo de ida das oitavas de final da Copa Sul-Americana. O Atlético venceu, no meu ponto de vista, convenceu, né? E teve a lei do ex, né? O Coelho, que foi jogador do Bragantino, né? Após uma falha aí do ex também, teve a lei do ex positivo e negativo, né? Teve a lei do ex do Coelho, né? Fazendo o gol do Atlético. E teve a lei do ex do Cleiton, goleiro Cleiton aí, até falei ontem, né? Que era cria do Galo, da base do Galo, né? O lance do gol do Atlético após o lançamento do Igor Gomes no segundo tempo, o Cleiton deu uma vacilada ali, né? A bola não

Ele não conseguiu segurar a bola e ela sobrou aí livre no gol para o Coelho fazer o único gol da partida e o Atlético sair vitorioso ontem. Nesse jogo, né, fora de casa, que eu tava dizendo ontem, né, aqui para você, o time do Atlético jogando fora de casa, ele pegou, né, essa vitória. Pro Atlético foi muito vantajoso, né, os cenários que eu tinha colocado aqui ontem: o Atlético perder fora de casa por um placar mínimo, havia uma possibilidade do Atlético conseguir reverter esse placar. Uma derrota por um placar mais elástico dificultaria para o Atlético em casa, né? Eu até citei aqui o exemplo do Juventude, que se recuou muito na Arena MRV e deu trabalho para o Atlético. Um empate já seria bom, porque o Bragantino teria que abrir o jogo também para tentar buscar um resultado positivo, porque tem também a situação do Everson, que hoje para mim é um dos melhores goleiros do Brasil e pegador de pênalti. Então, o Bragantino indo para penalidade, para as penalidades, não seria muita vantagem. Penalidades fora de casa com a torcida em cima não é vantagem. E uma vitória do Atlético fora de casa daria, né, uma chance muito maior de classificação em casa. O Atlético joga na Arena MRV na próxima semana com estádio cheio e joga por um empate. O empate dá ao Atlético a classificação para as quartas de final da Copa Sul-Americana. Para o Atlético, essa vitória foi excepcional. Aí você pega assim: ah, não, Mauro, o Atlético não jogou muito bem, o Everson ontem salvou. Beleza, o Everson salvou. O Atlético vacilou muitas vezes, né? Deixou aí o Bragantino chegar muito próximo à pequena área, né? O Sacha ontem perdeu o gol. Teve lance que o Everson pegou aí a queima-roupa mesmo, lance seria gol certeiro do Bragantino. Mas o Atlético também teve os seus perigos, né? Teve lance com o Cassierra, que errou o alvo, mas passou muito perto, com o Bernard passando muito perto também, né? O Alaminda, todas as vezes que entra em campo, ele movimenta muito ali o lado direito do Atlético. Eu só não entendi antes, depois eu até entendi, porque o Barba Domingues, ele inclusive falou, né, sobre ele falou sobre a disputa entre o Cassierra e o Renier. Eu não acho que tem que ter disputa não, porque gente, vamos falar a verdade, né? Eu não acho o Renier apto a disputar posição de titular com atacante nenhum. Ah, mas o Cassierra também fez os seus golzinhos, mas agora tá muito tempo sem fazer gols e tal. Ah, tá, beleza. Mas o Cassierra se movimenta mais, ele aparece mais em campo, ele dá passe, ele, quando o meio tá muito congestionado, ele vai pras pontas. O Renier é um cara mais paradão, ele ficou mais paradão. Então, pro Atlético não foi vantagem isso aí, né? Inclusive, até o próprio Barba Domingues, ele foi questionado sobre isso também, né? O Eduardo Domingues foi questionado sobre isso e respondeu, né? Ele foi questionado e respondeu. Tô só buscando aqui esse vídeo dele respondendo aqui sobre essa situação aí da titularidade, né? Ele abriu o jogo, né, dessa disputa aí no ataque, né, visando aí o Renier e o Cassierra, né, e querendo focar toda a responsabilidade aí no centroavante, que é o cara que tem que fazer o gol, né, pelo amor de Deus, né, é o cara que tem que fazer o gol. O Renier fez, o Cassierra já fez também, tá, mas o Atlético precisa mais de um cara servindo aí esse atacante. E tudo bem que o Fred é volante do Fenerbahçe, ele é volante, mas ele é um volante que joga como camisa 10 também. Se colocar como camisa 10, ele joga como camisa 10. E ele já jogou muitas vezes, inclusive junto com o Bernard, como camisa 10 também. Então, um cara que eu acho que vai somar muito e vai ajudar os centroavantes do Atlético, né, a melhorarem aí

0: suas situações aí de gols neste Campeonato Brasileiro, nesta Copa Sul-Americana, nesta Copa do Brasil, né? O Barba Domingues, ele falou sobre isso e eu trago agora aqui no Alternativa Esporte.
1: A posição é que abriga é total. Nosso do centroavante. E uma outra situação, porque Minda, cada vez que entra, está fazendo esforço para ser titular, preciado também. Pacini, o que está crescendo Pacini, mas temos que dar tempo a ele. É um garoto, outro jovem que vai ter seu espaço, mas também sabemos que é muito jovem ainda. Eu não vou focar só na posição de centroavante. Sim, precisamos dos gols, dos atacantes. Mas não é toda a responsabilidade deles, ou de Mateo.
0: Que resumindo aqui, né? Ele citou o Alan Minda. Então ele já deixou aí em aberto aí uma possível titularidade do Alan Minda, que está realmente pedindo passagem, né? Mas o Alan Minda vai disputar com de repente o disputar aí posição com o Coelho. O Coelho é um cara que hoje no Atlético, o Coelho é o titular, né? É um cara que tem muita qualidade, né? Mas de repente ele pode deslocar aí também, mudar um pouquinho a formação tática, revezar aí, fazer um revezamento ali do Minda com o Coelho, tirando de repente o Vitor Hugo, que é um bom jogador também, né? Tem essa situação. Ele citou também o Pacini, que tá crescendo muito, mas o Pacini disputa a posição com o Renan Lodi, lateral esquerdo. Então para ele fica difícil. Renan Lodi hoje é peça fundamental no time titular do Atlético. Então isso aí tem que ser levado em consideração também, né? Inclusive tivemos ontem aí o Lianco, né? Sentindo aí no primeiro tempo ainda, e sendo substituído, aí a situação do Atlético já fica mais complicada, porque o Atlético, o Ivan Román foi pro Colo-Colo, né? Do Chile. Então o Ivan Román é uma opção a menos. Aí tem aí agora o Lianco. Tem o Léo Duarte, que foi contratado e machucou. Tem o zagueiro Vitão da base, tem uma estatura muito boa também, um jogador muito alto, também machucado. Hoje o Atlético tem o Renan Tressoldi e o Vitor Hugo. E aí? Aí ele foi questionado sobre isso, né? E citou aí. Foi citado, né? O Léo Duarte. Foi citado aí também o Ivan Román. Né? E o Atlético até colocou, ó, o seguinte, ó, o Fabrício Almeida, que é da assessoria de imprensa do Atlético, colocou ontem mesmo, a quase 10 horas da noite, dizendo que o zagueiro sentiu dores, né, na planta do pé esquerdo, e será reavaliado nesta quinta-feira, hoje, em Belo Horizonte. Então daqui a pouco já teremos alguma notícia aí sobre o Lianco, mas sobre essa situação de poucos zagueiros agora e ter liberado um zagueiro, o Barba Domingues respondeu e eu trago para você.
1: No, porque acredito mucho en el grupo, acredito mucho en el jugador, y cuando el jugador acredita mucho más en él, en el grupo, eso es mucho más fuerte que cualquier otra situación. Si Leo está perto de voltar, también se decidió la situación de Iván, porque acreditamos también en Vitao. Es un garoto que está creciendo mucho.
0: Resumindo aqui, né, porque muitas vezes ele não dá para entender muito o que ele fala, né, vou até mudar um pouquinho aqui sobre os jogadores que vão falar na próximos áudios aqui, ele citando aí, né, o Ivan Román, que tá crescendo, tipo assim, ó, vai, tá emprestando o cara, sabe pra quê? Na cabeça do Atlético, tá emprestando ele pra poder pegar rodagem, pegar experiência, pra depois retornar ao Atlético. É isso que eles estão fazendo, na verdade é isso que tá sendo feito, né? E um cara que tá pegando experiência e tá se dando muito bem e foi muito criticado é o Natanael, lateral barra zagueiro. Natanael tá indo muito bem, ontem mais uma vez ajudou muito o Atlético defensivamente, e um cara que eu acho que ainda

0: Pena que o contrato, pena não, né? O contrato dele tá acabando, mas é o Igor Gomes, que ontem foi o autor aí do passe, né, pro gol do Coelho. Mas antes eu trago o Natanael, que tá rendendo muito no Atlético, depois, principalmente, da chegada aí do Barba Domingues.
1: Conseguir chegar nos nossos objetivos.
2: Ô Bernard, esse resultado aqui, o tamanho dele para esse momento do Atlético no mata-mata.
0: Vamos trazer o Bernard primeiro aqui, eu coloquei o áudio diferente aqui, mas vamos ouvir o Bernard primeiro.
1: Conseguir chegar nos nossos objetivos.
2: Ô Bernard, esse resultado aqui, o tamanho dele para esse momento do Atlético no mata-mata.
1: É muito grande, muito grande. A gente sabe o quanto é difícil jogar aqui, né? A gente teve um jogo antes da final da Sul-Americana ano passado, hoje, esse ano no início do Campeonato Brasileiro, foram jogos complicadíssimos, jogos difíceis, que a gente teve muita dificuldade de poder jogar aqui contra o Bragantino. Então é uma vitória muito importante pra gente. A gente sabe também que não tem nada definido, vai ser mais um jogo muito duro na nossa casa, mas espero que a gente possa conseguir o resultado e sair classificado.
2: Galo invicto, né? Se pós-copa.
1: Pra gente é muito importante isso, sabe? Essa questão da invencibilidade, porque nos traz confiança, nos traz força também, respeito dos adversários. Então eu espero que a gente possa continuar vencendo cada vez mais agora.
0: Tá aí o Bernard falando aí, né, do respeito pelos adversários, por jogar também, né, de uma forma mais consistente, essa invencibilidade do Atlético. Olha só, o Atlético, depois, principalmente um pouco antes da Copa da Parada, né, mas principalmente depois também da parada para Copa do Mundo, o Atlético teve ótimos resultados. Por exemplo, né, o Galo, ao vencer o Red Bull Bragantino, né, em Bragança Paulista, vem tendo um aproveitamento de 86,6% fora de casa. São 5 jogos com 4 vitórias e 1 empate e nenhuma derrota fora de casa, né? E foi 1-0 contra o Vasco, 2-1 contra o Palmeiras, 1-0 sobre o Juventude, empate de 2-2 contra o Remo e agora vitória de 1-0 sobre o Bragantino. O Galo não perde há 80 dias e a derrota foi contra o Corinthians lá no dia 24 de maio. É muito tempo que o Atlético está sem perder. Há muito tempo. E isso para o Atlético é essencial. Porque os mata-matas, o clube que sabe jogar fora de casa, sabe vencer fora de casa, e nesses mata-matas vai longe, né? O Atlético tem um adversário difícil, que é o Cruzeiro. O Cruzeiro tem um adversário difícil, que vai ser o Atlético, né? Muita gente colocando o Cruzeiro como favorito. Mas o clássico é jogado. Não tem jeito. Clássico é jogado. Jogo é jogado e lambaria é pescada. Então o clássico é diferente. O penúltimo clássico, o Cruzeiro venceu por 1-0. O último clássico, o Atlético venceu.

0: E levar essa vantagem pra gente de casa também acho que é de suma importância.
1: Natanael, o Galo invicto no pós-copa, esse período lá da intertemporada, a turma conseguiu compreender mais a defesa, mais jogos sofrendo, não sofrendo gols. O que que a gente pode decifrar desse Atlético no pós-copa?
0: Acho que a gente vem sendo uma equipe mais sólida, vem sofrendo menos. Eu acho que mais um jogo que a gente não sofreu gol, né? Mas não sei, nos últimos jogos aí, acho que 3 ou 4 jogos que ele não sofreu gol, então isso é importante, ainda mais quando se trata de mata-mata. E levar essa vantagem também pra dentro de casa também é de suma importância. Agora tem mais 90 minutos dentro de casa e tenho certeza que a massa vai estar do nosso lado lá pra gente conseguir a classificação.
1: Fechou? Tá bom, então.
2: O Natanael falando aí e já fazendo aquele pedido também pra massa atleticana apoiar na próxima semana, que o Atlético já tem a vantagem, né? Já tá vencendo de 1-0, então já vai iniciar os últimos 90 minutos vencendo a partida contra o Bragantino. Então tem uma chance também do Bragantino partir pra cima e o Atlético aproveitar os espaços aí, principalmente aí com do Quid, o Alaminda, com essa turma aí. E agora a gente vai falar sobre o Cruzeiro. É mesmo, hein? O Cruzeiro ontem empatou com o Flamengo, né? No Mineirão hoje, ontem, jogo de ida aí pelas oitavas de final também da Copa Libertadores da América. E entre momentos de vulnerabilidade, né? E de bom futebol demonstrado pelo Cruzeiro, teve uma variação muito grande, né? O Cruzeiro empatou ontem e tá vivo, no meu ponto de vista, tá vivo sim, tá? O Cruzeiro ontem surpreendeu, na verdade, o Arthur Jorge, ele ontem surpreendeu aí com a entrada do Wesley como titular, né? O Wesley, inclusive perdeu um gol na cara do gol aí ontem, tava 0-0, início do jogo, e ele perdeu aí um gol na cara, né? E o Cruzeiro, o começo do Cruzeiro foi mais complicado, depois o Cruzeiro conseguiu, né, poder melhorar as suas chances também. O Cruzeiro fez um gol, um golaço do Cruzeiro. Depois o Flamengo com o Paquetá empatou também um golaço, né? Em um lance de falta que foi questionado pelo Arthur Jorge, né? O lance da falta ali, se não me falha a memória, sobre o Pedro. No meu ponto de vista, eu acho que teve sim a falta, né? Teve o braço ali do Fabrício Bruno. Vários lances mostrando isso. E teve esse lance na área, bola na trave. No rebote, Paquetá fez o gol de empate, deixando tudo da forma que começou. Mas o Cruzeiro tá vivo, lógico que tá vivo. Mas vai jogar contra o Flamengo, que foi bem na partida de ontem. Ontem foi um jogo de alto nível. Só que agora o Flamengo vai jogar em casa, na sua casa, empolgado, com o torcedor pegando no pé aí principalmente do Gerson, né? Gerson vai sofrer no Maracanã de novo. Mais uma vez, né? E eu vou trazer agora o Arthur Jorge, depois a gente comenta sobre a primeira pergunta ali na coletiva pós-jogo para o Arthur Jorge, técnico do Cruzeiro.
3: No Paramount Plus, queria que você falasse sobre a escalação. De início a dúvida era quem jogaria no ataque, você colocou o Wesley, né? Mesmo recém-chegado, com pouco tempo de casa, por que essa opção? E depois do gol de empate do Flamengo, você reclamou bastante com a arbitragem, com o quarto árbitro, queria que você desse a sua visão sobre esse lance, por favor.
4: A opção do Wesley é uma opção perfeitamente natural, é um jogador que, apesar de ter chegado há pouco tempo, tem tido uma integração ótima connosco também, deu uma boa resposta no jogo a anterior contra o Mirassol. É um jogador que nos traz verticalidade, muito forte num para um, é um jogador muito potente daquilo que nós queremos também para a posição específica e, portanto, a opção está mais do que justificada. Em relação ao lance, eu de facto protestei porque eu estava na linha do lance que se dá a falta, que origina depois o gol do Flamengo, e eu e o fiscal de linha não vimos falta, porque ele ao meu lado disse nada, nada, nada. Eu e ele não vimos falta. Já vi as imagens, não são claras, não sei se há outra imagem que me possa tirar dúvidas disso, mas faz diferença porque é um lance que depois resulta no gol do adversário.
2: O que que ele disse aí também? Porque ele viu várias imagens, ele mesmo ficou na dúvida. As imagens que eu consegui ver, eu achei falta sim. Né, mas ele tá ali perto, ele tá do lado ali praticamente. Ele disse que o Bandeirinha falou que não foi nada. Mas normalmente no futebol acontece isso. Não tô puxando pra lado de ninguém, não. No futebol acontece isso. Às vezes tem uma penalidade, o juiz faz assim, ó, um gesto de

0: nada. O VAR chama, ele vai lá e dá o pênalti. Então isso aí é uma coisa, é você ver o lance ao vivo ali, não tem replay, meu amigo. Aí é o VAR que vai falar, aí o árbitro de campo que define. Por mais que o VAR fale, se o árbitro não quiser marcar, não marca. A definição é dele. Ali eu acho ontem que teve, foi realmente falta, né? Então em cima ali do Pietro, que deu aquela falta pro gol de empate do Flamengo, né? Mas foi um jogo muito intenso, foi um jogo muito movimentado, foi um jogo bom para assistir. Mas o Flamengo, ele está levando pro Rio de Janeiro um empate. E o empate pro Flamengo é mais vantagem fora de casa do que o empate pro Cruzeiro dentro de casa. Se fosse ao contrário, eu ia falar, foi ótimo pro Cruzeiro empatar lá, que aí no Mineirão o Cruzeiro tem mais força, né? Você que é cruzeirense, que tá me ouvindo aqui agora, pensa a situação ao contrário, o Cruzeiro empatar no Maracanã para ter que decidir no Mineirão. É o que o torcedor do Flamengo, né? E o time do Flamengo, a equipe do Flamengo tá pensando também. A gente empatou fora de casa e agora vai resolver em casa, com a força da torcida, jogando em casa, onde sabe jogar, né? Pro Cruzeiro não tá impossível, a classificação tá extremamente em aberto, não tem nada decidido, só que é uma tendência, né, do Flamengo ter um favoritismo, porque vai jogar em casa agora, e conseguiu fazer uma partida muito consistente ontem. O setor defensivo do Flamengo ontem, em muitos momentos, deu certo. O setor defensivo do Cruzeiro, em muitos momentos, deu certo. Só que ontem, no meu ponto de vista, tá? O Otávio foi o melhor em campo. Lógico, o Gerson jogou muita bola, o Gerson é um cara que tem muita qualidade. Matheus Pereira foi muito bem marcado ontem, né? O Caio Jorge que tá sumido, né? O Caio Jorge se movimenta, tenta, mas não é o mesmo Caio Jorge do ano passado, né? Ele é titular hoje porque realmente é um bom jogador, mas ele caiu muito de rendimento, o Caio Jorge. Mas o Cruzeiro vai enfrentar um Flamengo fortíssimo. Ontem o Leonardo Jardim olhou pro banco, tinha Pedro e Paquetá no banco de reserva. É brincadeira. O Flamengo é um elenco muito qualificado, né? E quem entrou ontem, os que entraram ontem deram o empate pro Flamengo. Isso é importante dizer, né? Os jogadores que entraram ontem foram envolvidos ali no lance, antes e, né, durante e depois também, pro gol de empate do Flamengo. Mas o Flamengo, para mim, tem um favoritismo maior, porque vai jogar fora de casa. Porque se fosse ao contrário, favoritismo era do Cruzeiro. Se o Cruzeiro tivesse empatado lá e pro segundo jogo em Belo Horizonte, aí o Cruzeiro era favorito. Mas como o Flamengo empatou fora de casa, vai jogar agora em casa, para mim o Flamengo é favorito, né? A gente quer ver, né? Todos querem ver os clubes mineiros indo o mais longe possível nas competições. O Cruzeiro pode surpreender, ir lá e fazer um golzinho e segurar o resultado. O Cruzeiro pode usar o próprio torcedor do Flamengo contra ele, que já tem uma birrazinha ali do Jardim, né? Então assim, pode usar isso aí também. Se o Cruzeiro levar uma vantagem, fizer um gol e segurar o resultado, a torcida do Flamengo vai pegar no pé dos jogadores do Flamengo. Isso aí é fato, isso é fato, tá? E vamos ouvir aqui mais um pouquinho aí o Arthur Jorge, que eu cortei um pouquinho aí a resposta dele, né? Mas vamos continuar ouvindo aqui o Arthur Jorge.
1: E é diferente num jogo de mata-mata ter uma vantagem de 1-0 ou ir com o resultado de 1-1. Protestei porque, como lhe disse, eu não vi falta alguma. O fiscal de linha ao meu lado não viu falta alguma, e é por isso que eu protestei, porque ele disse-me nada, nada, nada, e ficou surpreendido como eu quando foi marcada a falta. Portanto, são situações que ou tem que ser muito claro para perceber se é, se não é. Eu não quero estar aqui a dar completa certeza, porque as imagens às vezes mostram-nos um lado que nós não conseguimos ver no campo, mas pareceu-me apenas e só teatro do jogador do Flamengo. Mas a verdade é que é um lance que depois resulta num gol, num empate e num jogo de mata-mata. Tudo isto faz diferença, porque são os pequenos detalhes que às vezes decidem quem passa e quem fica.
2: Cada atendente da sua equipe usa um número diferente no WhatsApp. Além de não ser profissional, você fica sem visibilidade do...
0: aí o Arthur Jorge falando, né, sobre essa situação aí.

0: de um teatro do jogador do Flamengo para sofrer aquela falta, né? E mais uma vez ele fala sobre o ângulo ali da imagem, né, e tal, mas ficou ali, né, com uma birra do lance, porque ele continua achando que não foi falta. Vamos continuar.
1: Eu sei que você não gosta de individualizar, mas é porque eu só vou pegar um jogador que é muito jovem e um jogador que tem uma experiência, inclusive até no próprio adversário, que é o Gerson. É, o quanto é importante ter esse equilíbrio, né, de juventude, de garotos que estão aí com brilho nos olhos, querendo mostrar serviço, né, e o Zé mostra muito isso. E um Gerson, que é um cara que pode ser um jogo com pouca torcida, média torcida, é um cara que está sempre com essa sobriedade em campo, sempre com esse estilo de jogo dele, é que dá muita sustentação também. Como que é essa dualidade do jovem e do mais experiente? Obrigado.
2: Olha, essa é uma questão que lhe posso responder com aquilo que é o equilíbrio, e que é um equilíbrio que se faz de experiência, de personalidade, obviamente de competência, porque nós precisamos ter competência para estar dentro de campo, mas conseguimos ver que aquilo que são as opções não são nunca em função da sua idade, mas sim daquilo que eles nos podem acrescentar para a equipa.
0: É, ele falando não só da idade dos jogadores, mas o que ele pode acrescentar para a equipe, né? A experiência não vem só da idade, a qualidade não vem só da idade, vem também da capacidade do jogador, né, de fazer boas partidas. A gente pega aí, né, jogadores jovens que surpreendem e jogam muito bem, né, tem uma mentalidade diferente. O Cruzeiro tem isso aí também, né, até queria com o Vídeo Real.

0: na Arena MRV contra o Bragantino, tá ganhando por 1-0, e o Cruzeiro vai enfrentar o Flamengo no Maracanã, empate por 1-1. Tô chegando ao finalzinho do Alternativa Esporte. Amanhã é sexta-feira, a gente já vai começar a falar sobre o Brasileiro, que a chave já vira pro Brasileirão. Final de semana tem jogo do Brasileirão, Cruzeiro e Atlético. Depois a gente volta a falar sobre Copa Libertadores e Copa Sul-Americana. Tô chegando ao finalzinho, uma ótima quinta-feira pra todo mundo, e amanhã eu tô de volta. Fique agora com o Jornal da Tetiaia à Tarde.
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2: Vermelho. Brasileiro acusado de homicídio em Minas é preso em Portugal e extraditado. Começa Festival de Inverno em Diamantina. Marinheiros americanos com crise de saúde mental se jogam no mar em meio à guerra dos Estados Unidos com o Irã.
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2: Olá, boa tarde. Hoje é quinta-feira, 13 de agosto de 2026. Jornal da Itatiaia, que tem também edição de João Vitor Lino e a apresentação de Kátia Pereira, meio-dia e 31. Análise da medida provisória que pode zerar imposto sobre compras de até $50 é adiada pelo Congresso.
3: O Congresso adiou mais uma vez a instalação da comissão mista que vai analisar a medida provisória que zera o imposto sobre as compras internacionais de até $50, a chamada taxa das blusinhas. A previsão é que o colegiado seja instalado no início de setembro. O principal motivo do adiamento é a falta de acordo entre os partidos para definir quem vai presidir essa comissão e quem será o relator da proposta. Pelo acordo político, cabe ao Senado indicar o relator e a Câmara dos Deputados deverá fazer a indicação do presidente. O governo queria que o senador Eduardo Braga, do MDB do Amazonas, fosse o relator dessa matéria, mas, pelo que apurou Itatiaia, ele ainda resiste ao convite porque está em campanha eleitoral. A pressão para uma definição aumentou porque a medida provisória perde a validade no dia 8 de setembro, ou seja, são os últimos dias para se aprovar essa medida, caso o Congresso não queira que o imposto de 20% sobre as compras de até $50 volte a ser cobrado. Esse impasse acontece em um momento em que o Planalto e a presidência do Congresso têm se aproximado. Nessa semana, Lula esteve com Davi Alcolumbre, presidente do Senado, e, segundo Davi Alcolumbre, foi retomado o diálogo do Senado, volta a ser cobrada para as compras internacionais. De Brasília, Pedro Nascimento.
2: Agora, meio-dia e 33, o TSE, Tribunal Superior Eleitoral, debate hoje o uso da inteligência artificial após o caso do vídeo do ex-presidente Jair Bolsonaro na convenção do PL. Os ministros pretendem estabelecer diretrizes antes de julgar uma ação e questiona um vídeo de Bolsonaro gerado por IA. A corte deve buscar um entendimento sobre o uso da ferramenta nas eleições antes de julgar definitivamente a ação que questiona um vídeo que simula Bolsonaro declarando apoio à candidatura do filho, Flávio Bolsonaro, à presidência da República. O ex-presidente está em prisão domiciliar e impedido de se comunicar e de fazer qualquer manifestação político-partidária. O PT questiona no TSE a legalidade da peça. Ao decidir sobre a ação do Partido dos Trabalhadores, a Justiça Eleitoral pode permitir o emprego da tecnologia sem abrir espaço para manipulações e abusos, como é o caso de deepfakes. Sobre o vídeo da campanha de Flávio Bolsonaro, a corte estaria dividida. Parte dos ministros entende que não há gravidade, porque o vídeo continha um aviso de que se tratava de conteúdo manipulado e produzido por IA, portanto, sem intenção de manipular o eleitor. Outro grupo vê o episódio com maior preocupação e considera proibir a inteligência artificial em campanhas como uma solução mais eficiente para evitar abusos. Agora, meio-dia e 34, a seguir aqui no Jornal da Itatiaia Tarde. Operação contra Betes e lavagem de dinheiro mira advogado Nelson Williams, conhecido por ostentar vida de luxo nas redes sociais. E traficante do Maranhão é preso no Rio, em mais uma operação contra o Comando Vermelho.
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4: 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Agora, 12:37, Operação Mira, expansão do Comando Vermelho no Rio de Janeiro.
7: Mais de 15 suspeitos foram presos hoje em 2 grandes operações realizadas pelas polícias civil e militar desde cedo no Rio de Janeiro. A operação da PM acontece em mais de 20 comunidades e busca combater a expansão territorial da facção criminosa Comando Vermelho. Já a operação da Polícia Civil busca prender traficantes do Maranhão que estão escondidos aqui no Rio de Janeiro. Falando da ação da Polícia Civil, entre os presos está o traficante do Maranhão que morava há 2 anos na Cidade de Deus, na zona oeste do Rio. David Oliveira Sodré, segundo a polícia, continuava comandando o tráfico de drogas em pelo menos 5 cidades no interior do Maranhão, mesmo estando escondido aqui no Rio de Janeiro. A mulher dele, apontada como braço financeiro do grupo, também foi presa. Também há bandidos presos nessa ação da Polícia Civil em outros estados, como Mato Grosso e também no próprio Maranhão. Sobre a ação da PM, há informações de 2 suspeitos baleados e uma pistola apreendida, além de uma granada também apreendida na comunidade Cidade de Deus. Os feridos estão sob custódia. Na comunidade do Quitungo, zona norte do Rio, um suspeito de praticar homicídio foi preso. Os policiais militares apreenderam 1 fuzil. Ainda na zona norte, outros 2 suspeitos também foram capturados no bairro do Andaraí. Ainda operações da PM em outras comunidades das zonas norte e oeste do Rio, além da Baixada e região metropolitana. As ações seguem em andamento. Do Rio de Janeiro, Diana Rogers.
4: 12:38, advogado Nelson Williams é alvo de buscas da Polícia Federal de São Paulo.
8: A Polícia Federal realizou nesta quinta-feira a Operação Arena, que investiga um grupo empresarial suspeito de utilizar uma estrutura societária e financeira no Brasil e no exterior para ocultar a origem e a destinação de recursos relacionados à exploração de jogos de azar e apostas esportivas. Entre os alvos da ação está o advogado Nelson Williams, que é alvo de um mandado de busca e apreensão em sua casa. A operação mira suspeita de sonegação fiscal, evasão de divisas, lavagem de dinheiro e outros crimes contra o sistema financeiro nacional. Ao todo, foram cumpridos 17 mandados de busca e apreensão em 14 endereços em São Paulo, Paraíba, Sergipe, Rio de Janeiro e Paraná. A justiça também determinou o sequestro de bens e valores no valor de até R$1 bilhão. Segundo as investigações, o principal alvo da operação é a empresa PixBet, antiga patrocinadora de times de futebol como Flamengo e Vasco. Um ponto crítico é uma transferência suspeita envolvendo a Pixstar, empresa fantasma com sede na ilha de Curaçao, no Caribe. A PF identificou o pagamento entre as 2 companhias. Além disso, Nelson Williams consta como advogado da Pixbet em uma ação na Justiça Federal da Paraíba. Em nota à imprensa, a defesa dele afirmou que a relação entre o escritório e a Pixbet é estritamente profissional e decorre da prestação de serviços de advocacia. Williams já foi

0: alvo de outra investigação. Em julho deste ano, a PF realizou uma operação para apurar um esquema envolvendo a comercialização de créditos de ICMS supostamente fraudulentos. Na ocasião, a defesa do advogado negou as irregularidades. De São Paulo, repórter Yuri Cavalieri.
1: Agora, meio-dia e 40, a seguir, brasileiro acusado de homicídio em Minas é preso em Portugal e extraditado.
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1: Meio-dia e 43, brasileiro suspeito de homicídio em Coronel Fabriciano é extraditado de Portugal.
17: Um brasileiro de 38 anos, procurado pela Justiça de Minas Gerais por suspeita de envolvimento em um homicídio qualificado cometido em Coronel Fabriciano, foi extraditado de Portugal para o Brasil. Segundo informações divulgadas pela Polícia Federal, havia contra um homem um mandado de prisão expedido pela Vara Criminal da Infância e da Juventude da comarca de Coronel Fabriciano, além de um alerta vermelho da Interpol, que permitiu a localização dele como procurado internacional. O crime investigado ocorreu em fevereiro de 2018, em Coronel Fabriciano. Conforme a denúncia apresentada pelo Ministério Público, o homem teria participação no assassinato junto com outros envolvidos. Segundo a acusação, o grupo efetuou vários disparos de arma de fogo contra a vítima. Ainda de acordo com a denúncia do Ministério Público, o homicídio teria sido cometido por motivo considerado torpe, relacionado a uma vingança e dívidas financeiras que o acusado mantinha com a vítima. Os dados dessa vítima e o local do crime não foram divulgados pela Polícia Federal. O homem estava foragido em Portugal e foi localizado pelas autoridades daquele país. Depois dos procedimentos de extradição, ele foi trazido de volta ao Brasil nesta quarta-feira e desembarcou em Belo Horizonte. A Polícia Federal informou que o extraditado foi encaminhado ao CERESP, o Centro de Remanejamento do Sistema Prisional Gamileira, em Belo Horizonte, onde ele permanece à disposição da Justiça. Do Vale do Aço, repórter Wellington Fred.
1: Meio-dia e 44.
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18: Boa tarde. Hoje poderia ser um dia muito positivo para a Bolsa Brasileira, para o mercado brasileiro, mas não é. O que nós estamos vendo é a consolidação da preocupação do investidor local e global com o fiscal do Brasil. As eleições estão se aproximando, o favoritismo do presidente Lula também está

0: se acentuando, de acordo com as pesquisas eleitorais que vão sendo divulgadas, e a percepção. Nos anos pode ser repetido nos próximos anos. Com essa percepção, o que nós estamos tendo é o investidor estrangeiro saindo do Brasil, o dólar sobe mais um dia a R$ 5,19, uma alta de 0,23%, o índice Bovespa cai 0,54%, na marca agora dos 166 mil pontos, e os juros futuros operam praticamente estáveis. Portanto, o que tem acontecido no mercado desde segunda-feira, desde a percepção que foi tida e colocada em relatório pelo JP Morgan de diminuir a participação em empresas brasileiras, em rebaixar a recomendação para a Bolsa Brasileira, desde esse relatório do JP Morgan, a percepção de que a manutenção desse modelo pode trazer tempos muito mais difíceis ainda para o Brasil, com a deterioração fiscal, está se acentuando e fazendo preço na bolsa, no dólar e nos juros. Rita Mundim, para a Rádio Itatiaia.
1: Agora 12:46, a seguir, marinheiros americanos com crise de saúde mental se jogam no mar em meio à guerra dos Estados Unidos com o Irã.
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4: 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Então a gente pode, muitas vezes, esperar um pouquinho mais.
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5: A Polícia Federal encontrou indícios. O CNJ, Conselho Nacional de Justiça, Brasil tem queda de 7,2%. O documento deve informar de forma clara. Em 2024, houve um aumento.
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5: Este foi o podcast de notícias da Itatiaia. 12:49. Uma explosão no porto de Roterdã, na Holanda, causa uma morte e deixa vários feridos. A administração do porto afirmou que a explosão ocorreu em uma instalação de armazenamento de energia de uma empresa. A Shell, que opera no porto, disse que o incidente não impactou suas atividades. Porém, a imprensa local noticiou que houve várias quedas de energia no porto mais cedo. O porto é o maior de toda a Europa e abriga uma refinaria de petróleo e diversas instalações petroquímicas. A polícia disse que investiga a hipótese de sabotagem como uma das causas da explosão. Marinheiros a bordo do porta-aviões norte-americano USS Abraham Lincoln tentaram pular no mar em meio a um destacamento com duração recorde de 250 dias e sem previsão para voltar para casa. Os incidentes ocorreram em meio à crise de saúde mental causada por um contingente prolongado decorrente da guerra do Irã, informou reportagem do The Guardian. Ao menos 3 militares tentaram pular no mar em incidentes separados e foram detidos por outros marinheiros. O USS Abraham Lincoln partiu de San Diego em novembro de 2025 para uma missão no Pacífico programada para durar 7 meses. No entanto, o porta-aviões foi redirecionado para o Oriente Médio em janeiro, em meio à escalada de tensões dos Estados Unidos contra o Irã. A embarcação permaneceu na região desde então, sem previsão de retornar para casa. A guerra também não tem perspectiva de ser finalizada. Meio-dia e 51.
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7: O Cruzeiro empatou com o Flamengo por 1-1 no jogo de ida das oitavas de final da Copa Libertadores. O time celeste até saiu na frente no placar com Kenny Arroyo, gol marcado aos 8 do segundo tempo, mas sofreu o empate aos 21 da segunda etapa, gol marcado por Lucas Paquetá, que havia inclusive acabado de entrar no jogo. Empate que mantém a decisão em aberto para a semana que vem, jogo no Maracanã às 9:30 da noite na quarta-feira. O Cruzeiro vai precisar vencer fora de casa para avançar no torneio continental. Sobre Copa Sul-Americana, ontem o Atlético conquistou um excelente resultado. Venceu fora de casa o Bragantino por 1-0 e terá vantagem no jogo da semana que vem na Arena MRV, na quarta-feira, às 7 da noite, para seguir no torneio continental. O gol do Galo foi marcado por Coelho no segundo tempo. Dos estúdios da Itatiaia, Natália Fiuza para a Rede Tassat.
5: Agora meio-dia 52, a seguir o número expressivo de incêndios domésticos em Minas.
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5: Meio-dia e 55.
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7: Quinta-feira de tempo estável e temperaturas em gradual elevação em Minas Gerais, de acordo com o Instituto Nacional de Meteorologia. A faixa leste permanece com sol entre muitas nuvens, devido ao transporte de umidade do oceano para o interior do continente.

0: continente. Na área central do estado, prevalece céu com poucas nuvens e voltam os índices críticos de umidade do ar à tarde, assim como as temperaturas esboçam elevação gradual até o fim de semana. Hoje, em Minas, os termômetros oscilam entre 10 e 36 graus. Repórter Fernanda Viegas.
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2: A Noruega, a China, outros países da África que já se manifestaram, mas ainda nada de forma oficial, e a União Europeia param de comprar a carne brasileira a partir de setembro. Trata-se de um comércio muito importante para a carne bovina brasileira, sendo que a posição da Noruega e União Europeia envolve também as carnes de aves e suína, inicialmente. A China praticamente esgotou a cota de 1.100.000 toneladas por ano. Os outros países para as compras em setembro por questões sanitárias. Enquanto isso, o mercado doméstico vai mantendo preços firmes e sem queda para o consumidor. Vamos ver até quando o mercado atacadista suporta, porque o consumo está abaixo do normal. E se os preços não baixarem, a tendência é de cair ainda mais para o consumo interno. Rondônia e Pará continuam com valores da arroba subindo, ao passo que as demais regiões produtoras mantêm os preços estáveis. São Paulo, R$350, Minas Gerais e Goiás, R$337, Mato Grosso, R$334 e Mato Grosso do Sul, R$343. Vamos ver como fecha o mercado amanhã, fechando a sexta-feira. Itatiaia Agro, Valdir Barbosa.
3: Meio-dia 57, passa de 1.700 o número de incêndios domésticos em Minas.
4: As próximas semanas devem ser de muito trabalho ao Corpo de Bombeiros de Minas Gerais. Isso porque, nesta época do ano, aumenta bastante o número de incêndios residenciais. Para se ter uma ideia, no último trimestre, essa alta representa 12% em relação ao mesmo período do ano passado. Até o momento, em 2026, já são mais de 1.700 ocorrências em todo o estado. Quem detalha é o porta-voz dos bombeiros, tenente Henrique Barcelos.
5: Bom, a gente percebe no segundo trimestre de 2026 um aumento já sensível de 12% nessas ocorrências dos incêndios urbanos. Estamos falando daqueles incêndios que acontecem em residências, sejam casas ou apartamentos. Esse número nos traz um alerta, porque avançando no período mais seco do ano, de fato, as circunstâncias ali de um ambiente menos úmido acaba trazendo condições ideais para um acúmulo de cargas elétricas, aquelas populares gambiarras podem sofrer uma descarga elétrica nesse período.
4: E o número também total chama atenção, né? Só neste ano foram registradas aí quantas ocorrências?
5: Só neste ano já foram mais de 1.700 ocorrências registradas nesses incêndios urbanos. Nós também temos um fator desse período mais seco em que alguns incêndios em vegetação acabam avançando em direção às casas. Isso aconteceu aqui na região da Sumaré. Então é um cuidado a mais. Também ficar de olho se a sua residência tem como vizinhança ali uma vegetação e pode sofrer esse risco também.
4: Repórter Clever Ribeiro.
3: Meio-dia 58, Cidade Mineira recebe Festival Cultural. Os detalhes com o repórter Leonardo Moraes, direto da redação do Diário do Comércio. Boa tarde, Leonardo.
6: Boa tarde. Diamantina recebe a partir desta quinta-feira o Festival de Inverno, com 3 dias de programação cultural e musical. A organização espera receber entre 15 a 20 mil pessoas durante o evento. O festival é gratuito, sem a necessidade de ingressos, e ocorre no palco Finde, montado na Praça do Mercado Velho. A programação reúne diferentes apresentações musicais, do rock ao samba, e a expectativa é de 100% de ocupação na rede hoteleira. O evento é realizado pela 2E Produções e Pulsar Brasil, com participação da Secretaria de Estado de Cultura e Turismo. O investimento total nessa edição é de R$300 mil. Mais detalhes sobre a programação e o impacto econômico do evento na cidade você confere em diariodocomércio.com.br. Para Itatiaia, Leonardo Moraes.
3: Uma hora, termina aqui o Jornal da Itatiaia Tarde. Até amanhã.
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1: Boa tarde, uma hora, vamos às informações com ela, Kinderlin Brandão. Boa tarde, Kinderlin.
2: Boa tarde. Um motociclista ficou ferido ontem após se envolver em um acidente na BR-381 em frente ao Graal, em João Malevade. O acidente aconteceu por volta das 5:30 da tarde. No local, houve uma colisão entre uma moto e um caminhão. O Corpo de Bombeiros Militar atendeu a ocorrência. O condutor da moto, um homem de 33 anos, apresentava fratura no braço direito e escoriações pelo corpo. A vítima foi encaminhada pelo Corpo de Bombeiros ao Hospital Margarida para atendimento médico. Durante e após o atendimento, duas viaturas da concessionária Nova 381 permaneceram no local prestando apoio à ocorrência. A causa e a dinâmica do acidente não foram informadas. Eu volto daqui a pouco com mais notícias. Direto da redação, Kinderli Brandão.
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1: Chegou!
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0: que você esteja ligado na alternativa. Tá no trânsito aí, obrigado pela carona. Pra você que tá na 381, na 262, uma boa viagem, tá? Um grande abraço no Queiroz aí. Uma boa tarde, quinta-feira pra você. Aonde quer que você esteja ouvindo a alternativa pelo bom e velho radinho, que nós gostamos muito, né? Mas também pelo app, em qualquer lugar do Brasil e do mundo, tá? Então, obrigado, obrigado pela audiência, pela sintonia 91. E bora lá, vamos começar o Conexão.
1: Papai, vamos começar o programa?
0: Vamos começar, bonitão.
1: Deixa, pai.
0: Deus te abençoe, carimba aí, vai.
1: Tem um comando.
0: Chama.
1: Júlio,
0: 1 e 7 na alternativa, participa aí, já manda mensagem no nosso WhatsApp, é o 38516244 pra você participar, dá o bom e velho telefone da alternativa, todo mundo conhece, né? E agora também é o WhatsApp 38516244, manda aí, segue lá no Instagram também, arroba Rádio Alternativa 91 e segue também o Queiroz aí, que é arroba DJ Júlio Queiroz. Seguiu lá no Instagram, eu vou seguir de volta, você sabe que é assim, né? Tá comigo, tô contigo, sorriso maroto. Do meu

0: empatado por aqui, 1:11, 1:11. Começamos bem com um sorriso maroto, pra mim não é. Já já tem a lua luta. Corre lá, senta o dedão no WhatsApp, já manda mensagem pra gente, me diz aí de onde você está ligado, ouvindo a alternativa nessa quinta-feira, que nós detonamos o seu alô por aqui, tá bom?
1: Oi, meu filho!
0: Natanzinho Lima!

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perdeu os 90. 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

0: que já já a gente detona o seu som aqui na sua Alternativa FM. 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
1: Tô de volta em 1h37, abraçando ele. Oswaldo Valadares está sempre ligado com a gente. Fala, Oswaldo. Obrigado pela audiência, meu irmão. Grande abraço do Queiroz aí, hein? Geninho.
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2: Na Alternativa 1:45, boa tarde.
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1: Já com a gente, estamos de volta. Tem gente pra falar com a gente no WhatsApp. Manda.
2: Comigo, Queiroz, manda alô pra nós aí. O Luan, o Luiz, pessoal da Ecológica Energia aqui em Barbacena, trabalhando, ouvindo em alto bom som no aplicativo, o som da maior potência da região. Manda um alô pra nós aí, manda um salve aí. Boa tarde.
1: Valeu, valeu, meu irmão. Um abraço pra você, ouvindo pelo app, né? Abraçando também a Bárbara Luiza, tá ligada, tá ouvindo. Menos é

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2: Boa tarde, 2:01. Vamos às informações com ela, Kinderlin Brandão. Boa tarde, Kinderlin.
3: Oi, Júnior Queiroz. Boa tarde. A precariedade do transporte público voltou a ser debatida ontem na Câmara Municipal de João Malevade. Operado pela Enscom, o transporte público foi descrito por vereadores como uma situação caótica e de extremo desrespeito ao cidadão, evidenciando falhas graves na logística, superlotação e falhas nos horários das linhas que prejudicam a população. Os vereadores relataram ônibus tão cheios que as portas sequer conseguem fechar, resultando em motoristas que supostamente ignoram pontos de parada por falta de espaço físico para mais passageiros. Durante a reunião na Câmara, também houve denúncias de que a Enscom cortou linhas e alterou horários sem aviso prévio, prejudicando moradores de bairros periféricos e profissionais que trabalham no Hospital Margarida. A precariedade atinge também as pessoas com deficiência. Foi denunciado que muitos ônibus circulam com elevadores estragados. Como resposta ao descaso, foi mencionada a criação de um grupo de WhatsApp que já conta com mais de 500 membros para organizar as denúncias. Além disso, o vereador Revetre Teixeira solicitou a realização de uma audiência pública para setembro para cobrar soluções definitivas da prefeitura e da Enscom. Eu volto daqui a pouco com notícias da nossa região. Direto da redação, Kinderli Brandão.
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0: 10h08 aqui na Alegria que Contagia. Boa tarde pra você, boa quinta-feira pra gente, hein? Sempre, sempre com as melhores do seu radinho e sempre aqui, ó. Alternativa. No comando, Júnior Queiroz. Deixa com a gente, 2h08, tamo de volta, meu filho. Deus te abençoe, bonitão, no lance sempre de doce pecado, Real Pax, Avenida Pneus com alinhamento e balanceamento, só R$90. 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Vamos mandar alô. Deixa eu mandar abraço pro Claudinho, que tá ligado com a gente lá em Rio Piracicaba. Alô, Claudinho! Usinaço aos amigos de Rio Piraí, tem mensagem. Vai,
1: fala, manda. Meu amigo Júnior Queiroz.
0: Opa, diz aí.
1: Tô ligadinho aqui, escutando vocês aqui, ó.
0: Valeu, valeu.
2: Obrigado, Real Fax.
0: Comprovou, hein? Obrigado, viu? Agora sim, tudo certo.
1: Um abraço pra você, que Deus abençoe toda a família aí.
0: Amém, vocês. Excelente também, irmão.
1: Quinta-feira, né?
0: Pra todos nós, viu?
1: Mandar pra nós aí depois. Puxa aí, tá pertinho do fim de semana, hein? Tá pertinho do fim de semana.
0: Sim.
1: Puxa pra gente aí, puxa pra nós aí de Sérgio Silva. Puxa aí uma que reflete aí, rapaz. Essa é boa, hein? Oferecer pra todos de Itabira, Batei, São Gonçalo de Rabacha e toda a região de Biboca e Serra do Turvo.
0: Tá com a gente.
1: Abraço.
0: Valeu, meu irmão. Um abraço. Tudo de bom. Obrigado pela audiência aí, viu? Um abraço do Queiroz. 2h10. É vivendo ou existindo? Tá

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1: Na alternativa agora 2:46, boa tarde.
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0: boa tarde pra você, uma excelente quinta-feira, nem lá nem cá, mas já quase avistando o final de semana, que eu sei que você gosta, né?
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0: Muito bem, carimbando ele, meu amigo Tesourinha, que hoje não tá perdendo tempo. Deixa eu mandar aqui um abraço pro Ceará, que tá ligado com a gente na banca, o Ceará, aqui na Praça 7. Valeu, Ceará, obrigado pela audiência. Aí o Lulu do estacionamento também, o Ângelo da rotatória, tá ligado?
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0: Faltando 10 para as 3, hora do baú da 91. Maroon 5.

cara, que música, viu? Ai, que saudade desse tempo aí, viu? Vamos lá, deixa eu mandar aqui um abraço pra ele, que inclusive curtiu esse som demais, meu amigo Marquinho. Alô, Marquinho, obrigado pela audiência, tá ligado com a gente, tá lá em Santa Bárbara, grande Marquinho. Tamo junto, meu irmão, sucesso pra você aí, viu? 6 para as 3, já já tem informativo 91. Quero aproveitar aqui e deixar um grande abraço aos amigos aí curtindo o som da alternativa. Meu amigo Chiquinho lá do Bar do Padeiro, Joel lá da Rua Matita, toda essa galera boa aí, sempre, sempre em sintonia 91. Camisa 10, a turma do K10 na alternativa. K10.

0: Alternativa Camisa 10 também passeou por aqui. A turma do Cadez, e aí, já mandou sua mensagem ainda não? Manda pra gente no WhatsApp aí, 38516244. Me diz de onde você está ligado, ouvindo a Alternativa. Boa, tesoura. Já tem o nosso momento Zap Zap, aí já sabe, né? Manda mensagem, participa, 38516244. Nós mandamos por aqui o seu buzinaço, o seu oi, né? Manda oi, manda oi. Mas agora é hora de informação, é hora do Informativo 91.
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0: Boa tarde, vamos às informações, agora 3:02, as informações com ela, Kinderlin Brandão.
2: Em junho, estamos de volta com mais informações. Um projeto de lei que visa instituir o auxílio pedágio Malevade foi aprovado pelos vereadores por unanimidade ontem na reunião na Câmara Municipal de João Malevade. O autor da iniciativa é o vereador Zuza do Socorro. A ideia é criar uma política de compensação financeira parcial, ou seja, beneficiar por meio de um auxílio financeiro moradores afetados pela cobrança do pedágio na BR-381. Entre os possíveis beneficiários estão trabalhadores com vínculo formal, autônomos, microempreendedores individuais, empresários com atividade instalada no município, estudantes e moradores de localidades mais impactadas, como Egito, Serra do Egito e região da Ponte Torta. A concessão do benefício vai depender de critérios como a frequência de utilização da BR-381, a finalidade do deslocamento, a localização da residência e outros requisitos que ainda vão ser definidos. O benefício seria destinado a quem utiliza a rodovia habitualmente para trabalho, estudo ou serviços essenciais, visando mitigar o impacto econômico sobre a renda familiar. Vale destacar que a medida ainda vai ser votada em segundo turno antes de ser encaminhada para o prefeito. Além disso, o projeto é autorizativo, ou seja, não implica em uma obrigação imediata para a prefeitura. Por fim, a implementação concreta do auxílio pedágio vai depender de regulamentação e disponibilidade financeira do Poder Executivo. Posteriormente, a prefeitura é quem vai definir as regras para regulamentar quem poderá receber o auxílio. Eu volto daqui a uma hora com notícias da nossa região. Direto da redação, Kinderli Brandão.
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0: Na alternativa agora 3:04, boa tarde.
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A gente começou, vamos nessa, tá? 38516244, corre lá, manda a sua e participa aí na alternativa, no oferecimento sempre de Dr. Pedro Moreira, Supermercado Mais Você lá em Santa Bárbara, Grid Pneus, Depósito São Gonçalo, em São Gonçalo do Rio Abaixo, 31-3833-5236. 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São os nossos parceiros do momento Zap Zap, viu? Participa aí, manda mensagem, 38516244. Corre lá, tem aí no Play já, tesoura? Se tem, já manda. Vamos nessa, manda no Play, bora, chama, tesourinha. Fala,

0: meu amigo Júnior Queiroz. Manda aquele alô pra nós aí. Eu quero que você mande uma bem apaixonada aí pra minha princesa hoje, pra minha esposa. Tá fazendo seu 3.5 hoje, Lidiane. Manda um alô, um abraço pra ela aí. Manda uma bem apaixonada aí, tá? Valeu. Alô, meu querido.
1: Valeu, meu irmão. Um abraço pra vocês. Felicidades pra ela, viu? Muita paz, saúde e sorte. Um grande abraço do Queiroz aí. Vamos!
2: 1, 2, 3, 4.
1: Mais mensagens. Bora, meu filho. Carimba aí pro papai, vai.
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1: Boa, garoto. Vou mandar aqui um abraço especial pra ele, meu amigo Carlinhos, ligado com a gente. Alô, Carlinhos, um abraço pra você, meu irmão. Muito obrigado aí pela audiência. Tá na 381, na 262. Rádio ligado, amigo Renatinho. Alô, Renatinho. Aí, manda, vai.
4: Boa tarde, Queiroz.
1: Boa.
4: Atenção, eu moro em Santa Bárbara, não estou em Santa Bárbara, estou em Sete Lagoas.
1: Ah, tá em Sete Lagoas.
4: Estou curtindo a alternativa.
1: Que legal, hein?
4: Passou uma música pra nós aí.
1: Já com a gente.
4: Eu mando um alô pra minha colega lá de Sabará, de Santa Luzia e daqui de Sete Lagoas. Um abraço.
1: Já com a gente, um abraço pra turma boa aí, ouvindo o som da alternativa, viu? Muito obrigado, Conceição. Aquele abraço do Queiroz aí, valeu, viu? Tamo junto sempre. Essa Conceição, ouvindo a alternativa, tá lá em Sete Lagoas. Terra boa, terra boa. Abraço aos amigos aí de Sete Lagoas. Conheço muito bem lá Sete Lagoas. Já estive lá também, estive pertinho lá em Pedro Leopoldo, Vespasiano, aquela região muito bacana, né? Quero deixar um abraço especial pra Conceição, em especial que tá ligado com a gente, tá ligada com a gente, né? Conceição, um big beijo no seu coração aí, tá, querida? Queiroz, manda um alô pra todos aqui de Alvinópolis e região. Estamos ligados na alternativa Flávio de Alvinópolis. Manda pra gente um Rick Renner no clássico sertanejo. Valeu, Flavão! Um abraço, queridão. Muito obrigado pela audiência aí. Mais uma no play, tem? Manda, bora!
5: Dizendo que é nós, que é o Marcelo do Campo Lá. Pois eu quero, manda um abraço pra galera do Campo Lá aqui, manda um panda pra nós aí. E o galão, hein? O galão ganhou, hein? Você tá dando?
1: Valeu, tão rindo à toa, né, mano? Não, rindo à toa. Muito obrigado pela audiência. Deu bom pro galão. Deu bom pro galão da marcha. Acho que ficou tudo empatado, né? 1-1. Tudo certo. Vamos nessa. Manda um abraço pra galera do Rondomotos aí, da Rondomotos. Manda uma música aí pro Will, o cara mais apaixonado da cidade. É, Will. Isso é o El. Ai, Will. Assim você não vai aguentar, Will. Menino também. O menino pede o amigo, mas não pede é piada, né, filhão?
3: Vai.
1: Abraço essa galera boa da Rondomotos aí. Agradeço a audiência e o carinho de vocês, tá? Muito obrigado. Grande abraço, Queiroz. Mais uma no play, tem? Manda, bora.
6: Oi, Junião, boa tarde.
1: Boa tarde. Fala, Claudinho.
6: Tô ligadinho aí, na melhor, na nave 91.
1: Nave 91, boa.
6: Conta pra nós aí, nenhum de nós, astronauta de mármore.
1: Boa, é assim.
6: Pra todos que estão ligadinhos. E vamos pra cima, que o sol tá rachando a mamona, hein?
1: Rachando a mamona.
6: Alô, meu querido, um abraço.

0: mensagem aí, se tem, se não mandou ainda, manda, tá? Corre, corre pro WhatsApp. É. Manda pra gente, participa aí, vai. Tem mais uma no Play, Tesoura? Acelera, o ouvinte sempre em primeiro lugar na alternativa. Manda no Play, Tesourinha, manda aí, vai.
1: Tá no ar o programa mais falado em Barão Cocais, Santa Bárbara, Caeté, Nova União. É o programa de Júlio Queiroz.
0: Isso aí, querido.
1: Número um do Brasil.
0: Quem sou eu? A gente tenta, vai.
1: Aqui é o Claudio Nascimento Barão Cocais.
0: Manda, Claudão, manda, Claudão.
1: Tem um bocado de dor de dente aí pra você, não, Júlio Queiroz.
0: Não, tô querendo não, viu? Corre pro dentista.
1: É a cidade do... A saúde do primeiro mundo. Mas só que não rapa os dentes, não. O dente fica doendo.
0: Aí é você que falou. Não, pai, não vou envolver, hein?
1: Manda aí um... Manda uma música boa pra nós aí, pro povo de Barão de Cocais.
0: Um abraço, Barão de Cocais.
1: A música que eles querem. Manda aí um Eduardo Costa aí pra nós aí.
0: Deixa comigo.
1: Cuidado.
0: Cuidado. Valeu, valeu, queridão. Um abraço. Boa tarde, quinta-feira, pros amigos aí de Barão de Cocais. A turma fala, a gente só ouve, né? A gente só ouve. Sei, né, mano? Tem mais uma no Play, manda, bora.
2: Boa tarde, meu amigo Júnior Queiroz.
0: Tá de boa.
2: Senhor, né?
0: Tudo ótimo, obrigado pelo senhor, hein?
2: É, feliz. Passa agora pra nós aí, por favor. Aqui é Flávio do bairro Luanda. Passa pra nós.
0: Valeu, Flávio.
2: Bom Jovem.
0: Bom Jovem. Hours. Boa.
2: Tchau, obrigado.
0: Tchau, obrigado. Sim, valeu.
2: Boa tarde.
0: Tudo de bom, 3h47. Fechou aí, tesoura? Hoje tá rapidinho, né? Rapidinho, ligeirinho, pra tentar atender.

0: Copa do Mundo, né? A turma chegou e chegou chegando aí, né? Fechamos? Deixa eu mandar aqui um abraço pro meu amigo Ceará, que tá ligado com a gente na Banca O Ceará, lá na Praça 7, viu? Bem no coração da cidade aqui, bem no centrão, em Carneirinhos. Passa lá depois na Banca do Ceará. Cheio de novidades por lá, né, Ceará? Valeu, meu irmão! Hora de Bon Jovi na alternativa a pedido do ouvinte. Já já tem Nenhum de Nós, tem Clássico Sertanejo. O ouvinte participa sempre no 38516244. Boa tarde, quinta-feira pra você. Você tá comigo? Eu tô contigo sempre, viu? Aqui, ó.
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1: Na alternativa, 4 horas, mais uma edição do Informativo 91 com a Kinderlin Brandão.
2: Voltamos com mais o Informativo 91. A falta de manutenção nas rodovias estaduais é assunto de uma audiência pública que acontece hoje na ALMG, a Assembleia Legislativa de Minas Gerais. Segundo o deputado Leleco Pimentel, que pediu a reunião, os prejuízos a moradores de diversas cidades são fruto da ausência de manutenção nas estradas em Minas. Uma das estradas mais atingidas pelas más condições e que está sendo pautada na reunião de hoje é a MG 326, que liga Catas Altas a Alvinópolis. Inclusive, a população defende há muitos anos que seja feita a pavimentação de um trecho da MG 326 em Catas Altas. O trecho tem 13 quilômetros e recebe cerca de 600 caminhões por dia. Conforme o requerimento da audiência, os veículos são prejudicados pela situação precária da estrada. A audiência deve reunir representantes do governo do estado, do DER, de comunidades afetadas e de outras autoridades para tratar da situação e das providências em andamento. Eu volto daqui a 1 hora com mais notícias. Direto da redação, Kinderli Brandão.
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0: São Lamuzeiro e João Bolevar de toda a região, quinta-feira, 13 de agosto de 2026. 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

0: Paz, 4:19, uma excelente tarde, tarde quente, Molevade, quinta-feira, 13 de agosto de 2026. Canta pra gente, Fernando Sorocaba. Você pode falar comigo, pedir a sua música, mandar o seu abraço, tá no trânsito, tá no trecho, boiadeiro, tá em toda a região do Médio Piracicaba, turma do aplicativo.
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0: 8:22, ótima tarde. O telefone vai estar liberado para você falar comigo aqui.
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0: Deu mais 4 horas e 35 minutos. Vamos falar com 24 e 35. O telefone liberado.
1: Alex Ribeiro, que é o Marcelo do Cabolá. Alex Ribeiro, passa a mão do Mato Grosso e Matias. E manda para o Milton, o Cachorrão, o Rodrigo, o Pico, o Vitão, o Sojão da Horta e o Marcelo, do Açougue. Obrigado e sai cachorro.
0: Alô, meu amigo, bom Jesus, bom Vale, uma excelente tarde para você. Muito obrigado aí pela audiência, um abraço para a turma boa. Chegando o Mato Grosso e Matias.
2: Alô, amigos, aqui fala o Mato Grosso.
3: E aqui é o Matias.
2: Você está muito bem, está na companhia do Alex Ribeiro. Parabéns. Um abração do Mato Grosso, um

0: Matias.
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0: 39.
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0: A do Grosso Matias que vai estar conosco. Na cavalgada de Vamos Levar. Olá, boa tarde.
2: Quem boa tarde, Alex Ribeiro.
0: Tudo bem?
2: Aqui é Flávio do Baluanda. Tem que falar com o senhor duas coisas. A primeira, te elogiar porque o locutor do rodeio de Rio Piracicaba, no meio da sua locução, pediu a palavra e fez elogio à sua pessoa, um dos maiores locutores aqui da região. Ele conhece o trabalho, te elogiou bastante, acompanhando na internet. E outro, sou homem que é homem que seu pai ensinou, teve que nascer trabalhando, pesado. Cara que usa chuquinha não dá não. O que é essa história da chuquinha? Passa pra nós aí, por favor. Minha estrela perdida, João Paulo Daniel. Tchau, obrigado.
0: Alô, campeão, nós.

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2: Casa Bela, 4 horas e 49 minutos. 91,1.
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0: Boa tarde para você de João Molevade, toda a região do Médio Piracicaba. 5:04, quinta-feira, 13 de agosto de 2026. Chegamos a 225 dias do ano, restam 140 dias. A lua na fase nova, estamos no inverno. Toma que nos acompanha, hoje é Dia Internacional dos Canhotos, hoje é dia de Santo Hipólito e dia do economista. Tá chegando as informações com a jornalista Kimberly Brandão. Boa tarde, Kimberly.
3: Oi, o Alex Ribeiro. Boa tarde. A precariedade do transporte público voltou a ser debatida ontem na Câmara Municipal de João Levade. Operado pela Enscom, o transporte público foi descrito por vereadores como uma situação caótica e de extremo desrespeito ao cidadão, evidenciando falhas graves na logística, superlotação e falhas nos horários das linhas que prejudicam a população. Os vereadores relataram ônibus tão cheios que as portas sequer conseguem fechar, resultando em motoristas que supostamente ignoram pontos de parada por falta de espaço físico para mais passageiros. Durante a reunião na Câmara, também houve denúncias de que a Enscom cortou linhas e alterou horários sem aviso prévio, prejudicando moradores de bairros periféricos e profissionais que trabalham no Hospital Margarida. A precariedade atinge também as pessoas com deficiência. Foi denunciado que muitos ônibus circulam com elevadores estragados. Como resposta ao descaso, foi mencionada a criação de um grupo de WhatsApp que já conta com mais de 500 membros para organizar as denúncias. Além disso, o vereador Revetre Teixeira solicitou a realização de uma audiência pública para setembro para cobrar soluções definitivas da prefeitura e da Enscom. Eu volto amanhã com mais notícias. Direto da redação, Kimberly Brandão.
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15: 5:10. Boa tarde.
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0: 5h17, tarde boa demais.
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0: Pra você que tá ligado conosco, 38516244, fala comigo, boa tarde.
2: Ô Alex Ribeiro, toca o Mirosba pra nós aí, Alex Ribeiro. Gente boa, finíssima, melhor qualidade.
0: Alô, patrão! 5h17. Na sequência tem moda do Zezé.
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0: Pajado 3851-5976. Para lá, Posto Recreio, Bela Cor, Tintas, Marcolar, de BC, Cerepol. Um abraço. 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
1: Fala, Alex Filho. Boa tarde. Manda alô pra nós aqui de Catarata, aqui, ó. Tiro de braço. Estamos aqui na luta, aqui, trabalhando, fazendo serviço correto. Vai, cachorro.
0: Alô, patrão, trabalhando, ligado aqui na 91.1. Um abraço a todos os profissionais, maquinário pesado.
2: Ô, meu amigo Alex, quero agradecer mais uma vez você pela oportunidade, pela Rádio Crespo maravilhoso de João Molevade, que tem um carinho muito especial com o trabalho do Eduardo Costa. É uma honra para mim fazer parte da família de João Molevade e da sua família também, sei que é um grande amigo.

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0: mesmo, Deus. Bora, já tá olhando aí a hora, né? Pra saber se amanhã é sexta, né? Claro, final de semana já tá batendo a porta já, hein? Boa tarde.
1: Ô, Alex Ribeiro, que é a beira da Serra do Egito? Manda uma música pra mim, é bem pra chamada mesmo, que hoje eu tô bem.

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1: 3 minutos apenas para 6. Fala comigo, boa tarde.
2: Ô, Alex Bia, Fabiano Hoffman, São Gonçalo ali acima. Você tá bom? Alex Bia, toca um modão pra nós aí do Eduardo Costa. Eu queria sua esposa Rosa, pra minha sogra cigana, pra você e pra todos os ouvintes aí da Alternativa.
1: Obrigado, nós agradecemos. São Gonçalo no Rio Acima, tivemos lá esse ano, hein? Que acolhida aqui, recepção maravilhosa. Parabéns a vocês aí pelo carinho, pela atenção. Bom demais, povo muito educado, Berranteiro. Um Rio bonito, menino. Show de bola, um povo bacana, educado. Se chamar nós pra ir lá de novo, eu quero ficar menos 3 dias lá na São Forró. O tempo que eu fiquei lá foi pouco. Então, um dia só foi pouco, tá nos 3 dias lá. Um abraço, alô, Fabiano!

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3: 6:01. Boa noite.
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1: Deus abençoe, Alex. Que a graça e a presença de Deus sempre te alcance, te proteja. Deus abençoe você e todos os ouvintes do seu programa. Um abraço.
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Olá, meu irmão. Olá, minha irmã ouvinte. Saúde e paz. Deus abençoe. Que bom que estamos juntos nos alimentando da palavra de Deus. O Evangelho hoje nos ensina sobre os obstáculos que se levantam no caminho para tentar impedir a palavra de Deus de dar frutos. O Evangelho nos ensina. Naquele tempo, Jesus começou a ensinar de novo às margens do Mar da Galileia. Uma multidão muito grande se reuniu em volta dele, de modo que Jesus entrou numa barca e sentou, enquanto a multidão permanecia junto às margens da praia. Jesus ensinava-lhes muitas coisas em parábolas. Em seu ensinamento dizia-lhes: escutai, o semeador saiu a semear. Enquanto semeava, uma parte da semente caiu à beira do caminho. Vieram os pássaros e a comeram. Outra parte caiu em terreno pedregoso, onde não havia muita terra. Brotou logo, porque a terra não era profunda, mas quando saiu o sol, ela foi queimada, e como não tinha raiz, secou. Outra parte caiu no meio dos espinhos. Os espinhos cresceram, a sufocaram, e ela não deu fruto. Outra parte caiu em terra boa e deu fruto, que foi crescendo e aumentando, chegando a render 30, 60 e até 100 por um. E Jesus dizia: quem tem ouvidos para ouvir, ouça. Quando ficou sozinho, os que estavam com ele, junto com os 12, perguntaram sobre as parábolas. Jesus lhes disse: a vós foi dado o mistério do reino de Deus, para os que estão fora tudo acontece em parábolas, para que olhem, mas não enxerguem, escutem, mas não compreendam, para que não se convertam, não sejam perdoados. Ele disse: vós não compreendeis essa parábola? Então como compreendereis todas as outras parábolas? O semeador semeia a palavra. Os que estão à beira do caminho são aqueles nos quais a palavra foi semeada. Logo que escutam, chega Satanás e tira a palavra que neles foi semeada. Do mesmo modo, os que receberam semente em terreno pedregoso são aqueles que ouvem a palavra e logo a recebem com alegria, mas não têm raiz em si mesmos. São inconstantes. Quando chega a tribulação ou perseguição por causa da palavra, desistem. Outros recebem a semente entre os espinhos. São aqueles que ouvem a palavra, mas quando surgem as preocupações do mundo, a ilusão da riqueza e de todos os outros desejos, sufocam a palavra. Ele não produz fruto. Por fim, aqueles que recebem a semente em terreno bom são os que ouvem a palavra, a recebem e dão fruto. Um dá 30, outro 60 e outro 100 por um. O semeador saiu a semear. O Evangelho de hoje nos apresenta tudo aquilo que pode se tornar obstáculo à graça de Deus em nossa vida. No Evangelho de hoje, Jesus está ensinando, orientando o povo, usando toda a autoridade para formar aqueles que querem segui-lo. Além de curar e libertar, além de formar discípulo, o ministério de Jesus é formar, trazer os ensinamentos divinos para a realidade humana, para que, conhecendo a verdade, eles possam ser libertos de tudo aquilo que prende e impede a graça de Deus de agir. Por isso a palavra ensina: conhecereis a verdade, e a verdade vos libertará. O aprisionamento verdadeiro não é o físico, mas o espiritual. E Jesus exerce entre o povo que o seguia a missão de ensinar, de apontar caminho, de denunciar os erros, de mostrar o que fazer, como viver nessa vida, tocando na terra o reino dos céus. E o Evangelho de hoje, Jesus utiliza de parábolas para ensinar, verdades eternas transformadas em pequenas histórias ou comparações com ensinamentos divinos, para que as pessoas pudessem, a partir do conhecimento humano, alcançar o conhecimento divino. Jesus gostava muito de contar histórias.

0: faço realidades tão difíceis para a compreensão humana. Várias são as palavras contadas pelo Senhor em sua missão. E o evangelho de hoje, ele fala da parábola do semeador, mostrando quais são os obstáculos que podem impedir a terra de dar frutos. Mas a terra aqui é a dimensão de nossa alma. A semente é a palavra, o caminho apresentado pelo Senhor. Ele é o semeador. A terra é cada um de nós. Ele apresenta três tipos de obstáculos à ação de Deus em uma alma: as aves do céu, as pedras e os espinhos. Três obstáculos que podem impedir a semente de dar frutos. O primeiro obstáculo é exterior, espiritual, as aves. O segundo é o tipo de terreno. O terceiro é o que pode crescer no terreno junto com a semente, que são os espinhos. Jesus vai dizer que um semeador saiu a semear. Ao lançar a semente em todos os lugares, uma parte caiu à beira do caminho. Vieram as aves do céu e a comer. A semente que caiu à beira do caminho demonstra um lugar onde as aves do céu têm acesso. Um lugar à margem, à beira. Essas aves, Jesus vai dizer no evangelho, que é Satanás. O mundo espiritual que não está no caminho do Senhor, que fica à margem, à espreita, não permanece na luz, no caminho proposto por Deus, só tem acesso às margens, o lugar onde elas estão. Este é o lugar onde eu não posso estar, o lugar onde as aves do céu dominam, têm acesso, que é tudo aquilo que é contrário à verdade de Deus. Santo Agostinho vai dizer que Satanás é como um cachorro bravo, mas está amarrado, não pode fazer nada, só pode latir, está preso. Eu não posso entrar no terreno dele, no lugar onde sua corrente alcança. O primeiro obstáculo a vencer é o obstáculo espiritual. A luta exterior com tudo aquilo que não é o caminho de Deus, sair das margens da vida, dos lugares onde as aves do céu alcançam, se colocar no caminho do Senhor. Lugar onde elas estão, elas arrancam e comem tudo que é semeado e não deixam nem germinar, ou seja, romper com tudo aquilo que não vem de Deus. Segundo obstáculo são as pedras, também obstáculos exteriores, que são as dificuldades da vida, as perseguições, as provações, as perdas, os desafios comuns à vida humana, que quando começa a enfrentar, muitos acabam desistindo. Querem um caminho fácil, uma vida fácil, sem esforço, sem luta, sem provas. A vida não é fácil. Não há vitória se não houver a luta, o esforço. As provas foram feitas para me capacitar e não para me parar no caminho. O terceiro obstáculo são os espinhos. Já não é algo exterior, mas interior, que sufoca a semente. As preocupações com as coisas do mundo, com as riquezas, os desejos, as vontades, o apego às coisas do mundo, que vai sufocando o lugar de Deus, o lugar da vontade de Deus. Vai ocupando todas as preocupações do mundo, o lugar de Deus. Acaba por sufocar toda a graça de Deus em uma alma. Mas o terreno que dá fruto são aqueles que passam pelas aves do céu, pelas pedras, pelos espinhos, e dão fruto pela perseverança. Aqueles que não desistem. Pode acontecer o que for, enfrentam, caminham, lutam, renunciam e têm um único objetivo: perseverar no Senhor. A semente lançada quer gerar frutos, mas preciso fugir das situações erradas, o lugar das aves do céu. Enfrentar os desafios da vida, as pedras, o caminho, e renunciar tudo que pode ocupar o lugar de Deus, os espinhos. Quando faço isso, a semente vai germinar e dar muitos frutos. Esse é o desejo do coração de Deus para o nosso coração. Seja terra boa, onde a vontade e a verdade de Deus possam dar frutos para uma vida nova. Deus abençoe e que a palavra de Deus possa prosperar na sua vida e fazê-la prosperar em Deus. Saúde e paz. Desça sobre você a bênção de Deus, que é Pai, Filho, Espírito Santo. Amém. Fica com Deus.
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E mais, 6h27, uma excelente noite. Daqui a pouquinho tem namoro. Prepara o coração, não dá mais pra ficar sozinho. 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Eu já volto convidando a você a participar do quadro.

0: Tá chegando o momento do namoro, 6h32.
1: Tá no ar o programa mais falado em Barão Cocais, Santa Bárbara. É o Alex Ribeiro, o número um do Brasil. Aqui é o Cláudio Nascimento, Barão de Cocais. Quero mandar uma música aí pro meu amigo Tony Tornado, Porteira Azul, e pra todo mundo do grupo aí, amigo de Barão de Cocais. A música que vocês querem ouvir, Teodoro e Sampaio, Água no Leite, Sai Cachorro.
0: Alô, patrão, obrigado pelo carinho, pelo elogio, e nós não somos merecedores de tudo isso não, bondade sua. Tá chegando o momento do namoro, e agradecer pela grande audiência, Barão, Santa Bárbara, Mariana, Ouro Preto, Cláudio Manuel, Sabará, Caeté, pessoal aí também de Ravena, Taquaraçu de Minas, pessoal da região do aeroporto aí, Betim, Contagem. Alô, pessoal, toda a região aí, sempre ligado com a gente nas ondas do rádio. Chegando o momento do namoro.
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Hoje de quinta-feira, já estamos avistando a sexta-feira, tá chegando. Hoje, 13 de agosto de 2026. Como anda o seu coração? Como tá a emoção da vida?

0: passar do tempo, o momento tem valido a pena? Tem amado, deixado ser amado? Tem que estar aí à procura da namorada, do namorado? Venha falar comigo que não dá mais para ficar sozinho. Chega pra cá. A vida tá sempre nos surpreendendo a cada momento, né? Com tantas oportunidades maravilhosas, com tantas coisas boas que a vida nos empresta, né? E às vezes você que tá aí sozinho, sozinha, em busca de um grande amor, você pode falar conosco nas ondas do rádio. Deixar o seu nome, o telefone. Galera, eu gostaria de conhecer uma pessoa especial. Eu gostaria de viver uma grande história de amor. Amar e deixar ser amado. Então você pode participar conosco nas ondas do rádio. Chega pra cá, chega pra cá. Venha ser feliz e deixe alguém te mostrar a felicidade. O que passou te ensinou. Às vezes na vida o que dói depois se fortalece. O que hoje parece difícil, amanhã será uma história que você terá orgulho de contar. Não desista da versão de você, não. Mas porque as coisas às vezes não dão certo, tente. Você conhece, meu amigo. Porque quem te deu a senha é o dono do mundo, dono da vida. Continue. Todos os dias Deus está escrevendo algo lindo na nossa vida. Com a sua vida, a vida de outras pessoas também, para te dar oportunidades. Confie, persista, sempre acredite, meu amigo. Quantas vezes as pessoas me dissem não, mas quantas vezes eu enxerguei a luz e disse: sou filho do Pai, nós podemos acreditar no sim. Nós podemos ir em busca do sim. E o caminho sempre se torna mais belo quando a gente passa por essa estrada do acreditar. Acreditar a vencer no amor, na felicidade, o carinho das pessoas, deixar a marca no tempo, caminhos que a gente passa por ele e deixa sempre uma lembrança. Então espero que você viva todos os dias uma história bonita, acreditando em você, acreditando no seu potencial. Nunca se entregue como as coisas não vão concretizar. Você nasceu para brilhar. Você é diferenciado. Você pode ir muito mais além dos seus sonhos. Basta você ser uma pessoa destinada. A pessoa que não se perde pelos caminhos negativos, sempre acredita no positivo. E para ser feliz, quantas vezes nós temos que fingir que não ouviu? Porque às vezes tem pessoas que dariam tudo para estar no seu lugar e vão te desanimar. Então, em primeiro lugar é Deus, segundo é você, e esteja pronto para levar o amor às pessoas. Por mais que o mundo te feira, as pessoas te magoam, leve o melhor que você tem dentro do peito. Deixa a melhor marca, porque a felicidade, ela vai estar com você, é desse jeito, fazendo sempre o melhor.
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0: 7 horas, tá chegando o momento do Padre Adriano Lopes. Eu volto daqui a pouquinho com o Momento Zap Zap.
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que a Santíssima Trindade Augusta, a intercessão de Nossa Senhora Maria Passa na Frente, te abençoe e te proteja, meu filho, minha filha. A você ouvinte, a você simpatizante do meu programa, aqui quem vos fala neste momento é o padre Adriano Lopes, exorcista. No final deste programa eu vou fazer uma prece forte em seu favor, junto ao Pai das Luzes. Mas eu começo este programa e o Espírito do Pai das Luzes me mostra uma pessoa que tem sido acorrentada pelos espíritos das trevas, espíritos trevosos. E por várias vezes você tem tentado vir até a paróquia.

0: e não tem conseguido. Todas as vezes que você se arruma, você chega no portão, desanima e volta para trás. O Espírito do Pai das Luzes me mostra neste momento uma outra pessoa, que às vezes que você colocou os pés no caminho, no sentido de dizer, você entrou no seu carro, veio e teve dificuldades para encontrar a localização, o local aonde está a paróquia aqui em João Molevade. Você se perdia e voltava para trás. O Espírito do Pai das Luzes me manda te dizer que isso tem acontecido com a sua vida em algumas questões. Você se perde na caminhada, se perde no meio do caminho. Uma hora você quer uma coisa, outra hora você quer outra. Uma mente cheia de dúvidas. Você não sabe o caminho que você quer seguir. O Espírito me revela que essa pessoa, ela tem sido desanimada, não é só com as vezes que ela precisa vir e ela não consegue, ela é desanimada com outras coisas da vida dela. Tudo que você vai tentar fazer, você desanima. Você não tem força. Você não tem força. Sabe o que é isso? Sabe por que você está sem força? Sabe por que você está desanimado? Porque tem alguém trabalhando contra você na calada da noite, tirando as suas forças, sugando as suas energias. Colocaram no seu caminho um encosto e ele puxa toda a vibração do seu corpo. E quando você acorda pela manhã, você acorda cansado, sem disposição. Mas eu quero agora, com a força do Pai das Luzes, declarar aqui dentro desta casa, declarar aqui nesta fazenda. Eu não sei aonde você me ouve neste momento, mas eu declaro na força do Espírito de Luz que todas as correntes do mal te soltem agora. Eu declaro que você fique solto. Eu declaro que essas correntes de amarração caiam por terra. Eu dou uma ordem daqui, desta emissora de rádio, a todo espírito ruim que esse tempo todo puxou você para trás. Espírito mal, saia. Saia do caminho dessa pessoa, porque ela vai lutar, ele vai lutar, ela vai achar o caminho, ele vai achar o caminho, vai vir ao meu encontro e vai receber tratamento espiritual. E você que me ouve pela primeira vez, você sabe que o seu problema é espiritual. Você sabe que estão trabalhando pesado contra a sua vida. Você sabe que tem algo de errado, você precisa reagir. Você precisa receber prece de tratamento espiritual com a operação de energias curadoras. Você tem tudo para ir para frente na vida. Você tem tudo para ser feliz. Você tem tudo para ter paz, para ter alegria. Mas você não tem tido, porque você é vítima de uma demanda. Você quer sua vida indo para frente, e ela é puxada para trás. Você quer ter saúde e tá com o corpo cheio de doença. Você quer ser feliz e é uma pessoa triste, infeliz. Você vai me procurar quarta-feira e eu vou fazer uma prece forte em você para tirar esse peso, para tirar essa amarração, para desmanchar essa macumba que jogaram na sua vida. Eu tenho força. Eu tenho força, eu consigo te ajudar. Me procure. Eu tenho no meu templo espiritual pessoas que conseguiram se libertar. Eram perturbadas pela noite. Pessoas que eram doentes, desenganadas pela medicina. Eu tenho no meu templo pessoas que foram curadas de doença no coração. Pessoas que estavam desempregadas, estão trabalhando, prosperando. Eu tenho no meu templo casais que estavam à beira do divórcio, estão bem, reconciliaram, estão vivendo. Eu tenho no meu templo pessoas que iriam passar por cirurgias e elas foram curadas no tratamento espiritual. Eu tenho no meu templo mães que o filho quebrava tudo dentro de casa, era viciado há anos, e hoje o rapaz está liberto, a família tem paz. Eu quero dizer a você que você será o próximo a conseguir a sua paz, a sua libertação. Me procure quarta-feira próxima, 9 horas da manhã, 3 horas da tarde ou 7 horas da noite, no bairro Petrópolis, na rua Equador, número 125, aqui na cidade de João Molevade. Agora eu quero pedir uma coisa: a missa das 9 horas da manhã e das 3 horas da tarde está muito cheia. Eu quero que você escolha a missa das 7 horas da noite, porque a missa das 9 da manhã e das 3 da tarde tem um grande número de devotos. Padre, mas eu vou chegar cansado, suado, vou sair do trabalho, estressado. Chegue de qualquer jeito, mas não termine o ano com a vida desse jeito, não. Entendeu, minha filha? Não termine o ano de cabeça baixa, não. E o Espírito fala com um rapaz aqui, eu nunca te vi, você nunca deve ter me visto. Meu filho, se acalme. Põe a sua cabeça no lugar. Você está sendo atacado espiritualmente. Esse problema é espiritual. Se você se precipitar e agir com as próprias mãos, você vai ser condenado, destruído. Você vai me procurar. Eu vou entrar na sua batalha espiritual. E eu vou vencer essa demanda junto com você. Entendeu, meu filho? Eu sou a solução que você tem procurado. Boa sorte para você.
1: Que mistério há neste homem? De onde vem tanto poder? Como pode um homem derrotar demônios e jogar por terra todo o poder do inimigo?
2: Meu Deus! Eu não aceito ver este meu irmão no sofrimento. Eu não aceito ver esta minha irmã com a vida amarrada.

Você que está sofrendo e quer a solução do seu problema. Procure o padre exorcista Adriano Lopes. Quarta-feira, na Paróquia Carismática Sagrada Família. Rua Equador, 125, bairro Petrópolis, João Molevade.

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1: (31) 99405-6311 é o meu número e eu quero orientar que se você não estiver sofrendo, não compareça ao meu templo espiritual, você vai perder tempo. Se você não estiver precisando, não venha. Agora, se você estiver no fundo do poço, com problema grave, já bateu em muitas portas, pode vir. Eu tenho força para quebrar essa demanda. Vem aqui que você vai ver. Agora vem com fé. Confia no Pai das Luzes. Confia no Pai das Luzes. Ele vai mudar sua vida. Não é mágica, é força espiritual. Amém? Aumenta o volume do rádio. Deixa a energia de luz entrar na sua casa para que você receba essa iluminação espiritual na sua vida. Eu rezo por você.
2: Poderoso Pai das Luzes, força de luz que me usa, Pai eterno, Pai amado, Pai querido, eu te apresento esta pessoa que me ouve agora em algum lugar e passa por um sofrimento, por um desespero. Essa pessoa que se vê sem saída, meu Deus, estende as tuas mãos ensanguentadas e ajuda essa pessoa. Tire essa pessoa do mau caminho e que o Espírito de Luz, que é o Arcanjo São Miguel, venha agora passar a espada de luz e cortar todo o mal. Abençoe a água, o remédio, o chá, que assim seja. Graças a Deus.
1: Amém, amém. Receba força aí, receba ânimo, receba coragem. Levante sua cabeça. Eu encerro o meu programa, volto amanhã por essa mesma rádio e por este mesmo horário. Boa sorte para você.
3: Boa sorte.
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14: Oferindo 7:21, boa noite.
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0: Obrigado, gente. Obrigado.
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0: 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Noite boa demais, quinta-feira, pra cima dela, boa na verdade. Passa rápido demais a semana, tá? Opa, boa noite, quem fala?
1: Alex, boa noite, Alex, beleza? Tudo aqui é o Luiz Pereira, sou amigo pra tomando um modão pra essa galera aqui de Paulo e Paulinho pra nós aí, beleza? Valeu, Alex, obrigado, boa noite.
0: Ô, meu amigo São Domingos do Prata, essa turma boa ligado com a gente dos Pratianos. Um abraço pro Wilson Vidal, a turma toda aí de São Domingos do Prata.
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0: Fala comigo, 734, pra quem fala?
3: Alex Ribeiro, pelos carros, Santo Porra, não dá pra ficar mais sozinho. Meu telefone é 989-68-1071. É, eu trabalho no forró todo sábado, qualquer coisa eu tô no forró.

0: com Deus aí, boa noite.
1: Parabéns, saúde, paz, alegria. Eu não vi sua ligação, tá bom? Vamos ser. A turma agora mesmo, eu passei o dedo aqui no telefone. Ô, gente. E é legal e ruim pro outro lado, né? Porque às vezes a pessoa, você não fala, não vê a mensagem, porque ela não fez caso. Não. O meu telefone, ele vive exposto, né? No carro, você pode ir na rede social, que você vai digitar lá, o locutor, o Alex Ribeiro, você vai lá no meu Instagram, tá lá no meu perfil. 31 98563 1172. Funciona de 4 horas da manhã até meia-noite. Tirou desse horário, se ligar o papo, eu xingo ele. Aí, é 4 horas que eu tenho pra lavar o pé, comer uma sopa, deitar, rezar, descansar pra ver o galo cantar de novo. Mas tirou desse horário, o tempo apertou, né, rapaz? Eu ficava doido. Primeira vez que eu consegui um telefone, eu ficava doido, vou ligar pra mim. Falei, você vai ligar pra mim? Pode se deixar, nós atendemos 1.200 chamadas por dia. Aí não consegue atender, mano. Eu correria, agora mesmo eu olhei aqui, tinha 72 mensagens não lidas. Aí eu falei assim, uai, tô inteligente. Aí passa pra aqui, passa pra ali. Então não briga comigo não. Ligou, manda pra nós a mensagem. Fica no silencioso aqui, tem hora, dá uma ligada. Que aí eu vejo na hora aqui. O maior prazer do mundo. Um abraço, simbora. 7h30G.
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3: Aê, meu amigo Alex Ribeiro, boa noite. Quinta-feira, meu filho, amanhã o que é sextou pra nós, hein? Tô na escuta, hein? Boa, não quer lucro com Xambu.
1: Alô, Lucão, um abraço pra mamãe dele fazendo aniversário. Ele tá nessa alegria doida que começar da mamadeira menina, vai ver o que é uma batota. Você vai ver como é que vai gritar manso aqui, vai estar com sono.
3: Manda música pra nós de Leonardo, parabéns pra minha mãe Luzinha, tá completando 64 anos, graças a Deus, com muita saúde, e a Tara escuta aqui, viu, é o seu ouvinte, viu, diferenciado, e detalhe gigante, manda um abraço pro meu amigo Tietê, que tá conversando aqui no zap, que agora, meu filho, ó, falou que ela tá doido pra encontrar você e bater papo, viu?
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3: Detalhe pequeno, viu? É diferenciado, viu? E toda escuta, manda um abraço pro meu amigo Fred, da Fundo dos Peneiros, Nejemeg, meu amigo Israel, do Senec do Boi. E tchau, obrigado, viu, que, ó, e dia 22 tem churrasco comemorando o aniversário da minha mãe. Tchau, obrigado.
1: Alô, Luquinha! A mãe dele tá muito mais nova do que ele. Mais jovem que ele. Ô, Luquinha, chegou a foto aí na cavalgada pra você aí? Topei com o Fred, né? Falei, manda a foto pro Lucas, manda a foto pra ele, manda a foto pra ele.
5: Vai ser
1: embora! Parabéns pra sua mãe, saúde, paz, alegria. Pessoa muito bacana, muito educada, que Deus abençoe. Tive com ela lá no leilão do evento lá do Padre Ricardo, hein?
6: Opa! Alô, Alex Mineiro, bom não, a nós aí, Juninho de Amaral tá falando, Juninho da Reta. O doido tem aqui, ó, o outro Juninho da Reta também, o Vitireiro, o cara que pede 68 horas, levanta às 5 da manhã. Toca uma roda boa pra nós aí, moço. Quinto, é aê! Cê tá doido? Se o carro do carro passar, nós entra dentro e toca o bar. Sai na chuva.
1: E bora! Ah, esse menino ia falar com você, tá? Ele é desabotinado mesmo, tá? Isso aí, amanhã, assim, igual sexta-feira, deu 4 horas da tarde, tipo... Passou um carro assim, acho que já vai pra festa e pula lá dentro.

0: Alex, boa noite.
1: Boa noite.
0: Falando é Thiago, manda uma moça bem chamada pra nós aqui, 17 Camargo, Luciano. Sai cachorro, teu aqui no Palmares, curtindo você aqui, ó.
2: Alô, Thiago, um abraço, patrão, excelente noite, um abraço pro Lalau. Ô, Lalau, eu me pedi um telefone aqui, eu não sei fazer compartilhamento de celular também não, porque...
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2: Primeira vez que eu falei no telefone, a moça segurou aquele aparelho de orelhão, eu troquei uma novilha de 12 arroba pra me passar na fila. Eu não sei fazer compartilhamento.

0: de número, não? Eu vou normando pra você aí, tá bom?
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0: 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Alex Ribeiro, manda um alô pra Kelly de Conceição de Piracicaba. Alô, Kelly, fazendo aniversário hoje também. Parabéns, saúde, paz, alegria. Tá mandando um abraço pro pai dela, né? Que tá fazendo aniversário hoje. Como é que é o nome do papai, Kelly? Que Deus abençoe. Parabéns, saúde, paz, alegria. Manda um pedaço de bolo pra nós, hein?
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2: Vaqueiro aqui do Pedro aqui. Vou encerrar o expediente aqui com uma música boa. Se tiver condição do senhor passar pra nós aí, uma música boa de Barreirito. Mas manda aquela boa, que achando nada mesmo. Porque eu já tô avistando o final de semana. Apesar que nós não tem final de semana, né? Mas manda pra nós aí. Oferece pra todo mundo que pega agarrado cedo na tirada do leite aí. Valeu, obrigado. Fago Berranteiro, que nosso tá agarrado aí na cavalgada de molevagem, hein?
0: Alô, padrão.
2: Vixe, ele é pião doido mesmo.
0: Abraço, meu amigo, aqui. Demora deitar, não, que daqui a pouco tem que acordar, hein? Hã? Não é com você? Demora não, porque as vacas já vê você saindo do corral e olha pra você e fala assim, daqui a pouco eu tô aqui de novo, hein?
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3: Quem está falando é a Mônica de Ponte Nova. Hoje eu gostaria de ver a música Canarinho Prisioneiro. Ofereço para você e todos os seus ouvintes. Desde já te agradeço.
0: Alô,

0: Raul, meu povo, boa noite, boa noite, boa noite, Alex Bermo chega. Mas pra eu ficar positiva, coitado aqui nesse tal do Contagem, moço, dormi aqui hoje. Fizemos uma entrega só aí na luta mesmo, e qual é que não faz? Amanhã tem mais um pra nós embora, se assim Deus permitir. Manda uma estrelinha aí, lá do Mendonça, Paulo, Paulinho Castilla. Eu te abraço todo mundo aí, produção divina, bom descanso, meu trabalho a todos. Vamos que vamos, amanhã é sexta-feira, menino, eu já tô aí quebrar. Querendo pôr outro pagamento. Falei mesmo. Benção, mãe. Com Deus aí. Tchau, minha filha. Tchau. Obrigado, Tacachu.
1: Alô, patrão. Esse menino, ele tá mutilado. Sobrenome dele é GPS. Isso ontem tava lá na Bahia, rapaz. Olha lá com você, tá? Maior água que eu já vi foi do Rio das Pacas, a Lagoa do Petinha. Tava lá na Bahia. Hoje já passou, já voltou. Já molhou um pão de queijo na água do mar e já tá lá em Betinho, isso aí, olha lá com você, tá? Simbora, 7h42. E ela fez isso comigo. Puxa esse modão pra nós aí. Vai, emoção. Como diz o Bernardo, locutor aqui, não presta nem pra falar a hora não, mas moda boa tem que tocar. Vambora!
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3: 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Esse nome diz tudo e ponto final.

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0: gente se encontra na madrugada, às 4:30 da madruga, assim Deus deixar, emprestar mais um tempo, eu volto de novo. 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Que Deus abençoe a sua jornada. Vamos nós embora. Sônia, boa noite, tudo bem?
1: Boa noite, Alex. Tudo bem, graças a
0: Deus.
1: Tudo
0: na paz?
1: Tudo na paz, quinta-feira, tranquilo, né não? Tranquilo.
0: É, tá chegando a sexta de novo, hein?
1: É, sexta-feira chegando, mas meu vem dançar, vem essa, não tem essa sexta não,
0: tem,
1: na outra.
0: Tem essa sexta-feira não?
1: Não, tem na outra, ela com uma bela feijoada, tá?
0: Ué,
1: é, demais, meu filho, uma entrada com o show, R$50, olha, bacana. Ué, bacana demais, aí o povo aí, ó, gente, quem gosta, né? Vai lá, come feijoada e dança.
0: Come feijoada e dança.
1: Come
0: tá bom demais, é bom demais. Aí é recepção dobrada de melhor demais, ainda.
1: Come feijoada e dança.
0: Aqui, como é que tá o clima lá fora? Frio?
1: Tá
0: como é que tá?
1: Não,
0: tá bom?
1: Bom? Dá pra aguentar.
0: A partir de agora eu tô ligado com você, tá
1: muito
0: bom?
1: Muito obrigado, continue.
0: Fique com Deus, tá?
1: Amém.
0: Bom trabalho. E tá chegando ela, o sorriso, simpatia, a presença feminina diferenciada. As mulheres é luz, é brilho, é energia. Vamos embora, tô selando meu cavalo. Acabou. Passando a perna e cascando fora pra essa filezada querida de Molevade, Guijão, beijão pra Machado, Canoa de sempre. A gente fala daqui a pouco, hein?

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4: O nosso radar tá no ar. 20 horas e 2 minutos, nosso radar está no ar. Boa noite a todos aí, gente, que vem me acompanhando, né? Todo mundo aí ligadinho na nossa Rádio Alternativa, porque o nosso melhor programa da noite começa, né? Todo mundo aí ligadinho, todo mundo aí querendo saber que dicas gostosas que Sônia aí, né, preparou para essa quinta-feira, né? 13 de agosto, como se diz, como Alex, né? Meu companheiro, que locutor, né? Bacana, né? Como que passa a sexta-feira chegando, né, gente? Então, vamos aí, né, gente, mandar nossos abraços, né? Que nossos abraços são calorosos, gostosos e como gosto de mandar, né? Para vocês todos aí, né? Abro meu programa aí, mandando a todos vocês aí, né? Que estão aí sempre ligadinhos, forte abraço, caloroso. E também tem aqueles amigos, né? Que a gente coloca aqui, né? Anota aqui, para não esquecer que é a Cida do Carmo, do bairro Rosário. Cida, um forte abraço aí, sabe? Da querida amiga Sônia aqui. Manda também para Eliane Dias Maciel, né? Que é amigona, tá ali sempre reagindo, né? Olhando, né? Interagindo comigo nas minhas redes sociais, buscando aí dicas, né? E também frequentando lá o meu trabalho, meu estúdio ali, recebendo com carinho. Eliane, Deus abençoe, um forte abraço. E também manda um abraço para seu filho, né? Gustavo Maciel, tá aí fazendo, né? O seu aniversário, que Deus abençoe seu filho, né? Foi um grande, né? Como se diz, vereador aqui na nossa região, né? No seu mandato. E aí, tá aí fazendo seu aniversário, parabéns, Deus abençoe, Deus te guarde. E tudo de bom, que é isso que a gente quer, tudo de bom pra todo mundo. A Janete morando também, lá do bairro Santa Bárbara, fazendo seu aniversário, bacana, não?

É vida, né, gente? Celebrar a vida, como é bom, como é bom. Janete, forte abraço também do nosso Radar da Beleza. E hoje, gente, preparei umas dicas legais aqui pra vocês, né? Com carinho. Você já alisou o seu cabelo? Você realiza procedimentos de alisamentos, né? Então, hoje nós vamos falar isso, sim, né? Você pode, né, até aplicar aquela técnica correta, você vai usar aqueles melhores produtos, mas depois você vê que tem algumas áreas que não alisou, né? Não ficou, não teve aquele alisamento que você queria. Você lava, você vê aquele lugar assim meio inchado, meio gordo, alguns fios ali que foram processados, parece que não foram alisados. Pois é, gente, nós vamos falar sobre isto, né? Nós vamos ter uma conversinha, né? Para você entender um pouquinho o que pode estar acontecendo, o que aconteceu, né? E o que você pode fazer depois disso tudo. Pois é, daqui a pouco, né? Que agora nós vamos ouvir músicas, né? Músicas gostosas aí, né? Nessa nossa noite de quinta-feira, né? Aí daí a pouco eu volto, né? Trazendo, falando, dando as dicas, conversando com vocês, né, sobre esse tema, né, que você aplica naquele produto de alisamento, os melhores produtos, e alguns fios ficam ali, né, gente, sem, parece que você não fez nada, ou se fez, atingiu só 50%, 70% daquele fio, e ele não ficou completamente liso. Então isso acontece, né, gente, vamos daqui a pouco, né, entender esse processo. Daqui a pouco eu volto.

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1: 20:16, todo mundo aí ligadinho, porque agora é a hora da dica maravilhosa, né? E nossa dica de hoje, dessa quinta-feira, gente, é falar, né? Quando você aplica, né? Aquele alisamento no seu cabelo e não acontece, né? Acontece, você fica até frustrada, né? Acontece aquilo que você não esperava, né? Ele não fica totalmente, né? Alisado, né? Algumas áreas ali ficam sem alisar, alguns fios, né? Vamos falar assim, uns fios ficam ali, né, gente? Com uma forma, parece que nem passou e não aconteceu nada. Aquele cabelo ali, né? Ele tá ali, do mesmo estágio, né? Ele não foi alisado, se processou, aquela profissional usou sim aqueles melhores produtos, né? Que você tem confiança ali nela, né? Que os produtos que colocou, vendeu ali para você. E naquele momento, né, que passou, ela usou também as técnicas corretas, né? Que precisam, né? Para que essa etapa do alisamento ocorra. E você vê que seu cabelo não ficou alisado em algumas áreas. Pois é, gente, isso realmente, né, acontece, né? E muitas vezes a gente lida com uma expectativa tão grande, né, gente? E muitas vezes quem trabalha com alisamentos, com progressivas, né, faz todo cuidado, faz todas as técnicas. Mas isso acontece, né? É recorrente, né? Isso é recorrente, não é fato que não acontece, é como se diz, é uma coisa assim, fora do comum, que não acontece, não. Isso é fato, acontece, tá? Isso não é raro. Num processo de alisamentos que a gente faz, né? Que isso não ocorra. Isso é um fato, né, normal, né? Porque tem alguns fios que realmente, eles você processa, ele ali vai continuar, né, como nada aconteceu sobre ele. E você cria, né, uma expectativa fora da realidade, né? Muita gente acha que naquela primeira aplicação tudo vai resolver de primeira, né, aí nos seus cabelos. E isso, gente, dá uma decepção, que acontece que numa primeira aplicação você não vai alcançar aquele seu objetivo completamente do seu cabelo ali alisado, alinhado, né, com aquele produto, com aquela progressiva, ou seja, realinhamento, né? Então, isso tudo, gente, não precisa de você ficar com raiva do profissional, que acontece, né? Raiva do profissional, raiva do produto também, né? Xinga o produto, que o produto é vagabundo, que o produto ali não presta, que o produto, que você foi enganado e aquilo tudo, né? Você acaba se estressando, a raiva vem, né? A decepção com o profissional. Isso tudo, gente, você tem que entender que isso acontece, né? O problema não é você, é que seu cabelo precisa de mais tempo para aquele processo, né? Porque nossos fios, né, alguns ali, vão precisar, naquele momento, de um processo maior para que seu cabelo fique todo encapsulado, todo alisado por completo. E muitas vezes isso, né, a gente, esse processo ali, naquele momento, não vai, o tempo, pode ser até um tempo maior em alguma área, né? E no outro, na outra área.

área da sua própria cabeça, o tempo seja diferente. Então isso ocorre, é um fato que ocorre, é um fato que também o profissional ali, quando acontece isso, ele fala mesmo já com seu cliente, né? Que claro que o cliente vai reclamar, ele vai ligar, né? Ele vai falar que não aconteceu. E nós profissionais temos que ter uma postura, né? Uma que a gente conhece que isso vai acontecer, né? O duro é que às vezes esse cliente não entende, né? Mas tecnicamente o profissional ali vai lidar com essa questão, né? Ele vai saber, ajustar com aquele cliente e explicar para eles que muitos cabelos, sim, gente, ele é mais forte, né? Ele mais forte, ele vai precisar de uma área maior ou um tempo maior para que consiga esse alisamento ficar pleno. E cabelos muito crespos, sabe, gente, com muita química anterior ou com muitos volumes, o fio, gente, é mais resistente e ele precisa de um tratamento, mais alisamentos em etapas, né? Então isso a gente tem que ter esse entendimento. Você que faz aí progressivas, né? Você que tem esse tipo de cabelo, né? Esse tipo de texturas, né? Os cabelos mais crespos, né? Esse cabelo também mais grossos, mais volumosos, né? Esses fios tendem a ser, né, mais resistente. Mas tem uma observação também, que os cabelos às vezes mais grossos não quer dizer que ele seja forte. Acontece que um cabelo mais grosso às vezes não tem muita fortaleza, né? E um fio fino parece que ele aguenta muito mais. Então isso tudo tem que ser diagnosticado naquele momento que a gente está processando esse cabelo. Ou então você que foi ali, fez o alisamento, né, e voltou para falar com a profissional ali, né, que seu cabelo deu aquelas laterais ficaram gordinhas, né, que o fio parece que não foi processado adequadamente. Então isso tudo, gente, a gente tem que conversar, né? E as clientes que já ali gastaram e não viram o resultado, o medo de que ela jogou aquele dinheiro fora, né? Acontece isso, né? Nossa, eu fiz meu alisamento, eu joguei foi dinheiro fora, né? E os profissionais têm que explicar direitinho, né? Que o erro ali, né, não é técnico, tá? Não é técnico, mas que o cabelo dela, né, ali naquele momento, precisaria às vezes até de, naquela área, ter um maior tempo do que o resto da outra área, tá? Então, tudo isso acontece, gente. Então, é uma forma de você entender que se isso acontece no seu cabelo, você vai precisar, né, de um tempo maior e para que seu cabelo consiga ganhar aquele alisamento total. Isso tudo é conversado dentro lá com o seu profissional, ou se você, que tem muitas pessoas que já costumam, né, fazer essas químicas, né, em casa, e aí ocorre, só que se eu dou aquele alerta, aquele sinal, né, aqueles que processam cabelo em casa, ele corre um risco, né, gente, de que ele não está vendo realmente o que está acontecendo no cabelo dele, e ele vai passar um alisamento maior, pode até passar além do tempo, onde também vai ter um reverso nisso tudo. Então nós temos que ter o cuidado, né? E esse alerta que eu falo é o alerta quanto ao seu profissional, que quando não fica, como ficou esses fios, e esse alerta também a você que tem, né, já faz seu processo de alisamento em casa e costuma também, né, acontecer isso, e costuma você processar dia demais e já dá o reverso, tá? 20 horas e 23 minutos, daqui a pouco eu volto para a gente conversar mais, né, sobre os alisamentos que você processa, que você faz, né, em casa ou com a sua profissional, com a técnica correta, que o correto, gente, é você, qualquer química, né, gente, procurar um profissional adequado, né, não queira fazer esses processos em casa, não, né? Em primeiro lugar, você corre o risco de, como se diz, danificar, né, o cabelo, e também lesar o seu couro, né? O seu couro cabeludo, que é o pior, né? Que nós precisamos ter o nosso couro cabeludo saudável, e eu venho falando sempre aqui no nosso programa, né, que quanto é importante esse nosso couro cabeludo, que é a nossa pele, ele que sustenta essa haste, que é os nossos fios, e ele tem que estar saudável. Então daqui a pouco eu volto dando continuidade ao nosso tema.

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1: 20 horas e 37 minutos. Vamos dar continuidade aqui, né, gente? Do nossas dicas maravilhosas, né? E nosso tema aqui, né, gente? Quem tá ligando aí, né, o seu rádio, acompanhando o nosso programa. Hoje o nosso tema é este, né, gente? Você pode aplicar aquelas técnicas corretas e no cabeleireiro ali, né? Usar os melhores produtos, e acontece que alguns fios aí ficam inchados, altos, né, no seu cabelo, e não precisa de desesperar, né, gente, que isso acontece, que muitas vezes, como eu disse, né, o seu cabelo ali precisa de mais tempo, né, para que aquele produto, né, possa, né, fazer aquela ação correta e conseguir realizar, né, gente. E também, gente, o nosso cabelo tem um histórico, né? Nosso cabelo tem um histórico, a espessura, aquela química que estava ali, né, debaixo, a saúde dele. E um cabelo poroso, muitas vezes, o que que acontece? Quando você ali aplica, né, um produto, né, para fazer esse alisamento, fazer esse realinhamento, né, fazer essa progressiva, né, a qual, né, que você usa aí, né, acontece que você, quando não trata de um cabelo, e eu tenho uma bacana, que eu tenho uma parceira e tanta, né, lá comigo, e ela é expert nisso aí, então, em alisamentos. Então ela, a Lili, a Lisângela, nossa, forte abraço, Lisângela, companheira, amiga, tudo. E ela, o que que acontece? Muitas vezes ela tá ali trabalhando, aí ela fala: Sônia, deixa eu te contar, aquele cabelo que eu acabei de processar, ele, quando eu aplico o produto, ele acha que é hidratação de tão seco. Então, gente, isso acontece também. O cabelo acha que aquele produto que você vai usar ali para fazer esse alisamento já é um produto de tratamento, onde que o cabelo ele absorve tudo, e não vai, gente, conseguir alisar de primeira. Então, tudo isso a gente tem que ser verificado, né, que é muito bom você tratar. Eu mesmo falo, trata antes como depois de qualquer procedimento químico, seja de alisamento, tintura, né, reflexo, balaiagem, né, qualquer tipo que você for fazer, né? Então, porque o cabelo entende-se, se ele estiver ali naquela fase de UTI precisando e você nunca entrega nele, na hora que você for fazer aquele produto, até uma coloração, gente, uma coloração, o cabelo entende que ele está tão seco que naquele produto ele quer encontrar aqui uma umidade, uma água, uma hidratação para ser levada nele. Então, nós temos que tomar muito cuidado com isso, né?

porque esse histórico do seu cabelo, o histórico da química, né, é necessário para que o seu cabelo entenda que você está lhe fazendo naquele momento um alisamento, você não está fazendo tratamento, né? Então, para que isso não seja, né, confundido ali naquele momento, é o correto você tratar seu cabelo antes, porque aí você vai ver aquele resultado legal, não precisando de você fazer aquele alisamento em duas etapas. Que vai ocorrer isso, você vai precisar em fazer seu alisamento, né, dando aquele retoque, né? Vamos lá fazer aquele retoque, né, para que você consiga ter seu cabelo do jeito que você quer. É isso, vai acontecer, claro, a sua cabeleireira, qualquer profissional vai falar isso, que é necessário, que ele entendeu que seu cabelo ali não realmente ficou ali alto. E nós temos também, né, aquela marcação, né, que você faz um coque, que você faz para dormir, amarra. Então, isso tudo também já está botando, né, você já está ali memorizando maior aquele local e vai ser onde que um profissional ou aquele teu produto vai ter que ficar mais tempo ali. Então, há muitas coisinhas em que seu cabelo não vai ficar alisado de primeira vez, né, devido essas coisinhas, cabelo seu poroso, um cabelo grosso, um cabelo que não está recebendo nenhum tratamento, que naquele momento que ele receber aquele produto no, na fibra, ele vai entender, né? Ele vai entender que é uma. Ele vai procurar aquela água. Então, gente, quando é que eu vou fazer então, Sônia, essa segunda aplicação para que eu consiga ter o resultado, essa expectativa grande que eu tive de ter meu cabelo completamente liso? Gente, você pode fazer daí 15 dias, né? Eu falo que o nosso cabelo também, ele recebe qualquer tipo de, quando eu falo qualquer tipo de químicas, né, que a gente processa, ele está passando por uma cirurgia, então ele vai ficar com inchaço, né? Então, você vai precisar esperar pelo menos uma semana ali para que ele saia daquele pós-química dele, né? Pós-cirurgia dele, tá? Então, vamos, né, ficar aí, né, pelo menos uns 15 dias para que você possa fazer, selar, né? E vai conseguir esse 100% naquela área, né, que ficou alta, né? Que você quer que seja corrigido, né? E sim, e tratando, né, gente? Nesse intervalo, né? Esse lapso temporal aí, você, né, faça um tratamento, um alisamento, uma hidratação, uma nutrição ali naquele momento para que você possa conseguir esse resultado desejado. Então, daí 15 dias, né, você vai ali com seu profissional e realiza aquelas áreas. E você vai ter aquele resultado, um resultado, né, que vai durar aquele tempo, né, prescrito pelo aquele produto que você, né, vai ter. E isso que é bacana. Então, o que eu quero dizer com tudo isso, gente? Mas eu vou concluir, né, daqui a pouco, né, que é 20 horas e 43 minutos. Daqui a pouco eu volto.

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1: O nosso radar tá no ar. 20 horas e 54 minutos, nosso programa já quase no finalzinho, gente. E tem aqui fazer com concluir, né? Tudo esse tema, tudo que falamos aqui, né? Nessa nossa noite de quinta-feira, né? Sobre esses alisamentos em que você faz, né? E ele o quê? Dá aqueles lugarzinhos gordinhos, aqueles fios que não foram processados. Então, concluindo isso tudo, você, né, pode realizar, né, fazer essa segunda aplicação daí 15 dias. Cuide do teu cabelo nesse intervalo para que você possa conseguir o resultado, né, que você quer, né, aquele resultado do seu cabelo bem lisinho, bem processado e que ele vai ali durar, né, ter aquela durabilidade de 3 a 4 meses. Porque sempre falo, né, gente, é bom a gente fazer 3 a 4 aplicações de qualquer tipo de químicas, né, bem intensivas assim, no ano. Tá, então você divida, né, faz aí nesse projetinho seu, dividindo, né, de quanto em quanto, para que você não tenha, né, gente, resultados, né, ruins, né, e você quer ter sempre seu cabelo ali lindo, maravilhoso, né, com volume. Então, todos esses, como a gente fala, todos esses processos de cuidado, de rotina, beleza, você terá esse resultado por completo, né, nesses alisamentos, nessas colorações, no, como se diz que nós somos, como já, eu falo orgânicos, né? Por sermos orgânicos, sempre a gente quer, né, nova etapa, novos conhecimentos. Isso é bom, né, a gente buscar, né, gente? Porque imagine se você não busca, né? Fica aí parado, quietinho, não é muito triste, né? Então temos que buscar, temos que sonhar, temos que, construir, né? Tudo isso faz parte do nosso dia a dia, de nossa busca e de nossa realização. Isso é muito bacana, né? Não podemos, como a gente fala, é perder tempos, é como a letra de uma música, né? Que eu esqueci o nome do cantor, desculpa aí, mas nós não podemos perder tempo falando coisas bobas aí pelo computador e asneiras pelo celular, porque o tempo passa, né? E você vê que você não construiu nada. Então é isso, gente. Então a minha conclusão é isso, que vocês, né, realize sim a segunda aplicação, né, para você conseguir ter esse resultado efetivo que você quer sobre qualquer alisamento, seja progressiva, realinhamento, e você vai ter, né, esse cuidado, essa rotina, tá? Então, muito obrigado, encerro meu programa, né, nessa quinta-feira, 13 de agosto, né, 13 de agosto, quase no meio do mês, né, já, né, como passa, isso é bom, né, e vamos construindo, vamos, né, gente, cada dia acreditando no nosso Jesus Cristo, né, e boa noite, fico com Deus, e amanhã, sexta-feira, tô aí com vocês, comandando mais um Radar da Beleza, com muita música e muita dica de beleza.